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1: A vacinação antirrábica de cães e gatos já está disponível no Centro de Controle de Endemias na Praça São Pedro, aqui em Barbacena. A ação tem como objetivo proteger os animais contra a raiva e prevenir a transmissão da doença, contribuindo para a saúde pública. A campanha também contará com os dias D de vacinação, marcados para o dia 20 de junho na zona urbana, com diversos pontos de atendimento espalhados pela cidade, e para o dia 11 de julho na zona rural, quando agentes de saúde percorrerão as comunidades realizando a imunização dos animais. A Prefeitura orienta os tutores a manterem a vacinação em dia e acompanharem os canais oficiais para informações sobre locais, horários e demais detalhes da campanha. Com a proximidade da Copa do Mundo de Futebol e dos Jogos da Seleção Brasileira, a Prefeitura de Barbacena reforça e continua proibida a utilização de fogos de artifício com estampido ou qualquer efeito sonoro no município, conforme determina a Lei Municipal 5.138, sancionada em 2022. A legislação permite apenas fogos silenciosos com efeitos visuais, visando proteger pessoas com autismo, idosos, pacientes acamados e animais. O descumprimento da norma pode resultar em multa de R$ 3.484 para pessoas físicas, valor que dobra em caso de reincidência, e de R$ 6.969 para pessoas jurídicas. A proibição vale para ambientes públicos e privados, abertos ou fechados, e denúncias podem ser feitas pelos telefones 153 e 3198-1053, com fiscalização realizada pela Guarda Municipal. Nos quatro primeiros meses deste 2026, a Justiça Brasileira concedeu mais de 225 mil medidas protetivas de urgência para mulheres e homologou outras 412 medidas consideradas pela polícia. Os dados são do painel de monitoramento da violência contra a mulher do Conselho Nacional de Justiça, alimentado com informações de todos os tribunais do país. Segundo o levantamento, 53% dos pedidos foram analisados no mesmo dia em que foram apresentados, 32% no dia seguinte e 5% em até 2 dias. E apenas 10% levaram mais tempo para receber uma decisão. A Força Integrada de Combate ao Crime Organizado aqui em Minas Gerais, FICO-MG, deflagrou ontem, segunda-feira, dia 8, a Operação Vetor 2, aqui em Barbacena, resultando na prisão de um suspeito investigado por envolvimento com o tráfico de drogas. Durante a ação, os agentes encontraram mais de 300 porções de cocaína prontas para comercialização, além de uma quantidade maior da droga destinada ao fracionamento. Também foram apreendidos uma máquina de cartão e cerca de R$ 3.000 em dinheiro. A FICO-MG é coordenada pela Polícia Federal e reúne integrantes das polícias civil, militar e penal de Minas Gerais, além da Secretaria Nacional de Políticas Penais. Por hoje é só. Outras notícias a qualquer momento ou amanhã às 7h45 no Bom Dia 93. Até lá.
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0: Ótima noite para você. Hoje, terça-feira, 9 de junho de 2026. Estamos ao vivo em FM 93,3, falando aqui de Barbacena para o mundo, né? Já de volta com Top Hits e o desfile das melhores de todos os tempos em nossa programação campeã. 93, a rádio que é show.
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0: São 9h10 e quem abre esta segunda hora é ela, Lisa Stansfield.

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0: Este é Luan Santana, que fecha a sequência aqui no Top Hits pela 93 FM, a rádio que eu sou, Morena. Tivemos também o som do Mano Brown, juntamente com o Lennon, Lyle Baby, Papatinho, a Tudo Baile, né? Uma versão, uma releitura de um clássico aí do Tears for Fears. George Smith, Go, Go, Go, Zanetti Cristiano, Chama. Passou por aqui também Noah Kirill, Bad Little Thing, Noam Pry, Phoenix, Barão Vermelho, Quando Você Não Está Por Perto. E começando com ela, Lisa Stansfield, All Around the World. São 9h33, já já vem chegando ele, John Bon Jovi. Até já.
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93 FM, a rádio que é seu, top hits são as melhores. Alok, Fire Beats, High State of Consciousness. Essa é de 2024, né? Tivemos ela, Taylor Swift, I'm Only Woman I'm With You. Passou por aqui também Brilho, Noite do Prazer, John Mayer, talentoso, né? New Lights, More Than Talking, Atlantis, Colin, SOS for Love, Beto Guedes, Viva Rica Música de Minas, né? Lágrimas de Amor. E começando com John Bon Jovi, essa de 1998, String in a Line. Obrigado pela sua companhia, um forte abraço, continue com a gente e até amanhã, mas não sai daí. Top Hits continua sempre fazendo aquela trilha sonora para você que nos dá honra, sintonizando 93 FM, a Rádio Que É Show. Chegando elas, Marília Mendonça, Maiara e Maraíza.

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1: Puxa, que legal ter você aqui, que prazer, juntos mais uma vez, hein? Seja bem-vindo, tá legal? Você da cidade, você do campo, o amigo da zona rural, os retireiros, a turma que está saindo do serviço agora, quem está chegando aí em casa, quem trabalhou a madrugada inteira, quem está se levantando aí cheinho de preguiça, mas já se preparando com muita garra e força e fé para enfrentar os desafios de um novo dia que começa. Vamos nessa, porque vai dar tudo certo. Tem que acreditar. Acredite em você, nos seus sonhos. Começando então o nosso bate-papo de hoje. Seja bem-vindo no nosso bate-papo sertanejo. Bom demais da conta.
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1: 5 horas e 2 minutos.

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1: 5 horas, 8 minutos.
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0: Olha, gente, que se liga na gente, vem aí o desfile para a escolha da rainha do Encontro de Violeiros e Cavalgada 2026, da Colônia Rodrigo Silva. Atenção, comitivas, atenção, atenção, turma das cavalgadas. É, cada comitiva também está convidada a participar, né? Levar aquela representante sua aí, toda traiada, bonita, para concorrer à rainha do Encontro de Violeiros, tá? É, alô, alô, comitivas que estão ouvindo a gente, podem fazer a inscrição pelo telefone 329-8506-1425. Fala com a Meire. É o pessoal da Colônia Rodrigo Silva organizando. Será dia 11 de julho, no sabadão do Encontro de Violeiros na Colônia. E no domingão, dia 12, tem aquela grande cavalgada que está prometendo ser marcante e, é claro, histórica. Barbacena e região aguardando um momento especial com centenas de cavaleiros, amazonas e comitivas de toda a região, que já vem aí confirmando presença. Agora é hora de confirmar a sua representante também no desfile para a escolha da rainha, tá certo? Vamos nessa!
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2: 5 horas e 12 minutos.

0: Estamos de volta. Alô, nossa querida colônia Rodrigo Silva. Bom dia, família sertaneja de Barbacena e região. Eu não sei se você sabe, mas o Festival da Colônia esse ano, né? Aquela festa de julho na Colônia, será com as atrações do Encontro de Violeiros. É a volta da Festa da Família, nesse ano 2026, de 10 a 12 de julho. E o destaque também para a grande cavalgada de Barbacena, cavalgada da Colônia, dia 12, domingo, tá? As atrações sertanejas, a moda de viola, o forró, a família, todo mundo junto e misturado aí. Na Colônia Rodrigo Silva, no Festival da Colônia 2026, tá bom?
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0: 5 horas, 16 minutos.

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1: 5 e 19.
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1: 5:26.

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1: 5:37. 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
2: Faltando 16 minutos para 6. 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
1: Faltando 8 minutos para 6.
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1: 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É hora da oração de gratidão, nesta quarta-feira. 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
1: Vamos rezar juntos? Lá se foi mais uma madrugada, o dia começa a clarear lá fora. A luz é a sombra de Deus. Essa é a hora que o sertanejo tira o chapéu, ergue as mãos aos céus e agradece a Deus pelo milagre da vida que se repete. Independente de sua cor, sexo ou classe social, una seu coração ao nosso. Vamos elevar nossos pensamentos a Deus. E neste momento, agradecer por tudo que nos permite ser, ter e viver. E se pudermos pedir algo, que a gente peça a coragem suficiente para seguir os nossos sonhos e que o amor faça morada em nosso interior. Que nesse dia que começa, a luz a nos guiar, leve-nos sempre pelo caminho do bem. Seja do bem, semeie o bem sempre, porque quem pisa nos outros tropeça na vida. Mas cedo ou mais tarde isso acontece. Nos guie pelo caminho da paz e da gratidão. A gratidão é a memória do coração. Que hoje possamos mudar constantemente, mudar em busca de nossa melhor versão. Que nada nem ninguém ouse entrar em nossa vida se não tiver boas intenções no coração. E que nós não fiquemos aí forçando ciclos e relações que não foram feitas para caber nessa nossa imensidão. Que a tristeza dê lugar à alegria, à coragem, à força. E que nós possamos seguir tocando em frente, com a certeza de que dias melhores sempre virão. E que possamos persistir naquilo que faz o nosso coração transbordar de felicidade, de empolgação. E que, enfim, possamos ter ousadia para irmos ao encontro de tudo aquilo que desejamos. Se é do bem, se é puro, se é limpo, se é honesto, vá em frente. Na hora certa, tudo vai dar certo. Deus sabe todas as coisas. Mas continue fazendo e construindo a sua parte. Ao som da Ave Maria na viola caipira. Reze comigo do outro lado do rádio. A oração que Jesus nos ensinou. Pai nosso que estais nos céus, santificado seja o vosso nome. Venha a nós o vosso reino, seja feita a tua vontade, assim na terra como no céu. O pão nosso de cada dia nos dai hoje. Perdoai as nossas ofensas, assim como nós perdoamos a quem tem nos ofendido. E não nos deixeis cair em tentação, mas livrai-nos de todo o mal. Pois teu é o reino, o poder e a glória para sempre.

Eu daqui, você daí. Bom dia, Barbacena. Bom dia, região. Acordando, levantando, vamos em frente. Metade de mais uma semana. Olha só, quarta-feira, hein? Hoje, 10 de junho de 2026. Numa semana especial, tem modão pra gente conferir. Alô, Desterro do Melo. Nesse sábado e domingo estaremos aí com a caravana sertaneja raiz do Encontro de Violeiros, 12 anos de história. Alô, gente que se liga na gente também aí, compadre e comadre. A turma dos Itiros, fazendas, lavouras, vambora. Hoje é aniversário da 93 FM, parabéns. Hoje tem promoção, né? É, muita gente já cadastrou, muita gente concorrendo. E quem não cadastrou, eu explico daqui a pouquinho. Olha a hora, 6:06, garotada, vamos estudar. Gente, vamos trabalhar.

0: Adriana Farias, violeira, o Potro Redomão.
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0: Você ouviu também por aqui, Jades e Jadson, começando a nossa sequência. Olha a hora, olha a hora. Gente, são 6h11, Odonto Company, implante dentário parcelado em até 30 vezes sem juros. Hoje, 10 de junho de 2026, faltando um mês pro nosso encontro de violeiros aqui na Colônia Rodrigo Silva em Barbacena. Você tá ligado? Tá sabendo? Um mês certinho, né? Vamos na contagem regressiva. Hoje é Dia Mundial de Conscientização sobre Lúpus. O santo é o Beato Eduardo Bopp. A lua é minguante, o signo é Gêmeos. É o 161º dia do ano. Faltam agora 204 dias para acabar. Pois é, aquela contagem, o tempo não para. Em 1580, nessa data, morreu o poeta português Luís Vaz de Camões, o autor de Os Lusíadas. Em 1692, Bridget Bishop é a primeira mulher a ser enforcada por bruxaria na cidade americana de Salem. E o episódio, inclusive, se transformou no filme As Bruxas de Salem. Registrado que em 1907, os irmãos Lumière conseguiram as primeiras fotografias coloridas. 1914, foi fundada a cidade de Foz do Iguaçu. 1924, está registrado... 1935, né, para ser mais preciso. A Sociedade Alcoólicos Anônimos foi fundada por dois alcoólatras que tentavam se recuperar do vício. Isso aconteceu em Ohio e também o outro em Nova York. 1935. 1940, o ditador italiano Benito Mussolini. O Benito Mussolini declarou guerra à França e à Inglaterra durante a Segunda Guerra Mundial. E em 2004, 10 de junho, morreu o músico e pianista americano Ray Charles. Alguns acontecimentos registrados, mas hoje você é o protagonista do seu tempo. Faça, aconteça, seja do bem, vamos em frente, vai dar tudo certo. 6h13, de manhã o reloginho gira mais rápido. 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

Mais uma dupla que faz parte da história da música sertaneja, Alan e Aladim. Alan e Aladim com a sua mais recente formação, inclusive o Alan, fundador da dupla, está aí há 50 anos transitando por esse cenário. E mais um clássico dessa dupla, né? A 2 graus, e tem tudo a ver, né, com a temperatura que a gente está vivenciando aí. É mais ou menos isso aí, né? Inspira-se os 2 graus, tá certo? Amor Eterno, Renan e Raí, foi o que você ouviu também. Tem mais para rolar. É nossa manhãzinha sertaneja. Lembrando que tem a tardezinha sertaneja, às 4 horas até às 5, sempre aqui de segunda a sexta, com mais uma hora do nosso som que faz o destaque aí para você curtir e conferir, tá bom? Olha, já já uma mensagem especial para pensar sobre as coisas da vida, e se liga aí porque hoje tem promoção de aniversário.

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13: Pronto, voltamos com você e pra você. Alô, quem ligou o radinho agora, obrigado pela companhia. Turma do trânsito aí, no deslocamento. Vamos que vamos em frente, garotada indo estudar, gente indo trabalhar, é a vida que segue, o tempo não para. É, nesse fim de semana tem modão. Alô, Desterro do Melo, estaremos juntos aí numa grande cantoria. E exatamente daqui a um mês, a Colônia Rodrigo Silva traz de volta a festa da família sertaneja. O encontro de violeiros que tem também aí o desfile pra escolha da rainha do encontro de violeiros e cavaleiros, né? E a grande cavalgada, dia 12 de julho, o Silvano tá organizando todas as essas informações com ele aí. O pessoal que é do mundo das cavalgadas sabe muito bem, né? Tem os contatos. E as comitivas podem também aí organizar para participar do desfile para a escolha da rainha, né? É, escolha aí aquela moça aí da comitiva que gosta de andar traiada, né? Toda nas festas aí, nas cavalgadas. Então, para representar vocês aí, são vagas limitadas nesse desfile, tá? O desfile será 11 de julho, no sabadão à noite, na Colônia. E a gente tem abertura com a missa e ação de graças pela família sertaneja. Teremos também o encontro de violeiros com atrações no sábado à tarde. É um dos destaques, uma das inovações. Sábado, dia 11 de julho, a partir de 1 PM, estaremos juntos com violas e violeiros fazendo uma cantoria num clima gostoso na querida Colônia Rodrigo Silva. Domingo, o dia inteiro, lance o clima da cavalgada e na sexta-feira, abertura.

multados a partir do dia 3 de setembro por não cumprirem as exigências sanitárias da União Europeia. Os avisos passaram pelo governo Bolsonaro em 2019 e em 2023 pelo governo Lula, e nenhuma autoridade brasileira se mexeu. Nas duas ocasiões, proibia-se o uso de antimicrobianos em animais. O Ministério da Agricultura tardiamente baixou uma portaria em 27 de abril, proibindo a fabricação, comércio e importação dos remédios, mas permitiu a venda pelas drogarias até que se esgotassem os estoques num prazo adicional de 6 meses, ultrapassando o 3 de setembro. Dias atrás, novo comunicado da União Europeia confirmava o bloqueio das carnes brasileiras. E a sociedade rural brasileira exige que o governo se explique. Na verdade, houve negligência absoluta das autoridades prejudicando os produtores rurais. E vai ser difícil inverter esse processo, agora que a União Europeia aumentava a compra de carne e dos nossos clientes são os que melhores pagam. Para outros países que compram do Brasil, o preço médio do quilo da carne $5,76, enquanto os europeus pagam $8,60. Eles compram carne fresca e os cortes são filé, o contrafilé, alcatra. Ano passado, a União Europeia comprou 117 mil toneladas e a previsão para esse ano era de 200 mil toneladas. Na carne de frango, o Brasil tem os europeus na terceira posição de compradores, atrás somente da China e do Japão. O Reino Unido, que não faz mais parte da União Europeia, também está seguindo o mesmo caminho para bloquear as carnes brasileiras. Vai ser um baque. Dos estúdios da Rádio Itatiaia, em Belo Horizonte, para o Itasat, Valdir Barbosa.

0: Essa turma é muito criativa, né? Aí, Bate na Madeira e Isola, Marcelo Teodoro, teu Guilherme Silva, Nando Moreno, meu cavalo sabe. Quem gosta dessa aí é o Guto Costa, né? Doido com essa música. Olha, 6h38 na rádio que é show. 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

reação. Quer vencer os desafios? Confie em Deus. Quer ser bom no que faz? Pratique. Quer alcançar o objetivo? Jamais desista. Quer crescer? Tenha raízes. Quer ver resultados? Persevere. Quer ser feliz? Esqueça o passado. Quer falar bem? Escute melhor. Quer aprender? Persista em ler. Quer realização pessoal? Sirva. Quer fazer a diferença? Pague o preço. Aqueles que nada fazem e esperam em algum tipo de vitória estão enganados. A vitória é dos que lutam, dos que agem. A vitória é dos que se arriscam para alcançar o alto da montanha.

Imagina eu, Eduardo Costa, Solange Almeida e Safadão, se é pra gente ficar. E uma mensagem especial pra pensar sobre as coisas da vida. Já já, recordar é preciso, porque saudade a gente mata. Gente que se liga na gente, a hora agora. 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Tem fábrica de óculos, a hora 6h52. 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Eu quero resumir tudo numa frase, ô amigo, amiga, compadre, comadre. É preciso ter zelo. E como é? Ah, como é preciso? Sinônimo de amparo, atenção. E faz parte, né, gente? 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E quero agora também, naquele momento que a gente traz aqui, a prestação de serviço, utilidade pública. Grupo Zelo atualizando para a gente aqui. O obituário. Comunicando o falecimento de Maria das Graças Ferreira. Está no, na capela de Antônio Carlos e sepultamento será no cemitério de Antônio Carlos às 11 horas de hoje. Maria das Graças Ferreira. Grupo Zelo comunica o falecimento de Maria Monteiro de Araújo. Está no Parque Repouso da Saudade e sepultamento será às 14 horas de hoje no Parque Repouso da Saudade. Maria Monteiro de Araújo. Grupo Zelo comunica o falecimento de Nelson Jacob Zille. Está no Memorial 6 do Grupo Zelo e sepultamento no Parque Repouso da Saudade às 15 horas de hoje. Nelson Jacob Zille. Grupo Zelo comunica o falecimento de Carlos Magno Nézio. Está no Memorial 4 do Grupo Zelo, ali na Marechal Floriano Peixoto, e sepultamento no cemitério Santo Antônio às 16 horas de hoje. Carlos Magno Nézio. Comunicou o Grupo Zelo. Informações 32-2110-0019.

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8: Faltando apenas 1 minuto para 7.
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10: Para muitos pode ser apenas mais um dia, mas para você pode e deve ser aquele dia. Emoções da metade de mais uma semana. Hoje é quarta-feira, 10 de junho, 2026. Nós estamos juntos, misturados aqui, ó, na sua. 93, a rádio que é show. Barbacena, Minas. 93, a 7 horas, 1 minuto. 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
10: Legal! Voltamos. E é hora de recordar. Companheiro é companheiro. Saudade a gente mata. 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E a saudade está no ar, porque recordar é preciso. As emoções que tocam no palco da festa da família, do encontro de violeiros. Neste sábado e domingo estaremos em Desterro do Melo, cantando modão, dançando forró, encontrando os amigos.

Essa é a Adriana Farias violeira. Adriana Farias teve um bom tempo naquele grupo Barra da Saia, né? Só de artistas aí, mulheres. Também foi backing vocal do Fábio Júnior, backing vocal do Leandro Leonardo. Está em carreira solo há muitos anos e é uma violeiraça, sabe? Canta bonito e toca bonito mesmo. Tá aí, Adriana Farias violeira, matando saudades com o clássico Beijinho Doce, numa nova roupagem, mais pra cima ainda. Teodoro Sampaio rolou, Ela Mexe Comigo, e Paraná cantando Canarinho Prisioneiro em nova gravação também com orquestra e tudo mais. Saudade a gente mata. 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

0: A giripoca vai piar, é o Daniel por aqui, alegrando a sua manhã. Roberta Miranda, mais uma do fundo do baú da saudade sertaneja. São tantas coisas, o reloginho vai girando. 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

0: volta. Olá, bom dia, bom dia, bom dia.
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0: Companheiro é companheiro, gente. 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A saudade de presente pra você. E o nosso momento de recordação, trazendo uma grande dupla da história da nossa música sertaneja. Alan e Aladim, e mais um clássico da dupla. Dois Passarinhos, às 7h33.

0: Esse é o trio Parada Dura, mais um clássico sertanejo na sua manhãzinha. É, por que que você não passa lá? Teve Alan e Aladim. Alan e Aladim, dois passarinhos. Alan, que desde a primeira formação da dupla, completa aí 50 anos de história. É, a história da música sertaneja passando pelo palco da festa da família. Olha a hora, 7h39.
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Chitãozinho e Chororó com as cantoras sertanejas, cantando Evidências, um clássico na sua manhã, e muita gente aí cantando junto com a gente. 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

0: 7h45, pausa na sequência musical, é hora de notícia e informação. Comigo no estúdio, Isabela Moreira, bom dia.
1: Bom dia, Vandeir, bom dia para você, ouvinte, que escolheu ficar bem informado com a 93 FM pelo seu rádio e também ao vivo pelo YouTube 93 FM BQ, com imagens ao vivo do nosso estúdio. 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Metrab e Clínica Caio apresentam um Bom Dia 93, o primeiro jornal de Barbacena nessa quarta-feira, dia 10 de junho. Dia da Artilharia, Dia de Portugal, de Camões e das Comunidades Portuguesas, Dia Internacional do Diálogo entre Civilizações e Dia Mundial dos Alcoólicos Anônimos.
0: Ok, vamos conferir agora indicadores financeiros. O dólar segue estável de ontem para hoje. A R$5,18 é a cotação para essa quarta-feira, a abertura. Arroba do Boi Gordo, segundo Exalc B3, estável também a R$353,55. Barbacena, região das vertentes, terá uma quarta-feira de sol com muitas nuvens durante o dia e períodos de céu nublado. À noite também muitas nuvens. O tempo segue seco. Mínima 11, máxima 23 graus. Clima Tempo informando a previsão.
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1: Faleceu nesta terça-feira, dia 9, ontem, Célia de Medeiros Ribeiro, mãe de José Silvério Ribeiro, membro da Academia Barbacenense de Letras e secretário municipal de Cultura em Antônio Carlos. O velório acontece na capela do Grupo Zelo e o sepultamento está marcado para hoje, quarta-feira, dia 10, às 3 horas da tarde, no Parque Repouso da Saudade. Fica aqui a nossa solidariedade aos familiares e amigos.
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0: A vacinação antirrábica de cães e gatos já está disponível no Centro de Controle de Endemias, CCE, localizado na Praça São Pedro, em Barbacena. A imunização é fundamental para proteger os animais contra a raiva e contribuir para a prevenção da doença, garantindo mais segurança para a população. A campanha contará ainda com os dias D de vacinação programados para 20 de junho na zona urbana, com diversos pontos de vacinação na cidade, e 11 de julho na zona rural, onde os agentes de saúde passarão de casa em casa, imunizando os animais. A Prefeitura orienta os tutores a manterem a vacinação dos animais em dia e a acompanharem os canais oficiais para informações sobre locais de atendimento, horários e demais orientações da campanha.
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1: E com a chegada da Copa do Mundo de Futebol, com início marcado para essa quinta-feira, a expectativa para os jogos da seleção brasileira, a população de Barbacena deve se atentar para a proibição do uso de fogos de artifício com estampido na cidade. A prática é considerada crime pela Lei Municipal 5.138, sancionada em 2022, que visa proteger pessoas com autismo, idosos, pacientes acamados e animais. Vale ressaltar que é permitida apenas a utilização de fogos luminosos sem estampido. Denúncias do descumprimento da norma podem ser feitas pelos telefones 153 ou 3198-1053. E a fiscalização é feita pela Guarda Municipal. Os infratores estão sujeitos à multa de R$ 3.484 e terá o valor dobrado em caso de reincidência. No caso de pessoas jurídicas, o valor da infração é de R$ 6.969. Conforme a lei, a proibição da soltura dos fogos com ruídos aplica-se a ambientes fechados e abertos em áreas públicas ou privadas.
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0: Faltam 10 minutos para as 8. O governo federal oficializou a renovação automática da CNH para motoristas que não cometeram infrações nos últimos 12 meses. A medida reduz a burocracia e facilita o processo para quem está no cadastro positivo de condutores. Apesar da facilidade, os exames médicos continuam obrigatórios, mas agora tem um preço máximo definido em todo o país pela Senatran. A nova lei busca baratear os custos e simplificar a vida do cidadão. Condutores com 70 anos ou mais devem seguir o modelo tradicional de renovação presencial.
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0: A vacinação da dengue fabricada pelo Instituto Butantan está suspensa no país. Alan Passos com a Rede Itaçati trazendo a notícia.
3: Está suspensa pelo Ministério da Saúde a aplicação da vacina contra a dengue produzida pelo Instituto Butantan. Importante a gente já deixar claro nessa informação que há duas vacinas contra a dengue sendo disponibilizadas neste momento aqui no Brasil. E a vacina que está sendo distribuída em massa nos municípios para as crianças e adolescentes entre 10 a 14 anos é outra. É a vacina Qdenga, com duas doses de aplicação, sendo um intervalo de 3 meses entre a primeira e a segunda dose. E esta vacina do laboratório Takeda, japonês, não tem nenhuma contraindicação, não tem nenhuma informação de adversidade e, inclusive, ela continua sendo muito recomendada pela Anvisa. O que está acontecendo é de uma vacinação suspensa para a vacina do Butantan, de dose única e que foi aplicada em massa em apenas 3 cidades do país, uma delas Nova Lima, na Grande BH, e, de modo geral, mais de 80 mil doses aplicadas aqui no nosso estado para profissionais da saúde. Segundo a Secretaria de Estado de Saúde, nenhuma identificação de casos graves, de anormalidade ou de morte por causa da vacina, até porque não há morte ainda confirmada por causa da aplicação da vacina. Há 2 pessoas que morreram após terem tomado a vacina. Está sendo investigado se essas mortes têm, de fato, relação direta ou não com a vacinação. Enquanto essa investigação acontece, está suspensa a aplicação da vacina do Instituto Butantan.
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1: E o governo de Minas Gerais vai implantar 11 novas unidades de hemodiálise em diversas regiões do estado. O projeto amplia o atendimento para pacientes com doença renal crônica e reduz as longas viagens semanais em busca de tratamento. Cidades como Guanhães, Nanuque e Vespasiano receberão os novos centros em breve. Atualmente, o estado conta com 90 locais em funcionamento para atender cerca de 14 mil pessoas. Em Barbacena, funciona um desses centros, o ProRenal, que atende centenas de pessoas de toda a região mensalmente. A Secretaria de Saúde prioriza áreas com maior carência para facilitar o acesso dos mineiros aos serviços vitais.
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0: Vamos falar agora. Supremo Tribunal de Justiça nega pedido de liberdade para Deolane Bezerra. Informação com Rede Itaçati, Giovanna Minahini.
5: E a 5ª turma do Superior Tribunal de Justiça negou nesta terça-feira um pedido de liberdade para Deolane Bezerra, que é influenciadora digital e advogada que cumpre prisão preventiva desde o dia 21 de maio. Deolane Bezerra foi alvo de uma operação do Ministério Público de São Paulo e também da Polícia Civil de São Paulo contra a lavagem de dinheiro do PCC. Os 4 ministros que compõem a 5ª turma do Superior Tribunal de Justiça entenderam que não cabe uma intervenção do STJ neste momento, porque outros pedidos de liberdade para influenciadora também estão pendentes de análise nas instâncias inferiores. Repórter Giovanna Minahini.
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0: 7h54, o STF autorizou a continuidade do funcionamento e a admissão de novos pacientes nas unidades psiquiátricas penais de Minas Gerais, suspendendo temporariamente a resolução do CNJ que determinava o fechamento dessas instituições até 30 de junho. Atualmente, apenas o Hospital Psiquiátrico e Judiciário Jorge Vaz, em Barbacena, está em operação, com 175 pacientes internados, sendo que 70 já possuem parecer favorável para desinternação. A decisão foi tomada pelo ministro Flávio Dino. Segundo o ministro, o fechamento imediato dos hospitais poderia prejudicar pacientes e familiares, especialmente em cidades com poucos serviços especializados. A decisão ainda será analisada pela 1ª turma do STF.
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1: E com a Copa do Mundo de 2026 tendo sua abertura oficial nessa quinta-feira, amanhã, aparentemente o técnico Carlo Ancelotti ainda tem algumas dúvidas na escalação para o Brasil no primeiro jogo com o Marrocos no sábado. Cláudio Rezende tem mais informações.
6: Por enquanto, sem pistas, algumas dúvidas. Vai levando aí o Carlo Ancelotti nessa semana de estreia na Copa do Mundo. Brasil contra o Marrocos, sábado, 19h, aqui em Nova Jersey. Ainda restam as atividades de hoje, amanhã e sexta-feira, e há uma expectativa aí para definições nas laterais. Se vai com o Danilo mesmo pela direita, se pode pintar o zagueiro barra lateral Ibanhas, que joga hoje no futebol da Arábia Saudita, ou na lateral esquerda, se vai com o Alexandro ou o Douglas Santos, e lá no ataque também. Se teremos um homem de área, o Igor Thiago, ou se vai com o Matheus Cunha. São algumas interrogações sobre o Brasil, que tem, pelo menos na teoria, o adversário mais difícil desse grupo C, o Marrocos, logo na estreia da Copa. Rumo ao Hexa.
7: Repórter Cláudio Rezende, para a Rede Tassati.
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0: O que alguns jornais trazem hoje? Folha de São Paulo: taxas do Tesouro Nacional disparam e rolagem da dívida pública encarece.
1: Estadão: Vorcaro muda versão e diz ter pago propina a Ciro Nogueira.
0: O Globo: Estados Unidos atacam o Irã após derrubada de helicóptero em maior ameaça ao cessar-fogo.
1: Estado de Minas: Orientação é remédio após suspensão de vacina.
0: Ok, por hoje é só, mas amanhã 15 para as 8, o Bom Dia 93 traz de volta as primeiras informações da manhã em parceria com a Rede Tassati e também no oferecimento de Metrab Medicina do Trabalho no centro de Barbacena, Rua General Câmara 41, próximo ao Jardim do Globo, em frente à cadeia.
1: 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Bom dia, Vandeir.
0: Bom dia, Isabela, e bom dia também, Rafa Bertola, nos trabalhos técnicos com a gente aí. Informação em áudio e vídeo para você, ouvinte 93, e às 5 para as 11, Cidade Alerta, com nossa equipe completa no estúdio. Olha a hora, 7h57, volto em instantes.
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10: Ótima manhã, 8 horas, 4 minutos.
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10: Estamos vivendo as emoções da metade de mais uma semana. Hoje é quarta-feira, dia 10 de junho de 2026. Estamos juntos com você aqui, o Som Sertanejo no ar, tá bom? É, aqui na rádio que é show. Aniversariante do dia.
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10: 8 horas, 5 minutos.

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1: Bruno Marrone, o Diego Vitor Hugo.

Mais uma sequência especial aqui no som sertanejo, bom demais da conta, não mexe nas minhas gavetas, Danilo e Davi. Você ouviu Diego, Vitor Hugo, Bruno Marrone, Facas, teve também Zezé de Camargo, Irmão da Lua, Amigo das Estrelas e Matheus e Cauã, Cronômetro. 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

0: O Cowboy vai te pegar. Rio Negro e Solimões, fechando mais uma sequência. É uma pausa aqui, um breve intervalo. Vamos agradecer os nossos patrocinadores, anunciantes e alguns deles, né? E a gente volta com a última sequência. Lembrando que tem som sertanejo também, às 4 horas da tarde, o Circuito no Ar, ok? Aqui pela Rádio Que é Show. 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Certinho? Legal? Numa boa? 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

0: Brasil vai ser. Estamos de volta. 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Brasil! 8:30.
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0: Panda com Ícaro e Gilmar Baqueado.

0: Com Ícaro e Gilmar, baqueado, foi o que rolou. E tem mais, tá? 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Hoje é o dia, a hora é agora, o momento é já. 8h38.
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Jorge Matheus, amo noite e dia, aqui na rádio que é show. Você ouviu também Marília Mendonça, Maiara Maraíza e o Coração Bandido. Reta final de mais um Som Sertanejão. Pois é, logo mais tem mais, né? Às 16h, o circuito no ar, tá bom? Circuito sertanejo. Isso aí, mais uma hora pra gente conferir o nosso som, numa boa. E amanhã eu volto às 5h pra acordar a cidade e a região de bem com a vida. 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Grande abraço, belíssima quarta-feira. Na sequência, Dirceu Guimarães com o Show da Manhã. 8h45.

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9: Na 93.91, bom dia.
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1: 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Quarta-feira, 10 de junho de 2026. 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
1: Boa música, informação de qualidade, horóscopo do dia, promoção, diversão e alto astral e a sua participação pelo 999-25-2750 é o zap da 93. Grava lá um áudio, a gente manda o seu recado pro ar. Às 9h03, o show da manhã começa com a rapaziada do Nenhum de Nós, Sobre o Tempo. Bom dia, obrigado pela companhia, aumenta o sonho.

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1: 9h12, bom dia, Isabela
2: Moreira, Dirceu. Tudo bem? Tá doido pro fim de semana, né?
1: É o meu.
2: É quase a mesma coisa. Isso. Eu também, e você?
1: Tudo bem, você, graças a Deus.
2: Bem. Dirceu, uma atualização das estatísticas do sistema de valorizar e receber do Banco Central nessa última terça-feira revelou que 45 milhões de brasileiros possuem recursos esquecidos em bancos. Ao todo, são 10 bilhões de reais que podem ser resgatados pelos clientes das instituições financeiras. Segundo a plataforma do Banco Central, grande parte dos brasileiros possuem valores pequenos a receber. São 37 milhões de pessoas com recursos entre 0 e 10 reais esquecidos e outros 13,4 milhões de pessoas possuem entre 10 reais e 100 reais para serem resgatados. Você acha que você tem algum dinheiro para ser resgatado?
1: Lá, se eu vou esquecer dinheiro.
2: Ninguém esquece dinheiro no banco, né? Pois é. E as inscrições para o Exame Nacional de Avaliação da Formação Médica de 2026, o Enamed, começa essa semana e dura até próxima sexta-feira, agora dia 12. O procedimento deve ser feito exclusivamente online por meio do sistema do Enamed. O prazo também serve para solicitar tratamento pelo nome social e atendimento especializado. Os candidatos com necessidades especiais devem comprovar a necessidade do recurso. A prova é obrigatória para estudantes dos últimos anos da graduação em medicina avaliados no Exame Nacional de Desempenho dos Estudantes de 2026, desde que habilitados e inscritos pelos coordenadores de curso. Os alunos do quarto ano do curso também devem participar. Por enquanto é isso, Dirceu. Daqui a pouquinho a gente volta com os destaques do nosso Cidade Alerta.
1: Obrigado, Isabela Moreira.
2: Obrigada.
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0: ligado comigo e conferindo na 93, 9:25, hora e vez do horóscopo 93. E o recado pra você de Áries, Touro, Gêmeos e Câncer. Confere aí.
1: 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Prepare-se para desvendar os segredos do universo. Áries.
2: Há uma lição sobre autocontrole se revelando, Áries. Nem tudo que te provoca é um ataque. Às vezes é um teste de maturidade espiritual. O universo observa como você reage quando poderia explodir. A cor do dia é o verde musgo e o número da sorte 9.
1: Touro.
2: O plano material e o espiritual pedem alinhamento.

0: Preste atenção no que se repete. A cor do dia é o lilás e o número da sorte 3.
1: Câncer.
0: O passado toca seu campo emocional, mas não para machucar, Câncer, mas para libertar. A cura é revisitar as memórias com a consciência que você tem hoje. A cor do dia é o branco e o número da sorte 12. Daqui a pouco eu volto com mais previsões astrais aqui na 93.
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2: Já já você confere o recado para você de Leão, Virgem, Libra e Escorpião. Na sequência tem o recado dos nossos anunciantes. Depois do intervalo, Washington Lima com os destaques do esporte e muito mais música no Show da Manhã da 93 que tá só começando. Fique ligado.
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2: Barbacena será palco de uma noite histórica. 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Autoridades, ministros de Estado, deputados, CEOs de grandes empresas, empresários e profissionais de destaque dos cenários local, regional e nacional estarão presentes em uma celebração marcada pelo reconhecimento, networking e grandes homenagens. A noite contará com a presença VIP da Miss Brasil Mundo 2026, Gabriela Botelho, e da influenciadora digital Nanda Maderite, viúva do saudoso

Famoso Henrique Maderite, o Sextou. E para tornar o evento ainda mais especial, grandes atrações musicais. A energia contagiante da bateria da Beija-Flor de Nilópolis e um dos maiores tributos ao Queen do Brasil, com a banda Special Queen.

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11: Quarta-feira, gente.
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11: De olho no tempo para você que se liga no Show da Manhã, quarta-feira, com um aumento de nebulosidade. E atenção, redução do frio aqui em Minas Gerais, é isso mesmo. O transporte de umidade para o estado em médios níveis da atmosfera aumenta a quantidade de nuvens, reduzindo a perda de calor durante a noite e madrugada, o que faz com que as temperaturas mínimas subam em todo o estado. Esta mudança no padrão atmosférico também favorece a redução dos índices críticos de umidade abaixo de 30%, que tendem a se restringir a localidades isoladas do Triângulo Mineiro e no sudoeste do estado de Minas. As temperaturas nesta quarta-feira devem variar entre a mínima de 7 e a máxima chegando aos 32 graus. Está esquentando aos poucos, não é verdade? Isso aí é mais um outono brasileiro. A 93 FM apresenta agora um clássico do nosso playlist, The Pest Mode, Enjoy the Silence. Já já, Washington Lima, com os destaques do esporte na nossa programação. Ligado comigo e conferindo na 93, 9:41. Bom dia, obrigado pela companhia.

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1: Ligado comigo e conferindo na 93, 11 para as 10. Washington Lima.
2: Um bom dia, gente. O que mais? Eu dei essa pausa aqui, que eu estava sem retorno aqui, Dirceu. Vou dedar que o Dirceu estava sem fone e eu também aqui estava sem retorno.
3: E eu troquei já até o nome da jornalista, o seu Washington Santos, né?
2: Não, eu sou Washington Lima. Olha,
3: filho do Beto Santos.
2: Não. Não, cria do Beto Santos, né?
3: Eu chamei Isabela, de Isabela Oliveira.
2: Olha só.
3: Pelo menos é o meu Oliveira.
2: Né? Tá bom, ô Dirceu.
3: Tá tudo meio confuso aqui hoje.
2: Sempre.
3: Mas eu disse. Estamos de festa, né? É isso, aniversário da rádio.
2: É verdade, aniversário da rádio. Parabéns pra Rádio 93 FM. Brasil! E é isso, vamos falar de seleção brasileira, Dirceu. Porque ontem o Carlo Ancelotti, olha como que tá uma loucura essa seleção brasileira, ô Dirceu. Não machucou ninguém, não. Ainda não. Mas, ô Dirceu, ontem o Carlo Ancelotti fez um treino aberto pra imprensa, Dirceu. E a imprensa brasileira ficou em dúvida. Porque o Ancelotti não deixou claro, em nenhum aspecto quase, qual time ele vai usar. Tem algumas dúvidas grandes ali. Qual vai ser o jogo, qual vai ser o time que vai jogar contra o Marrocos ali. Não teve Neymar em campo, mas essa é a certeza também. A gente não vai ter o Neymar nesse primeiro jogo. Eu também acho que nem no segundo vai ter também, ô Dirceu. Algumas dúvidas ali que ele fez, algumas mudanças nos laterais. O Alexandre teve hora que jogou, o Douglas Santos também puxou ele pra lateral. Ou seja, talvez o Carlo Ancelotti ainda esteja em dúvida depois da lesão do Wesley, mesmo que ele tenha chamado o Ederson. Talvez o Ederson não faça a lateral, fique no meio de campo. E aí alguma outra alternativa também é o Ibanez e o Danilo. Esse treino da seleção brasileira, o Dirceu, deixou mais mistério, deixou mais o brasileiro confuso ontem do que certo para um time titular. A real é que a seleção brasileira não tem um time titular definido, Dirceu.
3: Eu diria como um amigo meu do rádio que diria que deixou mais perguntas.
2: Exatamente, deixou mais perguntas do que respostas. A única resposta que a gente tem é: Neymar não joga esse primeiro jogo aí, eu disse. O restante do time, a gente vai descobrir no próprio sábado mesmo, às 19 horas. Pode ser bem um time que a gente viu contra o Egito ali. Talvez faça o Igor Thiago como titular, no lugar do Matheus Cunha. Matheus Cunha também é dúvida.
3: Eu posso te fazer
2: uma pergunta?
3: Aliás, aqui virou um jogo de perguntas e respostas.
2: Sim, então, aqui virou. Seguinte,
3: pois é. Na minha humilde concepção, eu chamaria o Neymar de reserva. Mas pelo que eu estou entendendo que você diz, o Neymar em perfeitas condições físicas, ele seria o titular.
2: Exato.
3: Entraria no lugar de quem? Ou quem está no lugar do Neymar?
2: Aí é que tá, Dirceu. No caso, eu acho, no caso que se o Neymar jogar, o Ancelotti vai fazer uma formação que ele já fez em alguns outros amistosos antes da Copa do Mundo, que foi quatro atacantes, aí a gente coloca ali, quem sabe o Igor, Thiago ou Matheus Cunha, junto com Rafinha, Vini Júnior e Neymar. Sim. Aí no meio de campo a gente joga com dois volantes ali, quase dois segundos volantes, porque como é um time muito ofensivo, precisa de dois jogadores voltando um pouco mais. Aí a gente tem um Danilo e tem o Casemiro no meio de campo, Casemiro chefão do meio de campo. E aí atrás ali continua sendo Magalhães, Marquinhos, a defesa já definida, lateral também pode ser o Danilo como titular e a gente já tem a defesa definida. Por isso, Dirceu, que eu acho que a convocação do Ederson faz até bastante sentido, porque como ele vai jogar, se o Neymar for titular com dois meios de campo, o Ederson é um jogador bom no meio de campo ali, e aí ele acabou perdendo um lateral, mas buchou uma posição que vai precisar um pouco mais, que vai ser aquele meio de campo. O meio de campo do Brasil, Dirceu, vai ser de suma importância para essa Copa do Mundo, se o Neymar for jogar. O
3: Casemiro é titular absoluto.
2: Casemiro titular absoluto, o volante xerifão ali do meio de campo. Sim. Ele, para mim, é o titular absoluto. A dúvida fica mais se ele vai querer jogar com um jogador mais ofensivo, que é o Paquetá, ou se ele vai querer jogar com um jogador um pouco mais defensivo, como segundo volante ali, como o Ederson. Vamos descobrir o que o Carlo Ancelotti vai fazer, mas isso é, como você me perguntou, se Neymar for titular.
3: Sim. Enquanto o Neymar não dá pra contar com
2: ele. Não dá pra contar com ele. Se o Neymar não for titular, ele consegue jogar com três atacantes ali, três meios de campo.
3: Mas em se tratando de Marrocos, você acha que deve entrar mais ofensivo ou mais...
2: Vai ofensivo, vai pra cima com tudo aí. Uma vitória sobre o Marrocos seria um dos jogos mais importantes que a gente tem esse primeiro jogo, porque é o jogo mais difícil da fase de grupos. Então eu acho que uma vitória em cima do Marrocos seria muito boa pro Brasil hoje.
3: Falando aqui em Minas, alguém comprou quem vendeu alguém?
2: Ô, Dirceu, ainda depois que o Cruzeiro comprou o Rojas lá, ainda ninguém comprou nada no Cruzeiro ou Atlético. Só o Atlético ontem, que o diretor do Galo, o Pedro Daniel, o CEO, na verdade, falou que a compra do Atlético vai ser segura. Não, o Atlético não vai fazer exageros nessa janela de transferência. O Atlético vai comprar seguro do que precisa e espera colher frutos, bons frutos, com jovens talentos. Ele aposta nos garotos da base do Galo. Então, provavelmente, a gente vai ver alguém do Atlético subindo para o time profissional. Já o Cruzeiro, Dirceu, o Cruzeiro tem que ficar com o olho aberto, porque ontem ele foi sondado por times russos pelo Christian. Não, agora é pelo Christian. O Kaique já foi sondado ali pelo Como da Itália, já recebeu até proposta, mas o Cruzeiro não agradou. Agora, quem tá na mira do futebol europeu e asiático é o Christian. Vamos ver se o Cruzeiro consegue manter esse grande jogador do time celeste.
3: Legal, então 11h30,
2: seleção. 11h30 eu volto com seleção 93. 93. Ah, disse, só pra fechar, então, seu Fluminense agora tem caminho livre, tá? Tem caminho livre porque ele tava brigando com o Palmeiras pela disputa do zagueiro Nino, que tá jogando no Zenit. O Palmeiras desistiu da contratação e agora basta o Fluminense levar uma boa proposta agora para os russos, o Dirceu. E aí, quem sabe, fica com esse zagueiraço, o Nino, que já jogou no Fluminense.
3: Ele já jogou no Fluminense.
2: Já jogou no Fluminense, inclusive, exatamente. O Fluminense quer repatriar o jogador.
3: Isso aí.
2: E agora tá com caminho livre. Seleção 93 volta às 11h30, Dirceu Guimarães.
3: Obrigado,
2: aquele abraço.
3: Washington. Tchau. Washington
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1: Ligada comigo e conferindo na 93, 10 e 1, de volta com o nosso horóscopo 93. O recado agora é para você de Leão, Virgem, Libra e Escorpião. Confere aí!
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3: Leão. O ego é testado para que a essência brilhe, leoninos. Quando você age com humildade, sua luz se expande ainda mais. A cor do dia dourado e o número da sorte, 8.
2: Virgem.
3: A mente tenta controlar, mas o espírito pede um pouco mais de entrega, Virgem. Nem tudo será compreendido racionalmente agora. E tá tudo bem. A cor do dia é o bege e o número da sorte, 11.
2: Libra.
3: A balança interna busca equilíbrio real e não aparência, Libra. Você sente quando algo está desalinhando energeticamente. A cor do dia é o rosa claro e o número da sorte, 6.
2: Escorpião.
3: Transformação profunda em andamento, Escorpião. Algo morre simbolicamente dentro de você e isso abre espaço para o renascimento. A cor do dia é o preto e o número da sorte, 20. E o seu signo? O que será que ele vai te revelar hoje? Daqui a pouco eu te conto mais aqui na 93.
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1: Legal, 10h26, estamos chegando com as emoções finais do nosso Horóscopo 93 desta quarta-feira. E o recado para você de Sagitário, Capricórnio, Aquário e Peixes, confere aí.
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3: Sagitário. Chamado para expansão espiritual. Sua alma pede algo maior que a rotina, Sagitário. A cor do dia é o azul céu e o número da sorte 10.
4: Capricórnio.
3: O universo testa sua fé naquilo que você está construindo, Capricórnio. Persistir agora fortalece sua estrutura espiritual. A cor do dia é o grafite e o número da sorte 15.
4: Aquário.
3: Insights quase proféticos, Aquário. Ideias surgem como downloads intuitivos. A cor do dia é o roxo escuro e o número da sorte 13.
4: Peixes.
3: Sensibilidade elevada, mas com discernimento, Peixes. Você começa a diferenciar o que é seu e o que absorveu dos outros. A cor do dia é o verde claro e o número da sorte 1.
5: E amanhã eu tô de volta com mais previsões astrais aqui na 93 FM.
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1: Tá combinado, Lorena Nunes de volta amanhã aqui mesmo no Show da Manhã com o nosso Horóscopo 93. Eu tô de volta depois do intervalo.
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2: De volta, abrindo a última sequência do nosso Show da Manhã da 93 com um recadinho que pode interessar ao seu bolso. Ninguém acertou as 6 dezenas do concurso 3.016 da Mega Sena realizado ontem lá em São Paulo. 11, 19, 33, 52, 55 e 60. 11, 19, 33, 52, 55 e 60. Com 5 acertos, tivemos 40 apostas, ganhando cada uma R$ 26.124. E com 4 acertos, 2.566 apostas, ganhando cada uma R$ 671. O próximo sorteio da Mega Sena acontece amanhã, quinta-feira. Amanhã, isso mesmo, quinta-feira, dia 11 de junho, e promete um prêmio de R$ 8 milhões. Definitivamente, hoje eu tô bem confuso, né? Henrique Juliano, Conexão de Outras Vidas. Linda, linda, confere essa daí.
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3: Na 93, 10h41, daqui a pouquinho Cidade Alerta e você confere agora os destaques com a Isabela Moreira. É com você, Isabela.
4: Tudo bem, Dirceu?
3: Tudo bem, você?
4: Hoje no Cidade Alerta você confere uma reportagem especial sobre o Dia dos Namorados que está chegando e a busca pelo presente ideal tem movimentado o comércio da cidade. Você confere também a Semana do Meio Ambiente, que foi um evento da Prefeitura em prol da preservação e novas práticas ambientais, além, claro, do emprego na mão. Quarta-feira é dia de oportunidade, você fica sabendo das principais vagas disponíveis em Barbacena e região. É às 5h11 na 93 FM e ao vivo pelo YouTube.
3: E temos aniversário hoje?
4: Hoje isso. Tem aniversário do filme Grease, nos Sim. tempos da brilhantina. Em 1978, o filme era lançado nos cinemas do mundo todo e a música tema do casal Sandy e Dani, You're the One That I Want, chegou em primeiro lugar das paradas.
3: John Travolta e Olivia Newton-John.
4: Isso.
3: A gente ouve agora inteirinha aqui no Show da Manhã. Obrigado, Isa.
4: Obrigada.
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São Luan Santana e o Léo Foguete. Tivemos ainda em John Travolta e Olivia Newton-John e Henrique Juliano, Conexão de Outras Vidas, abrindo esta última sequência do Show da Manhã da 93. 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Eu volto amanhã às 9, porque o show tem que continuar. Para você que se liga no nosso som, uma quarta-feira cheia de vitórias, saúde, paz e um grande abraço. Tchau!

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1: Você. Hoje, quarta-feira, 10 de junho de 2026. A partir de agora, você acompanha o jornal mais completo de Barbacena e região. São 10h56 e vamos juntos pelas rádios 93 FM Correio da Serra M, pelo nosso Instagram e também através do nosso canal no YouTube. Acesse 93FMBQ e acompanhe o programa ao vivo com imagens diretamente de nossos estúdios. Está no ar o Cidade Alerta.
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2: É destaque no Cidade Alerta desta quarta-feira, Dia dos Namorados chegando e a busca pelo presente ideal movimenta o comércio da cidade.
1: Semana do Meio Ambiente, Prefeitura realiza evento em prol da preservação e novas práticas ambientais.
2: Supremo Tribunal Federal mantém funcionamento de hospitais psiquiátricos em Barbacena e também em Ribeirão das Neves.
1: Quarta-feira é dia de emprego na mão. Confira as principais vagas disponíveis em Barbacena e região.
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2: Olha, quarta-feira começou com sol e céu azul na cidade. Ao longo do dia, surgimento de nuvens e períodos de maior nebulosidade. À noite, a quantidade de nuvens aumenta. O tempo segue estável e sem mudanças significativas nas condições meteorológicas. Mínimas em 12 e máximas em 22 graus. Agora, nos estúdios da 93 FM, faz 20 graus.
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1: Olha, há mais de 35 anos, a Rádio Educativa Princesa dos Campos foi outorgada pelo Congresso Nacional, cujo decreto foi publicado em 10 de junho de 1991. Com a proposta de levar informação de qualidade, educação e cultura à população, os trabalhos da instituição começaram em caráter experimental em 1995, operando na frequência 104.5 MHz. A outorga da rádio foi uma luta do então deputado Bonifácio Andrada, que buscou pela concessão junto a seus pares no Congresso Nacional.
2: A primeira transmissão na grade da programação da Rádio Princesa dos Campos aconteceu no dia 20 de agosto de 1995, através da locução de Teles Machado. Lembra do Teles, Jackson?
1: Com certeza. Grande Teles.
2: Grande Teles. Assessorado à época pelo Carlos Silva, nosso querido amigo Neném, ainda ativo aí.
1: Neném, grande no meio Carlos, das... hoje. Mexe com sonorização, é isso mesmo.
2: Olha, o primeiro slogan da Rádio 104 era o seguinte: 104 FM, menos papo e muito mais música. Nosso queridíssimo comandante das manhãs, atualmente Dirceu Guimarães, é um dos primeiros locutores da 104 FM e começou a fazer gravações para a nova rádio no ano de 1994. E desde então, ele não parou mais. São mais de 32 anos e o amor e dedicação ao rádio continuam. Outra figura que teve papel muito importante no início da 104 FM foi Kleber Francisco, que trabalhou como operador de áudio de 1995 a 1996 e como locutor até o ano de 2003. A equipe de profissionais que trabalhavam na rádio era considerada, ainda é considerada, mas desde então nós somos, né, Jackson?
1: Que bom, né? Que bom fazer parte dessa equipe.
2: Somos considerados os melhores da região. Nomes como Cristóvão Abranches, Rogério Barbosa, Pedro Gurgel e eu, Graziela Braga, já fiz parte dessa história junto com o Jackson lá desde os anos mais ou menos 2000, né, Jackson?
1: 2000, exatamente.
2: É muita história.
1: Pois é. Já em 1996, nosso companheiro Vandeir Antunes ingressava na então Rádio 104.5 FM. E desde o começo e até hoje, o perfil da rádio é valorizar a programação local e da região, não só no quesito artístico, mas também jornalístico. Rogério Barbosa atuou como diretor artístico da 104.5 de 1997 a 2001. Segundo ele, o convite para atuar na rádio veio do ex-prefeito Toninho Andrada. Já a primeira divisão de jornalismo da rádio aconteceu em 1998, implementada por Cristóvão Abranches. Já no entretenimento, um dos primeiros programas de humor foi Insanidade, também em 1998, que foi um enorme sucesso de audiência.
2: Também faz parte desta história o Beto Santos. Ele atuou na direção da emissora e por aqui segue até hoje, mas agora na parte esportiva. Alguns anos depois, a frequência 104,5 foi substituída pela 93,3 FM. Em 2002, a rádio passou por uma transição e ganhou o nome artístico de Show FM. A Show fidelizou sua audiência através de uma programação eclética em que a informação, a cultura, o esporte, o entretenimento foram presença garantida, completando assim esse grande sucesso absoluto da Rádio 93. Nessa época, o jornalismo era a força motora da Show. E foi aí que o repórter Luiz Lúcio foi escalado para comandar o programa Sinal de Alerta, que trazia as principais notícias de Barbacena e região.
1: Olha, desde setembro de 2021, uma nova diretoria assumiu a emissora sob a presidência do Dr. Fábio Andrada, direção-geral de José Francisco Vidigal e direção artística e de jornalismo da nossa companheira aqui, Graziela Braga, ganhando uma nova roupagem, ampliou aí sua programação, investiu em equipamentos e equipe e é notoriamente a emissora que mais cresce na cidade. A 93 FM é filha da Rádio Correio da Serra, que foi fundada em 1958 pelo saudoso Zezinho Bonifácio e pelo Bonifácio Andrada. Muitas pessoas passaram pela rádio e fizeram ela ser o que é hoje. Um rádio atual, conectada, multiplataforma, jovem e sempre focada no que é importante para a cidade e sua população.
2: Vandeir Antunes, Dirceu Guimarães, Jackson Nascimento, Thiago Rossi, eu, Graziela Braga, Marco Aurélio, Washington Lima, Beto Santos, Guto Costa, Antônio Duarte, Eric Terzi, Anderson Ferraz, Marcelo Santana, Júlio Fonseca, José Francisco, Júlio Martins, Thiago Ávila, Isabela Moreira, Rafa Bertola, JP Amaral, Jaime Júnior, Luiz Medeiros, Luiz Lúcio, Leonardo Andrade e muitas outras pessoas fazem parte desta sintonia que está no YouTube, no rádio, na internet, no app, no Instagram, nas ruas, nos altos-falantes e em todos os lugares com a 93 FM, levando para você entretenimento, interatividade e promovendo a educação através dos nossos programas e conteúdos. Nesse dia que a gente celebra os nossos 35 anos, os nossos parabéns vão para você, que está sempre na nossa audiência, que confia sempre no nosso conteúdo, que prestigia a nossa programação. Então, parabéns, Jackson.
1: Parabéns, Graziela. Parabéns à equipe 93 FM, comemorando aí seus 35 anos, uma rádio que sempre, sempre será um show.
2: Parabéns, 93 FM. Agora sim, tá no ar o Cidade Alerta.
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2: Olha, são 11 horas e 3 minutos, vamos começar falando sobre uma notícia boa aí para os bons motoristas, porque o governo federal oficializou a renovação automática da Carteira Nacional de Habilitação para motoristas que não cometeram infrações de trânsito nos últimos 12 meses. A medida busca reduzir a burocracia e facilitar o processo para os condutores cadastrados no sistema de cadastro positivo de condutores. Apesar desta simplificação, os exames médicos continuam obrigatórios, mas passam a ter um valor máximo definido nacionalmente pela Secretaria Nacional de Trânsito, a Senatran. A nova legislação tem como objetivo diminuir os custos da renovação e tornar o procedimento mais ágil. Motoristas com 70 anos ou mais seguirão realizando a renovação pelo modelo tradicional de forma presencial.
1: E falando ainda em CNH, o número de multas aplicadas em Minas Gerais nos quatro primeiros meses de 2026 impressionam, porque quase 52 mil pessoas multadas este ano nunca tiraram a CNH. Vamos ouvir as informações com Giovana Meirelles.
6: Mais de 63 mil infrações foram aplicadas por dirigir sem CNH em Minas Gerais apenas nos primeiros quatro meses de 2026. Esse número, levantado pelo Detran do estado, inclui motoristas que nunca tiraram carteira de habilitação e também aqueles que estão com a CNH inválida ou vencida. Destes casos, mais de 80%, ou seja, quase 52 mil, são de condutores que nunca tiraram a carteira de habilitação. O diretor de infrações e controle do condutor do Detran de Minas Gerais, Henrique Ribeiro, explica a gravidade dessas infrações.
7: O processo de tirar a habilitação é onde a gente aprende a dirigir, aprende as regras do trânsito. Você não é um perigo só para você dentro do seu veículo, você é um perigo para todos do trânsito, tem que aprender isso tudo. Uma pessoa que não passou por isso, não dá para saber, mesmo que ela consiga dirigir dentro do veículo dela, que ela acha que está seguro, ela não aprendeu as regras do trânsito, que todos os outros se comportam, e é um risco para todo mundo, não só para ela e para quem está no veículo com ela, mas para todo mundo ao redor.
8: Quem tem habilitação vencida, por exemplo, que tirou essa carteira, mas ela não está em dia. Qual que é a responsabilidade também dessa pessoa?
7: Bom, a renovação da habilitação, ela é onde a gente refaz os exames médicos, psicotécnicos, para ver se a pessoa continua com as habilidades, o reflexo e a visão para continuar dirigindo, e algumas vezes a pessoa tem que refazer outros exames ou até tem que acrescentar um óculos na sua habilitação. Todas as cinco tipificações da infração, elas são gravíssimas, gera 7 pontos na CNH e reduz o seu máximo de pontos para suspensão. Quando a CNH está vencida, ela é gravíssima, mas o valor dela é um valor simples de 293. Mas se a pessoa nunca teve CNH, a CNH está suspensa ou cassada, o valor é vezes 3 e pode incorrer em crime de trânsito. Então o valor é de 880 e, por exemplo, dirigir sem CNH, se você causar algum acidente, vira crime de trânsito. Dirigir com a carteira suspensa gera cassação. E dirigir com a carteira cassada também é um crime de trânsito.
6: Repórter Giovana Meirelles.
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2: São 11 horas e 7 minutos. O Supremo Tribunal Federal autorizou a continuidade dos atendimentos e a admissão de novos pacientes nas duas unidades psiquiátricas penais de Minas Gerais, que estão localizadas em Barbacena e também em Ribeirão das Neves. A decisão suspende temporariamente os efeitos de uma resolução do CNJ que determinava o fechamento dessas instituições até o dia 30 de junho. Atualmente, apenas o Hospital Psiquiátrico Judiciário Jorge Vaz, aqui em Barbacena, permanece em funcionamento, abrigando 175 pacientes, dos quais 70 já possuem laudos favoráveis à desinternação. A liminar foi concedida pelo ministro Flávio Dino após um pedido do Ministério Público de Minas, que argumentou que a rede pública de atenção psicossocial do estado ainda não possui estrutura suficiente para receber os pacientes atualmente internados. Segundo a decisão, as unidades poderão continuar funcionando até que o governo de Minas implemente medidas e políticas públicas capazes de garantir a transição adequada desses pacientes para outros serviços de saúde mental. Ao justificar a decisão, Dino destacou que o fechamento imediato dos hospitais poderia causar prejuízos aos pacientes e às suas famílias, especialmente em municípios com pouca estrutura de atendimento. O ministro afirmou ainda que a transferência de pessoas em sofrimento psíquico para uma rede ainda não preparada pode comprometer os cuidados necessários e gerar impactos negativos para a saúde pública mineira. A decisão ainda será analisada pela primeira turma do STF.
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2: Mudando um pouquinho de assunto, a Quinta Cultural apresenta hoje, quinta-feira, dia 11, às 7 horas da noite, no auditório da Faculdade de Medicina, o espetáculo Rua do Povo da Rua. A peça traz ao público histórias inspiradas em relatos reais de pessoas em situação de rua, promovendo uma reflexão sobre empatia, dignidade e responsabilidade social. Por meio da arte, o espetáculo retrata os desafios, a vulnerabilidade e a resistência daqueles que vivem à margem da sociedade, transformando o palco em um espaço de conscientização e diálogo. A iniciativa convida a comunidade a participar de um momento de cultura e reflexão sobre questões sociais que fazem parte da realidade cotidiana.
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1: O Núcleo de Vigilância Sanitária, NUVISA, da Superintendência Regional de Saúde de Barbacena, promoveu no dia 8 de junho um seminário para profissionais dos municípios da região. O encontro apresentou um novo modelo de apoio à vigilância sanitária municipal por meio de consórcios públicos de saúde. Segundo a coordenadora do Nuvisa da SRS Barbacena, Fabiola Ribas, o objetivo foi apresentar e alinhar o plano de trabalho do segundo ciclo do programa previsto para 2026 e 2027. O seminário também permitiu discutir diretrizes, metas e ações, além de fortalecer a integração entre os municípios participantes.
2: Olha, ainda falando em saúde, o governo aqui de Minas vai implantar 11 novas unidades de hemodiálise em diferentes regiões do estado. A iniciativa tem como objetivo ampliar o atendimento a pacientes com doença renal crônica e reduzir a necessidade de longos deslocamentos semanais para a realização do tratamento. Entre os municípios que receberão os novos centros estão Guanhães, Nanuque e Vespasiano. Atualmente, Minas Gerais conta com 90 unidades de hemodiálise em funcionamento, responsáveis pelo atendimento de cerca de 14 mil pacientes. Aqui em Barbacena, o Centro Pró-Renal é referência no tratamento e atende mensalmente centenas de pessoas de toda a região. Segundo a Secretaria de Estado de Saúde, a expansão da rede prioriza áreas com maior demanda e menor oferta de serviços, facilitando o acesso da população a esse atendimento essencial.
1: E o Hospital Ibiapaba, unidade do Centro Barbacenense de Assistência Médica e Social, CEBANS, realizou com sucesso um procedimento cardíaco de alta complexidade, utilizando a técnica Lampon, considerada rara e realizada poucas vezes no Brasil. A intervenção foi feita em uma paciente idosa com histórico de múltiplas cirurgias cardíacas e elevado risco para uma nova operação convencional. O método permite a implantação de uma prótese sem a necessidade de abertura do tórax, favorecendo uma recuperação mais rápida. A paciente apresentou boa evolução clínica e recebeu alta poucos dias após a intervenção. De acordo com o médico, o resultado positivo foi possível graças à atuação integrada do Heart Team do Hospital Ibiapaba CEBANS, formado por profissionais de diversas especialidades. A instituição é referência em cardiologia e oncologia para a macro-região Centro-Sul de Minas Gerais.
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2: Quarta-feira, você já sabe, é dia de oportunidade, é dia de emprego na mão com Washington Lima.
9: Olá, procurando um emprego? Então fica por aqui que o Emprego na Mão está no ar com as principais vagas de trabalho disponíveis hoje em Barbacena e toda a região. A Rivelle está com vagas abertas para auxiliar de cozinha, auxiliar de produção, galponista, inspetor de qualidade e mais outras vagas. Interessados, fazer o cadastro no rivelle.ind.br/portal do candidato. A fábrica Sabor do Pão está contratando embalador de pães no período noturno, padeiro e auxiliar de padeiro. Interessados, enviar o currículo para 32 99953 9676. O nosso Pão de Queijo está contratando auxiliar de cozinha. Interessados, enviar o currículo para bqrecrutamento6@gmail.com. O restaurante A Mineira está contratando zelador. Interessados, enviar o currículo para bqrecrutamento6@gmail.com. O Felder's Burger está com vaga aberta para auxiliar de cozinha. Interessados, enviar o currículo para 32 99803 6027.
2: Olha, tem mais oportunidade por aqui. A Dentalma Produtos Odontológicos está contratando vendedor. Interessados em virar um currículo para dentalma.ltda@yahoo.com.br. O Restaurante Solar também está contratando uma confeiteira. Interessadas podem enviar o currículo pelo WhatsApp 32 98421 8153. O Espeto está com uma vaga para auxiliar de cozinha para trabalho no período tarde e noite. Currículos também pelo WhatsApp no 99972-2978.
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1: Agora são 11h14. O Ministério Público de Minas Gerais está com inscrições abertas para o processo seletivo de residência jurídica destinado à 8ª Promotoria de Justiça de Barbacena. A seleção oferece uma vaga imediata, além de formação de cadastro de reserva para bacharéis em direito interessados em atuar junto ao órgão. Para participar, candidatos graduados em Direito nos últimos 5 anos ou aqueles formados há mais tempo que estejam regularmente matriculados em curso de pós-graduação reconhecido pelo Ministério da Educação. A residência prevê jornada presencial de 30 horas semanais, distribuída em 6 horas diárias. As inscrições devem ser realizadas entre os dias 8 e 22 de junho, exclusivamente por meio de formulário eletrônico disponibilizado no site do Ministério Público de Minas Gerais. O processo seletivo será composto por 2 etapas, prova escrita e entrevista. A seleção tem validade de 6 meses, podendo ser prorrogada por igual período. Mais informações podem ser obtidas junto à 8ª Promotoria de Justiça de Barbacena pelo e-mail pjbarbacenaestagio@mpmg.mp.br.
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1: Na manhã desta terça-feira, a 15ª Semana Ambiental Integrada de Barbacena teve sua abertura oficial e o repórter Luiz Lúcio esteve presente neste evento de sustentabilidade, governança e educação ambiental. E você acompanha agora.
10: A 15ª Semana Ambiental Integrada de Barbacena, ela foi aberta nesta terça-feira aqui no Parque de Exposições. Eu estou ao lado do prefeito Carlos Du, que fala na 93 FM da importância desse evento.
11: Luiz, primeiro agradecer a 93 por estar presente com a gente nesse evento, em mais um evento, em mais uma parceria, e parabenizar pelos 35 Isso. anos de rádio. Que Deus abençoe muito a vida de cada um de vocês que estão ali na rádio, lutando, se dedicando para fazer uma imprensa séria, assim como vocês fazem, levar informação séria e fidedigna para a população de Barbacena. Que Deus abençoe cada um de vocês que estão aí trabalhando na rádio, tá?
10: Muito vida obrigado
11: longa
10: pela
11: rádio.
10: Homenagem.
11: Muito vida obrigado. Longa rádio. Mas agradecer também a presença, a participação conosco aqui nesse evento, que é de suma importância. Temos vários viés aqui nesse evento, num evento como esse, uma semana como esse. Um dos principais é a conscientização das nossas crianças. Então tem participação de todas as crianças da rede municipal. Algo interessante, e fala que a semana é integrada, integral, porque nós integramos aqui vários órgãos e entidades que trabalham com a conservação.
10: Você fez a visita de todos.
11: Exatamente. É do meio ambiente, tive a oportunidade de passar em todos os estandes para conversar com o pessoal. Mas é interessante trazer os órgãos, entidades e as empresas que têm responsabilidade social e ambiental aqui conosco também. Falava agora há pouco, inclusive, o pessoal da Quimera, da Rivelli, que cumprem um papel para além da sua responsabilidade ambiental, mas que são sempre parceiros do município, são parceiros do meio ambiente. Nós que avançamos muito nessa pauta aqui no município de Barbacena, com a criação da Secretaria de Meio Ambiente. O órgão antigamente era vinculado ao SAS, então nós trouxemos para a administração direta, com a ampliação do serviço de coleta e tratamento de esgoto. Vocês sabiam dessa informação? Barbacena não tinha nada de esgoto tratado. Hoje nós já temos, a partir do início da gestão, 37% de esgoto tratado na sede, mais alguns biodigestores que a gente tem nos distritos, e a proposta é chegar a 100% de tratamento de esgoto. Nós fizemos mais de 8 mil plantios de mudas no município de Barbacena. Estamos com um projeto do Arborizar, que é para ampliar as nossas áreas de cobertura verde na área urbana. Barbacena é uma das cidades menos arborizadas na área urbana do Brasil, mas nós temos avançado muito na arborização na zona rural. Então agora a gente vai trazer também para a sede esse projeto da arborização. Então tem muita coisa avançando. Criação do grupamento de meio ambiente na Guarda Municipal. Então é muito mais do que só falar de consciência ambiental. A gente tem que viver propostas factíveis de alteração para o meio ambiente positivas no dia a dia. Então essas ações elas estão impactando positivamente o município. Tivemos o projeto conservador da Mantiqueira com o IEF, onde várias nascentes, centenas de nascentes foram preservadas aqui no município de Barbacena, né? Inclusive por isso também a gente está recebendo esse recurso do governo federal para chegar a 100% do tratamento de esgoto aqui no município de Barbacena. Nós vamos avançando aos pouquinhos.
10: Reciclagem de lixo.
11: Outro tema importante. Primeiro, nós aprovamos o nosso Plano Municipal de Gestão de Resíduos e nele está previsto o projeto da coleta seletiva. Já fizemos a primeira audiência pública no nosso sistema de concessão para o serviço. Para vocês entenderem, nós vamos fazer todo o serviço. Não é só a coleta seletiva, não é só a coleta convencional. É limpeza de lote vazio, é poda de árvore, conservação de jardins, de praças, pinturas de meio-fim. É um sistema completo que a gente vai colocar, da coleta à destinação final do resíduo. Então, já está em fase final o nosso projeto. Agora a gente vai conversar com as entidades aqui no município, refinar a proposta, se Deus quiser publicar ela o mais rápido possível, porque a meta é o ano que vem, a gente já está com a coleta seletiva implantada em Barbacena.
10: Estamos aqui no estande da Polícia Ambiental de Barbacena. Vou conversar com o Sargento Vinícius a importância desse evento na vida do cidadão.
12: Bom dia. Nós estamos aqui com o estande montado para a 15ª Semana Integrada de Meio Ambiente e o objetivo é mostrar para o cidadão e para as crianças o que a preservação consegue fazer, instruindo as presentes e futuras gerações para preservar o meio ambiente e termos ações efetivas.
13: Isso vai atuar direto na qualidade de vida da população.
10: É, 93 FM está aqui na Semana Integrada e nós vamos conversar com o Thiago Barros, ele que é o diretor da Quimera e, é claro, faz parte também do meio ambiente. Qual que é a sua avaliação desse evento, Thiago?
14: Primeiramente, é um prazer para nós da empresa participar desse evento, né? A gente vê que é um evento que tem uma relevância muito grande para a Barbacena e para a região, né, com o intuito de conscientizar toda a população, com foco especial nas crianças, né, que trazem as escolas para poder visitar os estudantes. E é um prazer para a gente participar mais uma vez, né, da Semana Integrada do Meio Ambiente. Fico muito feliz que deu sucesso o evento está tendo.
10: Que merda está, evidentemente, mais do que nunca, promovendo o meio ambiente.
14: Com certeza, nós somos muito engajados, a gente trata o meio ambiente com ações diárias, a gente entende que se tem ações diárias para poder fazer a preservação, a conservação do meio ambiente. Lá na Quimera a gente tem vários programas, né, podemos citar alguns deles aqui, temos coleta seletiva, temos estação de tratamento de esgoto instalada dentro da empresa, temos recirculação de água, toda a água industrial ela é recirculada, fazemos parcerias com a comunidade, né, assim como com a prefeitura de Barbacena, uma parceria com o Horto, lá em Pinheiro Grosso, a gente faz doação de mudas para toda a comunidade da Barbacena. Temos uma área verde muito grande no entorno da nossa quadra, e nos últimos anos plantamos mais de 200 mil mudas, né, no entorno da quadra. Então tem várias ações, e como eu disse e eu repito, né, são ações diárias para que a gente possa ter benefício no longo prazo para novas gerações, futuras gerações.
10: Repórter Luiz Lúcio para 93 FM.
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2: Olha,
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2: Olha, bola, seguindo o Cidade Alerta, 11h22 desta manhã de quarta-feira, o Centro Espírita Astral está convidando toda a comunidade para mais uma reunião pública que vai acontecer hoje, quarta-feira, dia 10, às 7h30 da noite, na sua sede, que fica ali na Tomás Gonzaga, no bairro Boa Morte. O encontro vai ter a participação do palestrante Ricardo Souza e vai abordar o tema A Paz de Cristo e a Paz no Mundo. A palestra propõe uma reflexão sobre os ensinamentos de Cristo e sua importância na construção da paz interior e nas relações humanas. Aberta ao público, o evento busca proporcionar um momento de aprendizado, espiritualidade e reflexão, reunindo pessoas interessadas em ampliar seus conhecimentos e fortalecer valores voltados à convivência harmoniosa e ao bem comum.
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1: A Justiça de Minas Gerais negou o pedido de liberdade do argentino Eduardo Urias, de 63 anos, e manteve sua prisão. Ele é investigado por suspeita de cometer racismo contra uma criança de 7 anos durante o passeio de Maria Fumaça entre São João del Rei e Tiradentes. Na decisão publicada na última segunda-feira, o juiz considerou que a prisão é necessária para garantir a ordem pública, a aplicação da lei, a segurança da família da vítima, além de evitar eventual fuga e interferências na produção de provas. O magistrado também determinou a realização de exame de corpo de delito complementar e a adoção de medidas para preservar a integridade física do detento. De acordo com a Polícia Civil, Eduardo Inácio Urias foi preso em flagrante após fotografar e filmar o menino dentro do trem turístico e compartilhar as imagens acompanhadas de mensagens racistas. A Secretaria de Estado de Justiça e Segurança Pública informou que a direção do Presídio Regional de São João do Rei abriu procedimento interno para apurar uma denúncia de agressão feita pelo investigado, que relatou ter sido agredido por outros presos. Por questões de segurança, ele permanece em uma cela separada dos demais detentos, enquanto os envolvidos no suposto episódio serão ouvidos pelo Conselho Disciplinar da Unidade.
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1: São 11h24, Dia dos Namorados se aproxima e o comércio barbacenense está otimista em relação às vendas na data. Você confere agora uma reportagem com Isabela Moreira.
15: Dia dos Namorados é uma data que promete movimentar o comércio, trazendo mais de 100 milhões de brasileiros às compras. Uma pesquisa feita pela CDL prevê uma movimentação de 26 bilhões de reais na economia do país. Lutainer Ribeiro é presidente do CDL Barbacena. Então, Lutainer, qual que é a expectativa dos lojistas para esse Dia dos Namorados?
16: Primeiramente, é um prazer estar falando com vocês, ouvintes da 93. A expectativa ela é positiva. Nós fizemos uma pesquisa em que mostra que 43% dos empresários estão esperando um aumento de vendas em relação ao ano passado, nesse período do Dia dos Namorados. E também a gente tem um outro dado que 40% espera que mantenha as vendas em relação ao ano anterior. Um outro ponto que comprova que há uma expectativa positiva é que os lojistas investiram em renovar o estoque e também fomentar toda a vitrine para atrair o seu cliente.
17: E quais os segmentos do comércio devem ter mais movimentação esse ano?
16: Assim como no ano passado, os principais segmentos que vão fomentar essa questão do Dia dos Namorados é roupa, calçado, perfumaria e cosméticos. Mas a gente tem observado uma questão muito importante que, além do cliente, do consumidor, estar presenteando com produtos físicos, né, eles também estão buscando experiências. E aí que entra bares, restaurantes, estética e até mesmo salão de beleza. Então, esse período do Dia dos Namorados, ele fomenta a economia de Barbacena como um todo.
17: E o consumidor, ele tem demonstrado mais disposição na hora de gastar ou tem sido mais cauteloso?
16: É uma pergunta importante. Seria um erro da minha parte não falar que existe uma cautela. Porém, a gente fez nessa mesma pesquisa que há uma intenção de compra desse consumidor de gastar em cerca de R$ 243 em ticket médio, contando tanto presente como também experiência. Então, isso mostra que o consumidor ele vai estar um pouco mais exigente, ele vai pesquisar um pouco mais. Então, o que a gente recomenda para o lojista é que tenha um produto com custo-benefício mais interessante, que tenha condições de pagamento que facilite o cliente para poder pagar e também tenha uma qualidade no seu atendimento.
17: O cenário econômico atual do nosso país influencia na escolha do presente?
16: Ah, com certeza, né? Como eu disse, o cliente ele está escolhendo um pouco mais, isso por conta da falta de verba disponível para poder presentear. A gente vive um cenário econômico em que o atual governo ele preza mais pelo assistencialismo e não pela uma economia mais progressista. Isso faz com que as famílias tenham menos dinheiro para poder gastar com presentes. Isso também somado a ano de eleição, Copa do Mundo e também as bets, né, jogos online, o que faz com que a renda familiar tenha diminuído bastante.
17: E a possibilidade de compra online impacta nos lojistas?
16: Esse é um fator muito determinante para o varejo atualmente, é importante você tocar nesse assunto, com certeza, mas a venda online não é o vilão da loja física, ele tem que ser encarado como parceiro. Para isso, tem dois dados que eu trago muito relevante, é que 50% dos consumidores preferem comprar em loja física. E o outro dado é que 70% dos lojistas, eles precisam de fomentar suas vendas online para poder ter uma vitrine virtual e ter uma vitrine física. Então, o que a gente pode dizer é que quem tem essas duas vitrines, com certeza, vende mais.
17: E entre os itens mais procurados estão o de cuidados pessoais, perfumaria. Eu estou aqui com o Ian Mapa, ele é gerente da loja do Boticário aqui em Barbacena. Então, Ian, realmente essa data do Dia dos Namorados supera as outras do ano?
18: Menina, essa é a data mais esperada e mais aguardada de todo o ano. Assim como a gente tem muitos casais apaixonados, eles buscam sempre a melhor opção para presentear o seu amado e a sua amada. Então a gente, como é a marca mais presenteável e a mais recomendada do Brasil, a gente tem as melhores opções de presentes. Então sim, somos a marca mais procurada para presentes.
17: E os consumidores, eles têm se adiantado ou eles preferem deixar para mais perto da data?
18: Olha, Barbacena é um pouquinho complicado porque o pessoal deixa algumas coisas para a última hora, mas aqui a gente tem um fluxo muito contínuo, então a gente tem pessoas que já anteciparam, tem outras que ainda deixam ali para a última hora porque pensam, ah, vou esperar o cartão virar, vou esperar uma opção melhor, e quando chega aqui às vezes já não tem porque o público já leva tudo.
17: E quem que gasta mais nessa hora, os homens ou as mulheres?
18: Então esse é um dilema muito grande que a gente tem aqui na loja, porque o homem geralmente chega aqui e fala assim, ah, eu quero um presente. E nós, como vendedores, a gente gosta de vender. Então, a gente gosta mais de impulsionar as vendas pro lado masculino. Então, o homem gasta mais.
17: Amar é dar um bom chocolate? Muitos brasileiros têm seguido essa tendência. A Fátima Andrade é gerente da Brasil Cacau. Então, Fátima, Como está o movimento para o dia 12? Como estão as expectativas para esse Dia dos Namorados?
19: Então, as expectativas são as melhores possíveis, né? Muita gente já está antecipando, procurando no WhatsApp, já temos entregas reservadas justamente para fazer no dia 12, né? E é claro que essa data não pode passar sem um chocolate.
17: E o que você percebe que o consumidor tem valorizado mais? Sabor, aparência ou preço?
19: Ah, eu acho que o sabor, né? O sabor em primeiro lugar, porque a aparência, hoje em dia, a gente tem uma disputa muito grande, várias embalagens bonitas, e preço também, preço é muito competitivo. Tem para todos os bolsos.
17: E dos itens aqui na loja, o que, que tem sido mais procurado nesse Dia dos Namorados?
19: Mais procurado são os kits, as cestas, a gente tem coisas lindas, maravilhosas, pelúcias, canecas.
17: E as rosas vermelhas entram na lista dos itens mais românticos. O Josemar da Silva é o proprietário da Rosa Morena. Então, Josemar, as rosas vermelhas ainda são o carro-chefe do Dia dos Namorados?
20: Com certeza. Em média, aí, em porcentagem, 70%, né? São as preferenciais. Porque ela tem todo um simbolismo, né? Então, ela é o carro-chefe.
17: E já tem encomenda feita? O pessoal já está se adiantando ou vão deixar mais para o dia mesmo?
20: Já tem alguns pedidos já, mas o pessoal sempre deixa para semana, né? Então, assim, mas a gente se preparou para isso, né? A gente vai conseguir atender aí, com certeza.
17: E qual presente você acha que vai ser o campeão de vendas desse ano?
20: É o buquê de rosas, principalmente vermelho, com certeza.
17: Quando o assunto é presentear, os casados aparecem no topo do ranking na intenção de presente, seguido pelos namorados com 33% de intenções de presentear. E você aí, já presenteou o seu amor?
2: E aí, quem vai responder? Já comprou o presente do seu amor, já?
1: Olha, eu estou atrasado, mas vai chegar.
2: Vai chegar?
1: Não se preocupe.
2: Mas vai chegar para amanhã, para depois de amanhã, 12 de junho?
1: Com certeza. É. Chega a tempo, né?
2: Chega... Olha, eu não vou julgar o Jackson hoje, porque eu também ainda não comprei nada. Sim. Mas eu já tenho a loja e o presente escolhido, então vai estar mais fácil de
1: resolver. Beleza, já está bem encaminhado.
2: Né? O Washington está nos serviços técnicos aqui hoje, já está pronto, Washington?
21: Grazi, eu também estou igual vocês, eu não está nada pronto, não comprei nada ainda.
2: Todo mundo atrasado?
21: Todo mundo atrasado. A gente está igual a maioria das pessoas, deixando para o último dia.
2: É, mas ó, com as três dicas que a Isabela trouxe aí na matéria dela, flores, chocolates e perfumaria,
21: perfume,
2: já abriu muitas possibilidades para a gente, né?
1: Exatamente. Obrigado, Isabela, aí pelas dicas.
2: Olha, prepare-se aí, você celebre essa data, seja com um namorado, com um crush, com aquele maridão de muitos anos, não deixe de celebrar o amor. 11h31.
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0: Henrique. Graziela Braga, bom dia para você.
1: Um ótimo dia para você, Jackson. Um ótimo dia para os nossos ouvintes. Vem aí o Show do Esporte para falar de Brasil ou Marrocos na primeiro jogo do Brasil, Washington.
2: Da Brasil, Grazi. Mas vou falar, o Ancelotti fez um treino ontem e ele colocou mais dúvidas do que respostas.
1: É mesmo? Será que então? Então vem aí o Show do Esporte com as dúvidas de Ancelotti. A gente volta, Cidade Alerta, amanhã, 5 para as 11. Até lá.
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6: Bom dia, torcedor. Eu sou Beto Santos. Seleção 93 está na área. As informações do que acontece no esporte agora.
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6: E vamos falar aí do esporte Barbacena e região, né? E tivemos a Copa Regional de Torres, a sexta rodada, Washington Lima.
2: Beto, dores de campos, não, na verdade nós vamos ter, Beto, dores de vamos campos ter, contra, né? Benfica, NEC contra Chacarense, Goiânia contra Social Esporte Clube e Social contra Esporte Clube Joaquim.

0: Fluminense.
1: Domingo também tem amistoso.
0: O Na Arena Palmeirinha, Alfredo Vasconcelos, Palmeirinha e Olaria.
1: Eu hoje recebo aqui no estúdio da 93 FM, também Corrida Serra M, Mauro Chaves, um grande conhecedor do esporte. E hoje eu tenho o prazer e a satisfação dele estar aqui no estúdio para nos relatar realmente o que aconteceu domingo no campo do Andaraí. Ele estava presente e ele vai falar aí o que pode acontecer, afinal, a CONE Prefeitura Municipal. Bom dia, Mauro.
2: Bom dia, Beto. Bom dia, Washington. Bom dia, Marco Aurélio.
3: Bom dia.
2: Realmente, Beto, domingo teve a final aí, princípio de final, né, do campeonato da Arcon Prefeitura, entre as equipes Andaraí e Beralinha, uma multidão de gente naquele campo, muita gente, muita torcida, muita questão da organização. Eu cheguei no campo 8h30 da manhã, o Aloysio pediu que eu fosse delegado da partida, eu falei com ele por questões de ordem pessoal, eu não gostaria de ser delegado, mas ajudei a representante do jogo até o momento em que poderia começar o jogo, então tava, os dois bancos de reserva estavam com somente três elementos cada um, que estavam assinados em súmula, os atletas todos assinados, quer dizer, estava tudo em ordem para começar o jogo, eu dei o ok para o árbitro, e ele começou e eu fui para a arquibancada, porque como eu disse, eu não gostaria de estar ali dentro como delegado. E subi para a arquibancada, o jogo estava transcorrendo normal, duas equipes muito pegadas, muito jogador bom de bola, o Andaraí trouxe alguns jogadores de fora, o time do Beralinha já é um time tradicional aqui de Barbacena, mas o árbitro que veio é um árbitro, aliás, o quarteto de árbitros é um quarteto lá de uma associação de árbitros do interior de Minas, localizada lá em Cipotânia, o árbitro Rubinho, com dois bandeiras e um quarto árbitro que estavam atuando ali. Eu acho que aquele árbitro não tinha capacidade para poder tocar um jogo da grandeza que era a rivalidade entre Beralinha e a equipe do Andaraí. O jogo estava transcorrendo normal, mas, na minha opinião, houve uma falta no meio de mais ou menos 10 minutos de jogo, que um jogador deu uma cotovelada, o jogador do Beralinha deu uma cotovelada no jogador do Andaraí, ele não tomou nenhuma responsabilidade, para mim era vermelho, ele não deu nem amarelo. Daí a pouco, o mesmo jogador que tinha tomado a falta deu uma entrada no jogador que tinha dado nele a cotovelada, aí ele deu o amarelo e começou a dar alguns amarelos, na minha opinião, ele começou a se perder. Houve um segundo lance que também deixou uma dúvida muito grande, quando o zagueiro do Beralinha fez uma falta na intermediária, ele deu a falta e deu o amarelo. Logo depois, mais ou menos uns 30, 35 minutos, o atacante do Andaraí, um ponto esquerda que apareceu aí, que eu não conheço, que é muito bom de bola, pegou a bola numa esticada e sofreu uma falta no bico da grande área. O árbitro deu a falta, mas não deu o segundo amarelo. Qual que é a regra? A regra é muito clara, ele não deveria ter dado esse segundo amarelo. A torcida toda achando que deveria ter dado o vermelho, segundo amarelo e vermelho. Mas não era cartão amarelo, porque a regra é clara. O amarelo ele só é dado quando é o último homem e o atacante está indo em direção ao gol. Naquele momento ele não estava indo em direção ao gol, estava indo em direção à linha de fundo. Então não era para o segundo amarelo, nessa daí o árbitro acertou. Mas ele deu mais um amarelo depois e logo em seguida houve uma falta no meio de campo. E o atleta do Andaraí, Fernandinho, ele fez uma falta e não fazia a falta, ele se dirigiu ao árbitro, levou um cartão amarelo, aí a reclamação de um lado e de outro, e de repente surgiu um cartão vermelho expulsando o jogador Fernando. Aí houve alguma coisa lá no bolo que já estava do outro lado da arquibancada, de repente o árbitro chamou os dois seguranças que estavam lá, segurança privada, para tirar ele de dentro do campo, algumas pessoas atrás, jogador atrás, reclamando. Quando foi chegando mais ou menos próximo aos vestiários, o presidente do Andaraí, o Fernando, também adentrou dentro do campo e proferiu algumas palavras lá para o árbitro, fez alguns gestos, eu não sei se houve agressão ou se não houve, porque a gente estava no bolo e a gente não sabe o que o árbitro ainda relatou. Bom, ele foi para o vestiário, algumas pessoas aí da organização foram para o vestiário também, dois representantes do Beralinha, dois do Andaraí, tentando fazer com que ele voltasse ao jogo, ele não queria voltar. Nisso chegaram três policiais e continuava dentro do vestiário. Eu também fui lá dentro, pedi a eles que saíssem do vestiário e deixassem o quarteto de arbitragem tomar uma decisão. E assim foi feito. Chegaram mais policiais chegou, me parece que é um tenente, que eu estava um pouquinho afastado, entrou lá dentro, ficaram ali mais ou menos uns 10 minutos, e daí a pouco o que houve lá dentro, qual a conversa que houve lá dentro, a gente não sabe. O policiamento saiu, tinha chegado também a guarda municipal, o policiamento saiu, o trio de arbitragem estava com aquelas malas de rodinha, saíram acompanhando o policiamento, foram embora para casa, e aí a torcida também foi embora, eu também fui embora para casa, mas eu acho que para aquele jogo deveria ser uma coisa diferente. Eu acho que deveria ter sido um árbitro com mais pulso, um árbitro, não os aqui de Barbacena que já conhecem, não pela capacidade, mas porque já são todos conhecidos, e talvez uma segurança maior, talvez tivesse evitado muita coisa, Beto.
3: Marco Aurélio, faltou organização.
2: A organização, nesse momento, vamos lá, estava tudo muito bem, mas o que faltou foi segurança, policiamento, que deveria ter sido pedido. A própria guarda municipal, que é da prefeitura, poderia estar lá naquele momento para garantir a segurança do espetáculo.
1: Ô Mauro, o que pode acontecer agora, com o jogo que terminou em 1-1, né? E terminou no primeiro tempo, o que pode acontecer?
2: Ô Beto, o regulamento do campeonato, ele é muito claro. É que a comissão disciplinar formada pela Arcon, vamos dizer que é a Arcon, que é a promotora do campeonato. Eu ouvi falar, a gente não conhece quem são três advogados aí da Ordem dos Advogados do Brasil de Barbacena, que deverão julgar isso. O relatório do árbitro já foi enviado no próprio domingo, que eu fiquei sabendo já pelo presidente da Associação de Árbitros de Barbacena, já foi enviado para a organização já distribuiu uma nota dizendo que já enviou para a comissão disciplinar. Bom, essa comissão disciplinar, ela tem que resolver isso muito rápido. O que ela vai fazer? Ela vai julgar, vai dar um veredicto e aí vai abrir o processo para recurso, se alguém perder ou se não perder. Tudo isso vai depender do relatório do árbitro, do relatório da representante, que a gente tem que entender o seguinte, Gilberto, a súmula, o relatório do árbitro e o relatório da representante prevalecem de veracidade de acordo com o artigo 58 do Código Brasileiro de Justiça Desportiva. Então é isso que vai acontecer. Bom, Beto, quanto à questão do jogo, o jogo terminou aos 45 minutos do segundo tempo. Quando o jogo termina antes dos 75 minutos de jogo e não há uma causa, algo que cause o encerramento da partida, essa partida é considerada válida. Como foi o primeiro tempo, pela lei tem que jogar o segundo tempo de jogo, os 45 minutos tem que ser jogado, desde que a comissão não julgue que alguma das duas equipes tenha dado causa
1: motivo, a
2: suspensão da partida, isso de acordo com o Código 205 do Código Brasileiro de Justiça Desportiva. Se houver uma equipe que tenha dado causa, a outra é vencedora pelo placar de 3-0, de acordo com o CBJD e com o próprio regulamento da competição.
1: Então a própria comissão, ela pode declarar aí um vencedor e um campeão?
2: Pode, não só pode como deve, né? Ou então ela pode mandar dar continuidade à partida. Se ela for mandar dar continuidade à partida, a organização tem que tomar as providências necessárias para poder jogar esses 40, se for determinado pela comissão que tenha que jogar os 45 minutos, aí a comissão organizadora vai ter que arrumar um meio de jogar esse jogo em algum lugar. Eu vou dar a minha opinião. Para mim, eu tiraria de Barbacena, em algum campo de Barbacena, com porção fechada e sem torcida, em uma arbitragem diferente. Essa seria a minha opinião.
3: Marco Aurélio. Então, a coisa mais séria que pode acontecer, o Maurinho vai explicar melhor, é o seguinte, que indo para a justiça, um lado ganha, outro lado perde. O lado que perder vai recorrer. Recorre para quem?
2: Ele pode recorrer para a própria comissão. Nesse primeiro momento, ele recorre para a própria comissão, a comissão poderá julgar o recurso, porque está dentro da lei esportiva, o recurso. Ela pode dar sim ou não. Agora, vamos dizer o seguinte, qual que seria a instância superior? Aí seria a Liga de Desporto de Barbacena, mas a gente tem que entender que a Liga de Barbacena, ela está inoperante já tem algum tempo, e ela não tem um tribunal de justiça para poder julgar como instância superior. Como é um campeonato particular, não é de clube filiados, não adianta ir para a federação, que seria então um outro órgão. A federação não vai julgar isso. Então, o que acontecer aqui na comissão disciplinar
1: vai ter que ser quer respeitado. Dizer, a comissão é soberana.
2: No fundo, ela é uma condição sine qua non, né, Beto? É, ela vai decidir e vai ficar aí por isso mesmo.
3: Eu já falei, eu falei com o Maurinho que eu acho que vai ser na moedinha.
0: Cara ou coroa.
2: Não, mas eu vou falar uma coisa para vocês. Se houver um processo legal, a comissão fizer um processo legal, definir um vencedor nesse negócio aí, e vai haver recurso de um lado ou de outro, e são dois advogados muito bons aqui em Barbacena que vão defender tanto Andaraí. É o Brano de um lado e o Fernandinho
3: do outro.
2: Pena que a gente não vai poder assistir, porque deve ser uma sessão fechada.
3: Ninguém quer perder,
2: mas sessão fechada.
1: Essa interrogação agora. Campeonato, valeu o campeonato? Foi bom para Barbacena, futebol de Barbacena?
2: Ô Beto, poderia ter sido melhor. O negócio é o seguinte: algumas equipes que não tinham nenhuma condição entraram no campeonato porque era de graça, não tinha inscrição para pagar, a realidade é essa. E aí nós tivemos 5 WO. Equipes que não tinham condição nenhuma de disputar e entraram e disputaram o campeonato, deram 5 WO. Na realidade, de 16 acabaram, ficaram 11. Mas tivemos equipes boas, a equipe do 2% é muito boa, disputou o terceiro lugar. Veio a equipe do 7 de setembro de Dois de Campo, ganhou o terceiro lugar no domingo, no primeiro jogo aí da manhã de domingo. Andaraí e Beiralinha montaram duas grandes equipes, tanto é que chegaram nas finais. E outros aí times também que foram caminhando. Esse 5WO é inédito na nossa região, Beto. A gente tinha 1WO, 2WO aí nos campeonatos que a gente fazia, que a Liga fazia, sempre teve. Mas 5WO foi inédito.
1: Ok. 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Eu queria só entrar com você, Washington, já que era importante, né, Marco, era esclarecimento do Mauro Chaves, né, aqui sobre essa final do campeonato Arcon e Prefeitura.
2: Roberto, só queria que você me der um pouquinho de mais um minutinho, porque a gente tem que falar de coisa boa também.
1: Domingo. Tá, daqui a pouquinho a gente fala mais. Só para aqui dar o cronograma aqui, tá. Né? 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O que tem do Atlético aí, o Astor Lima?
0: Beto, vamos falar do Atlético, depois eu vou até te fazer uma proposta, Beto. Vamos falar de Cruzeiro e Atlético depois de Seleção Brasileira? A gente já vai pra Seleção.
1: Tá bom, porque já o Maurinho já tá aqui.
0: Exatamente. Então deixa eu falar de Atlético
1: aqui. Hoje...
0: Hoje é diferente aqui no Seleção.
1: 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Eu queria também que você colocasse aí já, nós voltamos, que aí entra o comercial, depois nós ficamos por conta.
0: Exato, vamos falar de Cruzeiro e Atlético e a gente entra no comercial.
1: Então tá.
0: Então vamos lá, porque o Atlético tá aproveitando o período de pausa dos partidos oficiais devido à Copa do Mundo e tem disponibilizado alguns conteúdos. Pedro Daniel, CEO do clube, tem abordado diversos aspectos e um deles principais dessa pausa, Beto, vai ser aumentar a categoria de base do Atlético para tentar colher bons frutos no futuro. Então o Atlético vai aumentar a sua categoria de base.
1: Marco Aurélio.
3: É o futuro do Brasil, de qualquer time do Brasil é a categoria de base. Lá que sai o futuro e a grana dos times.
1: Inclusive aqui até Barbacena, a reconstrução Exatamente. Do futebol tem que começar com a categoria de base, de né, Marcos?
2: É verdade.
1: É o que coisa. E do Cruzeiro aí?
0: Vamos falar de Cruzeiro então, Beto, sobe o hino do Cruzeiro. Porque o Christian, né, que foi apresentado como reforço pro Cruzeiro já tem um tempo, vem fazendo excelentes jogos. E agora é claro que ele ia ser sondado por times de fora do Brasil. O Krasnodar da Rússia ofereceu 7 milhões de dólares, já tinha oferecido o Cruzeiro antes, agora tá sondando o Cruzeiro de novo. Vamos ver se o Christian se mantém no Cruzeiro. Acho difícil, Beto, porque é um bom jogador.
3: Não, mas por esse preço aí, o Cruzeiro
0: 7 milhões? Cruzeiro tá de sacanagem, né?
3: O Cruzeiro pagou 17.
0: Mas normalmente é assim, né, Marco? Eles vêm, vão dar uma proposta um pouco abaixo pra agora, ver a verdadeira proposta.
3: Eu ouvi falar que do Kaique já aumentou a proposta do Kaique também.
1: Então já voltamos aí com notícia de todo o Brasil.
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1: 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E também aqui o 93 FM, né? Aqui o Seleção 93, a partir da manhã, e sexta e sábado, nós vamos só falar aqui de Seleção.
0: Aqui é Seleção Brasileira. Seleção. Aí virou Seleção, não, Beto. Copa do Mundo.
1: Copa do Mundo. Então amanhã a gente já vai, tem os cronogramas comerciais, mas vamos nós dar
3: pra... Estamos a 28 horas da abertura da Copa.
1: Copa do Mundo.
0: Agora então, vamos Seleção.
2: Tá ligado? 28 horas, hein?
1: 28 horas. O que você tem de Seleção aí, o Astro Lima?
0: Roberto, Cláudio Rezende vem com informações que ontem tivemos um treino da Seleção bem importante. Vou deixar com o Cláudio Rezende aqui rapidinho.
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11: Por enquanto sem pistas, algumas dúvidas, vai levando aí o Carlo Ancelotti nessa semana de estreia na Copa do Mundo, Brasil contra o Marrocos, sábado 7 da noite aqui em Nova Jersey. Ainda restam as atividades de hoje, amanhã e sexta-feira, e há uma expectativa aí para definições nas laterais, se vai com o Danilo mesmo pela direita, se pode pintar o zagueiro barra lateral Ibanhas, que joga hoje no futebol da Arábia Saudita, ou na lateral esquerda, se vai com Alexandro ou Douglas Santos, e lá no ataque também, se teremos um homem de área, o Igor Thiago, ou se vai com o Matheus Cunha. São algumas interrogações sobre o Brasil, que tem, pelo menos na teoria, o adversário mais difícil desse grupo C, o Marrocos, logo na estreia da Copa. Rumo ao Hexa.
1: Em questão de segurança, né, tá a delegação chegando lá nos Estados Unidos, sendo revistada, né? Aí tá muita reclamação, né, Marco?
3: Reclamação não só de delegação, como de colegas nossos de trabalho. Eu vi ontem uma repórter da Globo falando como que ela foi tratada na hora que ela desembarcou nos Estados Unidos. Uma revista muito, muito esquisita.
1: Muito rigorosa,
3: muito esquisita,
1: né,
3: para não ser rigorosa.
1: Aqui, e olha, e o detalhe é que não vamos ser apto brasileiro, Maurinho, para apitar aí a abertura, o jogo de abertura da Copa do Mundo.
2: Verdade, Beto. Hilton Pereira Sampaio, que já foi na Copa de 2022, será o apto principal da partida de amanhã entre a equipe do México e Senegal, não é isso? e...
3: México e África.
2: México, África do Sul. África do Sul, Senegal, África do Sul. Então, quer dizer, já o Brasil já começa bem aí na Copa do Mundo com seu hábito no jogo de abertura, Beto.
0: Eu ia até perguntar pro Maurinho, foi o Rafael Klaus, o Ramon Abate Abel e o Wilton Pereira Sampaio. É os melhores aqui, ô Maurinho? Você que entende a arbitragem deixa a desejar?
2: Na minha opinião, são os únicos, né?
0: Os únicos que dá pra levar.
2: É o seguinte,
3: faltou o Daronco.
2: É uma prateleira superior que não é tão superior assim e o resto vem atrás, como diz o outro. Então eles foram escolhidos pelo que eles estão fazendo. É verdade, é o que nós temos. Mas só do Wilton Pereira Sampaio já abrir a Copa do Mundo já é uma grande coisa.
0: Já é legal.
3: Um detalhe muito interessante: amanhã o jogo é no México, lá no, em Guadalajara.
0: Uh-huh.
3: É a terceira vez que tem um estádio que abre três dias o mesmo estádio da Copa do Mundo.
0: Copa do Mundo.
3: Ele abriu 70, 86 e agora?
0: E agora?
2: 70, 86 e agora. Inclusive existe uma. Já estão fazendo.
3: É o único estádio.
2: É, inclusive estão fazendo uma homenagem. Uma homenagem ao Pelé pela Copa de 1970 e ao Maradona, que foi o craque da Copa de 86, vão ser homenageados aí no jogo de abertura amanhã.
1: Mas, ô Mauro, e a FIFA, segundo aí as informações, está falando que o Pelé, que o Cristiano Pelé não completou 1000 gols, não. Naquela época que foi comemorado, né? Depois ele passou com 1200 aí.
2: 1283.
1: Que o Cristiano Ronaldo que completou.
2: Não, vai completar.
0: Ainda
2: faltam 37 ainda.
0: Que ele vai conseguir fazer.
2: Não vai, ainda vai quando jogando lá na Arábia, até eu faço.
3: É que o Pelé, naquela época, amistoso, não entrava nas contas. No Pelé, conta ser amistoso, conta treino, conta tudo.
1: O Santos fazia muito amistoso fora do Brasil.
2: A questão é o seguinte, a FIFA tem um... Naquela época a gente não tinha tanta informação como tem hoje. Então os arquivos da FIFA não batem com os arquivos da CBF. Mas que o Pelé fez 1283, ninguém tem dúvida disso.
1: Marco?
3: Sem dúvida, ele fez, aí entra tudo. Mas para mim o Pelé é indiscutível, o melhor jogador entre Messi e Cristiano Ronaldo. Para mim o Pelé, se fosse um jogador hoje, o Pelé se tivesse hoje, tava dando show hoje.
0: Ô Beto, posso puxar uma pergunta então, até sobre o jogo contra o Marrocos? Eu vi que o Claudio Rezende trouxe pra gente aí que o Ancelotti ainda tá com dúvida do time titular. Vocês acham que tem chance dele repetir a formação contra o Egito? Ou ele vem já diferente, já vem com os quatro atacantes?
3: Ele só vai mudar a lateral.
0: Só muda a lateral, então.
3: Mas eu acho que eu acho que ele não vai pôr o Danilo, mas eu rombo de confiança dele, que falou que era o Danilo mais 25, ele vai entrar com o Ibanez na lateral.
0: Você acha que o Ibanez na lateral?
3: Pode.
0: E eu acho que ele vem com quatro atacantes diferentes.
1: Eu acho que ele vai tirar um atacante e reforçar o meio de campo.
0: Eu acho que ele tira um meio de campo e bota mais um atacante, Beto.
3: O jogo de estreia, tensão muito grande.
0: É grande.
3: Não é nessa que o Brasil vai deslanchar. Não, porque nenhum
0: jogo de estreia é muito difícil. Pode ser qualquer outra seleção.
2: Na minha opinião, vem com o Alisson, o Ibanhas, o Marquinho, Gabriel Magalhães e o Alexandre. Vai com o Casemiro, Bruno Guimarães e o Paquetá.
0: Eu acho que ele tira o Paquetá do meio de campo.
2: Luiz Henrique, Vini Júnior e Rafinha. Essa é a minha escalação. Com detalhe, possivelmente o Paquetá sai entrando o Endrick no segundo tempo, dependendo da situação. Agora, temos que entender uma coisa, o jogador mais novo que tem aí dessa defesa, se entrar o Danilo, então nós estamos perdidos. É 33, 34.
3: Eu queria ver o Luiz Henrique, mas eu acho que ele não entra com o Luiz Henrique.
0: Eu acho que entra com o Luiz Henrique.
3: Luiz Henrique, pra mim, era titular na minha
0: seleção. Eu acho que ele entra com o Luiz Henrique. Ele tira o Paquetá do meio de campo, bota dois meios de campo e tira o Luiz Henrique. Eu acho que ele vai jogar com quatro atacantes.
1: Essa zaga aí, Marinho, com a correria do Marrocos, hein?
2: O problema é o seguinte, a gente tem que entender que o lado direito do Marrocos, com o Hakimi e o Ibrahim,
0: muito forte.
2: Que é jogador do Real Madrid. O Ibrahim é jogador.
3: Mas pode ter um destaque aí, então, um jogador que machucou no último jogo aí, acho que.
0: Foi da seleção de Marrocos, mas não era o Ibrahim nem o Hakimi, né?
3: Era um bom jogador.
2: A ala direita do Marrocos é o melhor setor. O Hakimi é o melhor lateral direito do mundo, bicampeão da Champions League, já chegou ao quarto lugar com o Marrocos na Copa passada. E o Brahim é um jogador do Real Madrid há muito tempo, mas ficava na reserva. E ele começou a jogar no Real Madrid com o Arbeloa quando o Rodrigo machucou.
0: Exato.
2: Aí ele ganhou a titularidade. Então ele está bem.
1: Vamos começar então, né? Falar junto, né? O destaque e saideira, porque já estamos em cima da hora. Começo com você, mas destaque e saideira de Copa do Mundo. Mauro Chaves.
2: Para mim é o jogo de amanhã, né? Vamos ver, o Brasil tem que ganhar de Marrocos para poder sair bem. E depois vem Haiti e Escócia classificar bem na primeira fase para poder dar sequência no campeonato.
1: Marco Aurélio.
3: O meu destaque é o jogador da França, esqueci o nome dele, que marcou 3 gols agora no amistoso. Perguntaram para ele quais são os melhores jogadores. Aí ele falou assim: jogador da Argentina, o Messi de Portugal. O Cristiano, no Brasil.
0: Não tem. É o Duê, né? O Duê.
3: Não tem ninguém.
0: Virou uma polêmica.
3: Sabe que nós já estamos chegando desacreditados na Copa.
2: É, mas tem que um detalhe, Marcos. Só um minutinho, Beto. Aqui em 94 a gente foi desacreditado.
3: Tinha Romário.
2: Não, mas desacreditado. 2002 foi desacreditado.
3: Tinha Ronaldo.
2: Em 70 foi pior ainda.
3: Tinha Pelé.
2: Porque em 70 o técnico era o João Saldanha. Mas ele correu, atrás daquele jogador
0: de Botafogo
2: com o revólver. Aí tiraram o João Saldanha e colocaram o Zagallo. Durante a Copa a gente vai fazer alguns comentários. A seleção de 70, que foi a melhor seleção do mundo, era a seleção mais torta que o Brasil já teve. Só jogava pelo lado esquerdo com Gerson, Rivelino
0: e Cristiano. Eu concordo tanto com o Mauro Chaves, porque se caso essa seleção ganhe, e aí esses jogadores vão estar brilhando, no futuro a gente fala assim, não, mas seleção de 2026 tinha Vini Júnior, tinha Rafinha, e sei lá o quê. A gente vai olhar pra trás e pensar do mesmo jeito.
3: Existe já o prognóstico lá que o Brasil se passar vai pegar o Japão.
0: Ou Japão ou Holanda, né?
2: Aqui, só mais um minuto agora, Beto, que eu tinha te pedido futebol de Barbacena, domingo, final do campeonato de Senhora dos Remédios, preliminar, chave prata, peão e primeiro de maio, e na chave ouro, Sogolo contra a equipe do Serra. Dois jogão lá no
1: Serra. Você manda pra gente aqui no Zap, que a gente
2: vou
1: vai
2: lá
1: jogar,
2: domingo.
1: Né? A gente vai divulgar aqui na quinta e na sexta. Então tá aí, gente. Né? Nós poderíamos ficar aqui até a tarde inteira falar de Copa do Mundo, mas temos que ir embora. E o 93 FM, né? Amanhã de novo aqui pra você. Um abraço.
3: E no sábado, 1h ao vivo aqui na 93.
1: Ao vivo e amanhã e sexta, só Copa do Mundo.
3: Só Copa do Mundo.
1: Ô, Maurinho, um abraço.
2: Ô, Beto, obrigado pela oportunidade. A hora que precisasse é só mandar uma mensagem que a gente está à disposição.
1: Um abraço aí, Marco Aurélio.
3: Um abraço, torcedor.
1: Um abraço, torcedor, e brilhando aqui no YouTube mais uma vez.
0: Aquele abraço, Beto. Quem brilha no nosso YouTube é Jaime Júnior no comando técnico. Aquele abraço. O Seleção 93 volta amanhã com mais informação da Copa, torcedor.
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13: Um bom início de tarde pra você. Hoje é dia 10 de junho, quarta-feira, e você está na 93 FM em Barbacena. Vem, eu tô na mesa. 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
13: Iniciando mais um Tá na Mesa ao vivo na sua 93 FM, sempre com o apoio de Instituto Maia Siqueira, onde você vai emagrecer de maneira segura e muito saudável. 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Ao meu lado, Rafa Bertola. Boa tarde, Rafa.
18: Boa tarde, Washington. E é claro, uma boa tarde para você que está nos ouvindo na melhor hora do dia, a hora do almoço. E hoje, Kim Deal, cantora, compositora e instrumentalista, integrante do Breeders e ex-baixista do Pixies, completa hoje 65 anos. E para comemorar, toca Pix no nosso Tá na Mesa, comemorando também o aniversário 93.
13: É, 93 fazendo aniversário e Kim Deal também. Pixies, Here Comes Your Man.

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1: E quem vem chegando com conteúdo é ela, Rafa Bertola. Rafa, qual a dica de hoje?
2: O filme Dia D, novo filme do Steven Spielberg. É uma produção que ela já nasce com destaque cultural. Promete ser uma experiência cinematográfica intensa e emocionante, aí misturando drama histórico com alienígenas. Spielberg, conhecido por obras como ET, Contatos Imediatos, Indiana Jones, Tubarão, ele volta ao gênero blockbuster. E se você não está doido pra assistir, você está errado, gente. É Spielberg voltando pro cinema.
1: Tem que ver. Ó, a última vez que eu assisti Spielberg foi Jogador número 1.
2: Também. Bom demais.
1: Muito bom.

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1: 93 FM, meio-dia e 32.
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1: 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Tá na mesa, meio-dia e 43. 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Vamos dar aquele giro de notícias e a Mega Sena sorteia 8 milhões de reais no concurso 3017, que será realizado na noite desta quinta-feira amanhã, no Espaço da Sorte em São Paulo. E ainda dá tempo de concorrer ao prêmio, as apostas podem ser feitas até 20h30 de hoje nas casas lotéricas ou nos canais eletrônicos da Caixa Eletrônica Federal. O jogo simples custa 6 reais. No concurso 3016, sorteado na terça-feira, 40 apostas acertaram 5 dezenas. Os números sorteados foram 11, 19, 33, 52, 55 e 60. E lançada em abril, a plataforma digital Mac Livros alcançou a marca de 468 mil obras literárias acessadas gratuitamente em todo o país. O volume representa uma média expressiva de 3,4 mil empréstimos diários. Os dados divulgados pelo Ministério da Educação mostram um avanço no engajamento dos leitores. Mais de 107 mil livros foram lidos quase de forma integral, com pelo menos 90% do conteúdo consumido. Então, para você que às vezes quer aquele livro de graça, é só procurar na internet Mac Livros, que lá você acha o link para baixar. É, para quem gosta de ler, faz bem demais.
2: O Mac tá legal mesmo, gente.
1: Muito bom.

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1: Tá na mesa 7 fazendo companhia na sua hora do almoço. Rafa Bertola, qual a sua dica de agora?
2: Pois a nova temporada de Doctor Who já está confirmada. A produção segue investindo em tramas ousadas e personagens carismáticos, mantendo o legado de uma das séries mais longas da TV britânica. A expectativa é que a nova fase traga mais diversidade de histórias e efeitos visuais cada vez mais sofisticados. Lembrando que a série Doctor Who completou mais de 60 anos de história, tendo estreado originalmente na televisão britânica em 23 de novembro de 1963. Agora eu te pergunto, Washington, você sabe como faz pra deixar uma série 60 anos no ar?
1: Ah, eu acho que eu sei, Rafa, eu acho que eu sei, mas...
2: É porque o Doctor Who, gente, ele é uma entidade cósmica.
1: Já vai lá, renova.
2: Ou seja, eles mudam sempre o protagonista.
1: E não, eles podem mudar quantas vezes
2: eles quiserem. Eles podem mudar quantas vezes eles quiserem.
1: Nossa, isso é muito legal, tá?
2: Isso é muito bom.
1: Isso é sensacional.

0: Fechando com The Clash, banda favorita do Supla.
1: Olha só, há 44 anos, lá em 82, o The Clash lançava o single Should I Stay or Should I Go, e é com ele que a gente termina o nosso Tá Na Mesa de hoje.
0: É, Tá Na Mesa vai ficando por aqui, mas a gente volta amanhã, meio-dia, sempre com música boa, informação pra te fazer companhia na hora do almoço, sempre no oferecimento de Instituto Maia Siqueira, Medicina Avançada e Tecnologia e Atendimento Personalizado pra você que quer emagrecer. 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Rafa Bertola, uma boa tarde pra você e um bom almoço.
1: Valeu, Austin, valeu, ouvinte. Um grande beijo pra você que nos acompanhou até aqui. Até amanhã.
0: Vem chegando aí conectados eu, Graziella Braga e Isabela Moreira. A alegria continua, não sai daí.
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7: Na sua sintonia, na rádio que é show, hoje celebrando 35 anos da 93 FM. Bora chegar porque tá chegando comigo, conectados. 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
1: Por aqui, devidamente conectados e roteando neste 10 de junho, dia que a 93 FM completa 35 anos. Gente, nem eu tenho 35 anos, gente. Não tem, tem isso, né? Mas olha, muita gente perguntando, mas a rádio tem tudo isso? Eu vou explicar, o pessoal às vezes não entende, porque existem alguns processos pra você ter uma rádio.
2: É.
1: Né? E um desses processos se chama homologação, ou seja, né, uma autorização pra funcionamento, que é concedida aí através do Ministério das Comunicações e de diversos outros órgãos federais. Essa homologação, essa autorização para o nosso funcionamento aconteceu no dia 10 de junho de 1991. Você
2: não
1: era nascido,
2: eu não era nascido,
1: é. Não.
2: Depois, quase depois de 10 anos eu nasci.
1: A Isabela, eu nem vou perguntar, porque a Isabela, acho que a mãe dela estava nascendo em 91, mais ou menos. Ajudei a mãe nesse momento, ajudei. Mas olha, em 91 veio essa autorização, a rádio entrou em fase experimental por um período e em 1995, oficialmente, nós entramos no ar em atividade aqui em Barbacena. Então, são sim 35 anos de uma história. Hoje, ao longo de todo dia, você está acompanhando aí durante a nossa programação várias mensagens que nós recebemos de pessoas muito, muito queridas que fazem parte dessa nossa história, parabenizando tudo que a gente faz. Então, a gente está muito feliz com a sua participação, com a sua audiência, com o seu carinho conosco. Todos os dias, em todos os horários, de 5 da manhã à meia-noite, a gente tá ouvindo o pessoal. Na madrugada, a gente tá ouvindo o pessoal. A gente não para. Então, dia de festa, dia de comemoração, é claro. 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
1: Por aqui você já sabe que os maiores babados acontecem. Gente, deixa eu mandar um beijo pra uma pessoa muito especial que mandou uma mensagem aqui no meu WhatsApp. Eu fico tão feliz quando ela manda mensagem. Nádia Menezes, minha médica, minha amiga.
0: Legal.
1: Uma querida, tá sempre na sintonia com a gente, né? Ela puxa minhas orelhas que eu sumo do consultório.
0: Eu já ia falar aí, se ela tá aqui é porque ela vai puxar sua orelha aí. Ela sabe onde você está. Ela sabe onde você está.
1: Pois eu estou em dia com os meus exames ginecológicos. Agora eu tô em dia, né, tia Nádia? Nádia, um beijo. Obrigado pelo seu carinho, obrigado pela sua audiência. Você é uma amiga muito, muito, muito especial. Inclusive, gente, olha, super indico os serviços da doutora Nádia, ela é maravilhosa. Você puxa o saco da Nádia? Puxa o saco da Nádia, sim. Porque ela é perfeita demais. Nádia, obrigada, tá, pelo carinho, obrigada pelo seu profissionalismo e obrigada pela sintonia todos os dias. Mandou parabéns pra 93 aqui. Muita gente, Mari também, lá da Roca, mandou um beijo pra gente. Nosso queridíssimos amigo Valmir, lá da Gráfica Pontual, tá legal, sintonizado com a gente. Tanta gente legal mandando mensagem aqui, que a gente só fica mais e mais e mais feliz com a sua sintonia. 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Minha gente, a gente tem muitos assuntos pra conversar no Conectados hoje. Porém, antes de eu começar a botar a nossa pauta em dia, eu recebi um áudio. Eu recebi um áudio, inclusive...
0: É quase uma pauta nossa aqui, né?
1: É uma pauta, não, é uma pauta. Uhum. Inclusive, a pessoa que mandou esse áudio, eu falei com ele, amigo, vamos fazer uma coisa, vamos botar um quadro seu fixo aqui. Olha essa história que o Luiz Otávio, lá de Prados, mandou pra gente. Escuta aí, só.
2: Vamos ouvir. E aí, galera da 93 FM, como é que vocês estão? Que é o Luiz de Prados. E, gente, trouxe uma fofoca bafônica pra vocês, uai. Aqui na minha cidade, ontem roubaram uma ponte na zona rural. Vocês acreditam nisso, gente? Parece cena de filme. Porque eu, na hora que eu vi, eu rachei de rir os bicos. Na zona rural aqui, que chama Pitangueiras, roubaram uma ponte que liga uma estrada na outra. Eles fizeram uma barragem com terra pra ninguém passar enquanto eles roubavam essa ponte. Aí receberam a denúncia na prefeitura. A prefeitura foi com a polícia pra lá, pra ver o que tinha acontecido e realmente tinha roubado uma ponte.
0: Não é possível.
2: Eu nunca ouvi falar disso na vida.
1: Nem eu.
2: Gente, só na cidade mesmo pra acontecer essas coisas, viu? Eu vou falar, eu ri tanto que vou te contar. Vocês já ouviram uma coisa dessa aí na cidade, eu sei, gente? Ah, não.
1: Não. Eu já vi gente destruir ponte. Cair.
0: E outra coisa, você vai roubar a ponte pra quê? Você vai botar em outro lugar? Você vai botar pra casa?
1: Ô Luiz Otávio, você faz essa missão agora, você descobre depois que você roubou.
0: Por que
1: o objetivo de você roubar uma ponte? Essa ponte, pra quem não tá localizado, ela liga pra quem vai pra Prados, ali passando por dentro, dá pra você passar entre Barroso, você vai cortando por dentro ali assim, você chega em Prados por ela ali. Isso. Então, acho que liga Prados São João, uma comunidade assim, mas gente, o povo...
0: Gente,
1: eles fizeram uma barricada de terra.
0: Eles foram preparadíssimos pra roubar numa ponte.
1: Só aquelas coisas que você só escuta na 93 FM. Luiz Otávio, bem-vindo à 93 FM. Eu quero uma fofoca dessa toda semana aqui agora, hein? Manda pra mim aí.

0: conectados os beats de Marshmello com Here With Me. Bora seguindo por aqui nesta tarde festiva de comemoração de 35 anos da 93FM. Gente, vai lá no nosso Instagram, no @93FMBQ, mas também no @NovoJornalismo93FM. Tem tanto conteúdo legal saindo por lá, falando desse nosso aniversário de 35 anos, dessa história de tantas pessoas importantes que construíram essa rádio ao longo desses tantos anos, tantos nomes queridos que passaram por aqui. E ao longo da nossa programação, você vai ouvindo também mensagens de muito, muito carinho que a gente está recebendo aqui na rádio. Muito feliz com a participação de todo mundo. Bora começar a conversar sobre os assuntos que nós pautamos e ainda não falamos até agora, porque nós não paramos de falar de outras coisas, né, gente? Claro. Mas vamos falar da nossa região. Depois o nosso correspondente Luiz Otávio, que veio diretamente... Luiz, eu quero toda semana uma história dessas, tá? Mandar um abraço pra turma da Marluvas. Luiz trabalha na comunicação, no marketing da Marluvas. É aluna aqui do Unipac, do curso de publicidade e propaganda. Arrasou na sua fofoca babadeira, tá, amigo? Mas olha, essa fofoca babadeira é fofa e nós estamos falando da vizinha cidade de São João del Rei. Uma noiva chegou de trator e deixou o casamento ainda mais especial nessa cidade mineira. Detalhe, ela chegou pilotando o trator, né, Washington?
1: Chegou pilotando, Grazi. Uma noiva de São João del Rei chamou a atenção ao transformar sua entrada no casamento em um momento inesquecível. Mariana Vicentini chegou à cerimônia dirigindo um trator e após a celebração deixou o local com o marido em um caminhão, tá? Entrou de trator, saiu com o caminhão. A cena inusitada surpreendeu os convidados e rapidamente viralizou nas redes sociais. Apesar da originalidade, a escolha dos veículos teve um significado especial. Mariana contou que a ideia surgiu durante uma conversa em família e foi uma forma de homenagear os pais, produtores rurais e toda a trajetória ligada ao campo. Olha que bonitinho, né?
0: E ela sabia pilotar o trator, foi mais legal.
1: Cresceu com isso, provavelmente. O gesto também refletiu as raízes da família e a importância da agricultura em sua história.
0: Achei lindíssimo.
1: Realizado na igreja Nossa Senhora do Carmo.
0: A mais bonita de São João. O pessoal vai me cancelar. Fala, São Francisco de Assis. Não é, gente. A igreja do Carmo é a mais bonita. Carmo. Não tem jeito.
1: O casamento reuniu amigos e familiares em uma celebração marcada pela emoção e pela autenticidade dos noivos. Nas redes sociais, a atitude recebeu elogios de internautas que destacaram a simplicidade, a criatividade e o carinho da homenagem feita pela noiva e as suas origens.
0: Achei muito fofo. Eu tava contando os bastidores aqui pros meninos. Se alguém souber de quem é essa noiva, me manda um WhatsApp aqui e me conta. Porque, na verdade, é uma noiva de Barbacena que há pouco tempo, não tem muito tempo isso, ela chegou dirigindo um caminhão.
1: Olha só, um caminhão.
0: Um caminhão. Eu acho que a família era de caminhoneiros, é uma história assim. Eu não a conheço. Eu vi algumas coisas nas redes sociais, e se alguém souber quem é a história dessa noiva de Barbacena que chegou dirigindo um caminhão, eu quero muito
1: sensacional.
0: Contar essa história aqui. E tinha uma história isso mesmo, a família devia ser de caminhoneiro, alguma coisa que remetia. Eu acho que quando você não esquece suas raízes, meu amor, você não esquece pra onde você vai chegar, né? Você
1: Nossa, verdade. Que lindo. Linda mensagem.
0: Obrigado. Agora eu entendi o negócio do He-Man, inclusive.
1: É,
0: tá?
1: Entendeu do He-Man, Gás?
0: Porque eu falei ontem. Porque eu falando trem do He-Man comigo, eu fiquei boiando na história. Aí na hora que saímos do bastidor, que eu falei uma frase no final do programa.
1: É, a Grazi deixou uma dica no final do programa. Uma frase bonita.
0: Uma frase, pensando ouvir. Assim. Aí tá, não sei o que é o He-Man. Eu falei, eu tô entendendo.
1: Eu falo assim, entre Grazi e He-Man, 60 por hora, entendeu? Você tá entendendo, né?
0: Mas só que eu não entendi. Aí depois ele me explicou no off, porque o He-Man, quando terminava o episódio do desenho, ele deixava um pensamento.
1: Sempre deixava o pensamento ali.
0: Então, meu pensamento hoje foi no início, tá vendo?
1: Bom, no início.
0: É? Legal. Quem valoriza a sua raiz sabe muito bem onde vai chegar, tá certo? Bora seguindo, 99252750, tá liberado pra você participar comigo, mandando parabéns pra 93 aí, concorrendo a uma super festa com bolo e salgados da padaria Aurora.

0: Constanti, Mother Monster, Lady Gaga e sua Abracadabra. Bora seguindo nessa tarde do Conectados, tarde de aniversário, tarde que a gente tá em festa. 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Inclusive, gente, vou falar dois salgados da padaria Aurora que são meus preferidos.
1: Ah, qual?
0: Quem ganhar, coloca esse, que você pode escolher os salgados, tá?
1: Ah, você pode escolher, aí é legal.
0: Você pode escolher quais serão os salgados então, que irá formar o seu kit.
1: Fica a dica da Grazi.
0: Cara, dois. Eles têm um rolezinho de salsicha.
1: Gostoso, bom
0: gente,
1: demais.
0: Eu amo rolê de salsicha. Eu amo rolê de salsicha. E eles fazem também aquele pastelzinho de feira, só que ele faz ali naquela versão pequenininha. Pastel frito.
1: Aham, pastelzinho frito.
0: Gente, é uma coisa assim. Ai, ai, meu Deus.
1: Eu vou falar igual eu gosto do kibe.
0: Ai,
1: kibe é comigo. Eu sou kibe. Fechado com a galera do kibe.
0: É, gente, eu gosto de comida, né? Eu gosto de alimentação. A grande verdade é essa. 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Escreve a frase aí, olha, na 93 FM, a festa é nossa. Já já, dentro do Mega Pop, no horário do Jackson Nascimento, nós vamos fazer sorteios pra você. Cada ganhador leva uma festa completa, tá certo? Bora seguindo por aqui, porque a gente vai continuar conversando sobre assuntos que estão ganhando a internet. Uma pesquisa revelou uma mudança no gosto musical dos brasileiros. Será que teremos boas notícias, meu Deus?
1: Olha,

0: personalidades mais admiráveis.
1: Acho que faltou um aí.
2: Quem que você achou?
1: Brincadeira, eu ia falar Neymar.
2: Você já chamou tua mulher de Neymar de madrugada?
1: Não chamei.
2: Ô, Lore, me conta.
1: Mas, se a gente ganhar essa Copa do Mundo, galera, me esqueçam. Eu não.
2: Você vai falar, vem cá, Neymar, quer dizer, Lore, é isso?
1: Cara, eu ia fazer uma aposta aqui pesada, mas não vou fazer, não. Mas, olha. Mas eu fazia assim: se o Brasil for campeão da Copa do Mundo.
2: Alguém grava isso, pelo amor de Deus.
1: Vou gravar você, por favor. Sim. Aí eu tatuo a camisa 10 do Neymar, assim, na perna, ou com a Copa do Mundo ali, ó, com a taça.
2: Ó. Tomara que o Brasil não, a gente, que senhora, deixando junto. Pelo amor de Deus. Continua, Isabela, continua. Ah.
0: Pois é, essas figuras reforçam a força que eles marcaram história no país. Para os pesquisadores, os dados ajudam a compreender melhor a identidade cultural brasileira e os interesses do público atual. O levantamento também traz uma reflexão sobre o surgimento de novas referências nacionais em áreas como esporte, música e entretenimento, em um país conhecido pela diversidade de gostos, costumes e manifestações culturais.
2: Pô, gente, o Brasil é o quê? É uma saladona.
1: É uma saladona.
2: É uma mistura. E é verdade, eu tava vendo até outro dia, muito da juventude mais atual, buscando os grandes sebos, buscando, recuperando os vinis, ouvindo mais MPB. Então, eu acho que é cíclico também, eu acho que as coisas vão mudar. Dando daqui, sei lá, 10, 15, 20 anos.
0: É sempre uma montanha russa. Volta muito no passado, é muito futurista.
2: Exatamente, Bela.
1: Muito bom, gostei.
2: E aí a gente vai navegando junto. Ainda mais a gente que trabalha com comunicação, vai nessa. Olha, a música é de Roberto Carlos, mas interpretada pelos maravilhosos e icônicos do Titãs. É preciso saber viver. Musicaço na sua tarde, hein?

0: sucesso de Roberto Carlos na voz de Titãs, aqui na sua tarde do Conectados. Bora seguindo aqui. Gente, eu recebi umas atualizações sobre a história da ponte que roubaram, mas eu não posso colocar no ar.
1: Não pode, essa não dá. Não, senão dá um B.O. danado. A gente já chama o Wallace na hora.
0: Essa eu não posso colocar no ar. Mas tô falando o seguinte, que já localizaram a ponte em cima de uma carreta, num caminho de uma outra cidade
1: a
0: aí.
1: A ponte apareceu. Até porque não dá pra se esconder uma ponte.
0: É,
1: a ponte
0: daquele tamanho. É, e assim, parece que alguém vendeu a ponte que não era sua.
1: Olha só. Oh,
0: gente. Ai, gente, eu tô adorando essas fofocas locais aqui. Eu só não posso ser cancelada, porque eu não posso botar o segundo áudio do ar.
1: Não dá pra colocar o segundo áudio.
0: Porque tem nomes, ela tem fontes que eu tenho que preservar. Fontes. Não posso. Minha gente, bora seguindo no Conectados. Vamos continuar com conversando aí sobre assuntos que estão em alta. Vamos falar sobre um ditado. Esse eu concordo.
1: Ah.
0: Primeiro que assim, eu acho que a gente tá com a nossa própria companhia maravilhosa. Eu amo a minha própria companhia.
1: Também gosto da minha própria companhia.
0: Eu amo o silêncio da minha casa.
1: Boa.
0: Eu amo dormir sozinha. Amo meu marido, amo dormir com ele, mas que eu gosto de vez em quando esparramar na cama. Quando eu tinha um gatinho, né, o Frederico, que era meu gatinho, aí dormia eu e o Frederico espanado lá, porque o Leandro tava trabalhando. Nossa, o Leandro ocupa metade da cama, o Frederico ocupava só um quarto, e eu ficava lá em três quartos da cama. Mas olha, a ciência tá reforçando o velho ditado: antes só do que mal acompanhado. A ciência, e eu assino embaixo, Washington.
1: Eu assino embaixo também, Graças. Mas pesquisadores que acompanharam cerca de 12 mil pessoas ao longo de vários anos concluíram que indivíduos solteiros tendem a apresentar maior bem-estar emocional do que aqueles que permanecem em relacionamentos considerados ruins ou apenas medianos.
0: Pois eu acho que tá certíssimo.
1: A pesquisa mostrou que o fator mais importante não é simplesmente estar em um relacionamento, mas sim a qualidade dele. Pessoas que avaliaram suas relações de forma negativa relataram menos satisfação com a vida, menos emoções positivas e menos sentimentos como tristeza e desânimo. Ou seja, é como a galera da psicologia fala: o problema não é se você sentir triste ou sentir feliz, é você não sentir nada, que é o que acontece ali. A pessoa não tem nem sentimento de tristeza.
0: Não, amigo, fica sozinho, tá muito melhor.
2: Bem melhor.
1: Já aqueles que estavam em relacionamentos saudáveis apresentaram os melhores índices de felicidade e bem-estar.
0: Certo.
1: Os resultados ajudam a explicar por que a solteirice vem sendo encarada de forma diferente por muitas pessoas nos últimos anos.
0: Não, mas eu falei que eu gosto de ficar solteira sozinha, mas eu não quero ficar solteira não, também, tá? Não.
1: Solteiro não, né?
0: Não. Só sozinho de vez em quando.
1: Solteiro sim, sozinho nunca.
0: É.
1: Especialistas destacam que estar sozinho não é necessariamente um sinônimo de solidão, e que a relação positiva continua sendo importante para a saúde mental.
0: É,
1: a principal conclusão do estudo é simples: um relacionamento feliz pode trazer benefícios, mas permanecer em uma relação insatisfatória pode ser prejudicial do que seguir a vida sozinho. Mais prejudicial do que seguir a vida sozinho.
0: Olha, e aí eu acho que entram para outras vertentes até mais sérias do que a que a gente tá brincando aqui de solidão.
1: É.
0: Tem gente que tá mantendo casamento aí só para manter a aparência.
1: Exato.
0: Tem gente que tá mantendo o casamento por causa de dependência emocional. Tem gente que mantendo relacionamento aí.
1: Posso dar um chicote? Tem gente mantendo relacionamento por causa de filho. Isso não pode. Tem que manter o seu relacionamento.
0: Você precisa entender que o pai e a mãe permanecem ali, mas muitas vezes a história do casal terminou.
1: Exatamente.
0: Em frente. Então tem gente sucumbindo aí à violência, sendo violentado dentro de casa. E quando eu digo violência, não é só violência de chegar e dar um tapa, chegar e dar um empurrão, não. É violência emocional, é violência psicológica, é violência financeira. E as pessoas às vezes estão aceitando isso. Ah, não, só falam, não, eu tô num relacionamento com fulano de tal. Então, não existe isso, gente.
1: Também acho que não existe isso.
0: A gente precisa realmente entender o que que faz feliz, o que que faz. Os dois têm que gostar. Pra ter uma relação legal, não adianta só um lado gostar. Nossa, pois mas eu sou muito apaixonada com ele, eu amo, não sei o que lá. Mas ele gosta de você? Ele valoriza você?
1: Boa.
0: Sabe? Ele tá realmente levando a sério aquilo que tem, ou ele tá levando a sério você e mais 75 na rua, né?
1: Não,
0: ou tá
1: exatamente.
0: Todo mundo no rolê. Ou você tá levando a sério e ele tá, eu tava na revoada! Amiga, bota um batom vermelho nessa boca e sai linda.
1: Graças está on fire hoje.
0: Scott!

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0: muitas mensagens de carinho, de amor. Gente, tem tanta mensagem linda chegando aqui. Eu acho que nós vamos ter que ficar só tocando mensagem.
1: Só mensagem hoje, né?
0: Quantas mensagens a gente tá recebendo de carinho, de gratidão, de apoio, de felicitação. E a gente quer retribuir isso pra você. Então, muito, muito obrigada por tudo. Muito obrigada pelo carinho que vocês têm com a gente, pela audiência, pelas pessoas que param a gente na rua e falam: menino, por que você fala isso
1: da rádio? Ah, o dia que eu fui na rua, ainda vai sair essa matéria, mas foi eu e Thiago Rossi saber se o pessoal tá empolgado com a Copa do Mundo. Cara, um tanto de gente que gritou 93, 93, a gente mandou chamar. Muito obrigado, gente, coração. Fiquei muito feliz.
0: A gente tá aqui, assim, levando o que a gente tem de melhor pra você, né? A gente leva a nossa vida, a gente expõe as nossas coisas.
1: Sempre.
0: Mas é porque é o rádio verdadeiro, né? Aquilo que a gente é, a gente leva pra você. Então, às vezes, em dias difíceis, a gente coloca um sorriso no rosto e leva aquilo que a gente ainda tem de melhor. Por mais que um dia esteja difícil, esteja mais pesado, a gente esteja cansado, você nunca vai ouvir alguém triste nesse rádio.
1: Ah, é verdade.
0: Porque a gente tá aqui com essa missão de levar coisas boas pra você. E tem dado certo, tá certo? Olha só, vamos preparar as roupinhas de K-pop.
1: K-popers.
0: Bem coloridas, porque será que é eles? Será que serão eles? BTS em Copacabana? O secretário do Rio revelou um desejo de trazer a boy band. Isabela Moreira estará na primeira fila na grade?
2: Com certeza, grade, com certeza. Os fãs do BTS, inclusive eu ganhamos um motivo pra sonhar essa semana. Numa entrevista, o secretário municipal de cultura do Rio de Janeiro revelou que está fazendo campanha pra trazer o grupo sul-coreano como atração principal do projeto Todo Mundo no Rio nos próximos anos.
1: Eu acho que vai ser legal, porque vai ser diferente, vai.
0: A mãe Grazi falou há pouco tempo, quando tava começando as primeiras notícias sobre quem viria, eu falei, ele vai mudar o estilo.
1: Tem que mudar o estilo.
0: Com certeza. Ele vai mudar o estilo, porque ele trouxe grandes divas até agora, beleza? Sim. Mas ele trouxe Madonna, ele trouxe Lady Gaga e ele trouxe Shakira. Tá na hora dele dar uma mexida.
1: Eu acho que o BTS vai ser diferente.
0: E aí ele vai trazer, ou ele vai trazer alguém bem do pop mesmo, uma boy band, um pessoal do K-pop, alguma coisa assim, ou ele vai trazer rock.
1: Exato.
0: Aí vem nomes como U2 e Coldplay aí no
1: esse chute da Grazi pra mim foi muito certeiro. Eu lembro que até no dia eu troquei minha opção de chute. Eu falei, eu acho que vai vir alguém do rock.
0: Eu convenci ele, mas então, aí eu acho que vai ser. Ou vai ser uma boy band. E eu acho que a maior hoje em dia do K-pop, pelo menos mais conhecida, é o BTS. Ou vai no rock aí. Mas termina.
2: Segundo o secretário, o fenômeno mundial teria potencial para superar os recordes de público registrados por artistas como Madonna, Lady Gaga e Shakira nas edições mais recentes.
0: Vai ser literalmente do Leme Apontal, todo mundo no Rio.
2: Pois é, durante a conversa, o secretário afirmou que gostaria de ver o BTS entre as atrações até 2028, recente, próximo, e classificou uma possível apresentação como um acontecimento capaz de mobilizar os fãs do mundo inteiro.
0: Pois eu acho que é isso mesmo.
2: Ele falou que se não fosse diva pop, tem que ser o BTS e destacou a força da base de admiradores do grupo, os ARMYs, e o impacto cultural que um show desse porte poderia gerar para a cidade.
0: O que eu acho interessante do BTS, eles estiveram afastados por causa do serviço militar que eles tiveram que cumprir e eles não perderam a força.
2: Os fãs não largaram a mão.
0: Não largaram. Até quem não é fã continua tocando. Tipo, as rádios continuaram tocando, nos streams
1: muito forte, os caras são muito fortes.
0: Os meninos são poderosos.
2: Apesar da empolgação, não existe nenhuma negociação ou confirmação oficial envolvendo o BTS e o projeto nesse momento. Enquanto isso, os integrantes seguem com a agenda de compromissos já anunciada e o grupo lançará a faixa Come Over no dia 12 de junho, sexta-feira agora, e também tem encontro marcado com os fãs brasileiros em outubro, quando realizará 3 apresentações no estádio Morumbi em São Paulo.
0: Ou será que eles estão vindo para assinar o contrato?
1: Pode ser.
0: Olha que
1: mais mas eu queria uma reviravolta do nada, um sonho impossível.
0: Vai,
1: do tipo assim,
0: Metallica.
1: É quase isso, mas o Avenged Sevenfold vem no Rock in Rio.
0: Vem.
1: Aí eles vai e falam assim, pô, a galera do Rock in Rio já foi no Avengers Sevenfold, lotou ano passado. Lotte Sian também fala, a galera do Rock é forte. Aí vem o Slipknot.
2: Não, aí você tá sonhando muito alto, eu acho.
0: Você tá sonhando.
1: Sonhei demais.
2: Dois pezinhos no chão.
1: Então, eu coloquei meus dois pés no chão. Impossível de acontecer.
0: Slipknot, Copacabana, não vai rolar.
1: Não vem.
0: Tá bom. Bem, gente, Conectados fica por aqui. A gente tá de volta amanhã a partir de 1 da tarde. Daqui a pouquinho, dentro do Mega Pop, tem liberação de promoção, sorteio da nossa aniversário. Vamos sortear 2 ouvintes, cada um vai levar uma festa completa, presente da Padaria Aurora, com salgadinhos quentinhos, deliciosos, e mais super bolo recheado,
1: bom demais.
0: Recheado de doce de leite.
1: Nossa, muito bom.
0: Só falta o guaraná geladinho, delícia. Meninos, até amanhã.
2: Até.
0: Hoje não teve frase, porque teve frase.
1: Não teve frase, foi no começo. Eu esmerei o He-Man hoje.
0: A frase do He-Man foi no início, tá? Hoje não vai ter não. Tem BTS pra fechar. Beijo, tchau.

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1: 93 FM 2:06.
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1: Olá, tudo bem? Uma boa tarde pra você. Estamos juntos por aqui na 93 FM. Hoje, 10 de junho, uma data especial. 35 anos da rádio que achou. Tá começando o Mega Pop.
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1: É isso aí, em clima de festa, alto astral pra você aqui na programação 93 FM. Vamos juntos por aqui até as 4 da tarde com o melhor da música pop, informação e promoção pra você, hein? Mega Pop 93 FM, começando David Guetta e Sia, Beautiful People.

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2: E agora no Mega Pop, informação chegando, direto da redação, Isabela Moreira. Boa tarde para você, Isabela.
3: Boa tarde, Jackson. Tudo bem com você? Tô chegando aqui com mais notícias direto da redação. O Tribunal de Justiça de Minas Gerais condenou o Facebook a pagar R$10 mil de indenização a uma influenciadora digital de Guaxupé, município do sul de Minas. Criminosos invadiram o perfil da vítima e aplicaram golpes financeiros em seus seguidores durante um mês. A plataforma ignorou os pedidos de suporte para recuperar a conta e os magistrados entenderam que a empresa falhou na segurança e prejudicou a credibilidade profissional da mulher. A decisão reforça a responsabilidade das redes sociais em casos de invasão e demora no atendimento aos usuários prejudicados por crimes virtuais. E a plataforma Mac Livros alcançou a marca de 468 mil obras literárias acessadas gratuitamente desde o lançamento da ferramenta em abril deste ano, o que resulta em uma média de 3 mil livros lidos por dia. De acordo com o Ministério da Educação, mais de 107 mil livros foram vistos integralmente, com pelo menos 90% do conteúdo lido. Somado todo o tempo de leitura de todos os usuários na plataforma, foram registradas 269 mil horas, o que é equivalente a cerca de 30 anos de leitura ininterrupta. A Biblioteca Digital do Brasil tem registrados 862 mil usuários em todo o país, dos quais 44% já pegaram ao menos uma obra emprestada. E o governo federal oficializou a renovação automática da Carteira Nacional de Habilitação para motoristas que não tenham cometido infrações de trânsito nos últimos 12 meses e estejam cadastrados no Cadastro Positivo de Condutores. A medida busca reduzir a burocracia e tornar o processo mais rápido, mantendo a obrigatoriedade dos exames médicos, que passarão a ter valor máximo definido nacionalmente pela Secretaria Nacional de Trânsito, a Senatran. Motoristas com 70 anos ou mais continuarão realizando a renovação pelo modelo tradicional de forma presencial. Por enquanto é isso, Jackson, mas mais tarde a nossa equipe volta com mais notícias direto da redação.
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0: Ana Carolina, encerrando essa super sequência do Mega Pop na tarde desta quarta-feira, 10 de junho, aniversário 93 FM. Garganta, fique por aqui, Mega Pop 93 FM.
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1: Bom demais, hein? Tarde de quarta-feira, você com a gente curtindo aqui o Mega Pop 93 FM. E olha só, depois de quase 2 anos longe dos palcos, o The Cure voltou em grande estilo na última sexta-feira como atração principal do Primavera Sound em Barcelona, na Espanha. O retorno da banda, liderada por Robert Smith, reuniu um setlist de quase 30 músicas, misturando clássicos, raridades e surpresas para os fãs. Entre os destaques, o The Cure surpreendeu ao resgatar faixas raramente executadas ao vivo. Two Lady voltou ao repertório pela primeira vez desde 2019, enquanto Might Car reapareceu após 10 anos fora dos shows. Já All End retornou depois de um hiato desde 2018. O repertório também celebrou os grandes sucessos que marcaram a carreira do The Cure, com o público cantando junto em faixas como Just Like Heaven, Pictures of You, In Between Days e Freedom and Love, entre outras. Então vamos curtir um som dessa super banda aqui no Mega Pop 93 FM, matando saudades, The Cure, pra vocês.

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0: Muito bem, vamos fofocar por aqui no Megapop 93 FM. Quem chega com as fofocas hoje é Alice Ottoni. Oi, Alice.
1: É, gente, tá tudo tranquilo no mundo da música, viu? Só que não. Tá rolando por aí o buchicho de que Ana Castela mandou uma indireta no seu novo clipe. Será? A frase que abre o vídeo diz: "É que eu não te esqueci." E no fim, ela encerra dizendo: "Já virei a página, então fica bem, que eu tô muito bem aqui. Beijo, tchau." E isso fez os internautas criarem várias teorias, e tem gente dizendo que a cantora fez uma piadinha sobre o término da influenciadora Virgínia Fonseca com o jogador Vini Júnior. Nessa bagunça, até o Zé Felipe tá no meio. Isso porque quando a Virgínia anunciou o fim do namoro no Instagram, ela desejou que o jogador ficasse bem. E logo em seguida, dias depois, Zé Felipe também fez esse comentário em uma das fotos da ex-esposa. Zé Felipe, que também é ex da Ana Castela. É claro que esse comentário do Zé Felipe na foto da Virgínia alimentou especulações de que o casal tinha voltado. Claro que a Ana Castela negou tudo e disse que essa referência nem foi planejada e é só uma coincidência. Mas e aí, hein? Foi indireta ou não? Me conta aqui.
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4: 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E a hora?
5: Agora na 93 FM 3 e 4. Boa tarde.
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10: Mega Pop 93 FM, agora com saudade para abrir essa sequência. London Beat, I've Been Thinking About You. Uma excelente tarde para você.

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0: Mega Pop 93 FM, Hosier to Sweep. Agora são 3h21, tá chegando informação direto da redação.
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0: Direto da redação, as informações com Isabela Moreira. Boa tarde para você, Isabela.
2: Boa tarde, Jackson. Tô chegando aqui com mais notícias direto da redação. O Centro de Referência em Saúde do Trabalhador, o Sereste, aqui de Barbacena, já está funcionando em novo endereço na Avenida Pereira Teixeira, número 653, no quinto andar do edifício Bom Pastor, acima da Farmácia Indiana. De acordo com a Prefeitura de Barbacena, a mudança visa proporcionar mais conforto, acessibilidade e melhores condições de atendimento aos trabalhadores e demais usuários. A unidade atua na prevenção de doenças e agravos relacionados ao trabalho, além de desenvolver ações de vigilância, orientação e educação em saúde. E o Hospital Ibiapaba de Barbacena realizou com sucesso um procedimento cardíaco de alta complexidade utilizando a técnica Lampum, considerada rara e aplicada poucas vezes no Brasil. A intervenção foi realizada em uma paciente idosa com histórico de múltiplas cirurgias cardíacas e alto risco para uma nova operação convencional. O método possibilitou a implantação de uma prótese sem abertura do tórax, contribuindo para uma recuperação mais rápida. Segundo o cirurgião cardiovascular Dr. Luciano Abdala, o procedimento exigiu planejamento minucioso devido ao risco de obstrução da via de saída do coração durante a implantação da nova válvula. A paciente apresentou boa evolução clínica e recebeu alta poucos dias após a intervenção, resultado atribuído à atuação integrada do Heart Team do Hospital Ibiapaba Sebanks, referência em cardiologia e oncologia para a macrorregião Centro-Sul de Minas Gerais. E os amantes do ciclismo já podem se preparar para mais uma edição do Cicloturismo Cabangu Bike, que será realizado no dia 21 de junho. O evento contará com um percurso de 53 quilômetros entre Barbacena e o Museu Cabangu, em Santos Dumont, passando por trechos da Estrada Real e paisagens da região. A concentração será na Praça do Globo a partir das 6h30 da manhã, com café da manhã para os participantes e largada às 7h45. Durante o trajeto, haverá pontos de hidratação e, na chegada ao Museu Cabangu, ocorrerá uma confraternização com a entrega de medalhas. As inscrições podem ser feitas até 18 de junho pelo site corridão.com.br, ao custo de R$ 55,00 mais taxa da manutenção do site, e vai garantir um kit com placa para bicicleta, medalha personalizada e o café da manhã. O evento é voltado para quem busca lazer, integração e contato com a história e natureza da região. Eu vou ficando por aqui, Jackson, mas mais tarde a nossa equipe volta com mais notícias direto da redação.
0: Muito bem, Isabela Moreira, direto da redação com as informações aqui na programação 93 FM.
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0: 93.3, a Rádio Que Show, 35 anos, com você levando boa música, informação, promoção, tudo isso, muito mais. Você sempre confere aqui pelas ondas da nossa 93 FM. Não é isso, Grazi? Dia de festa,
1: super,
0: né?
1: É isso, dia de festa. Já teve bolo, já teve pão de queijo recheado, já teve tanto carinho que a gente recebeu na rádio hoje. Dia feliz, né, cara?
0: Demais, demais, demais. Dia obrigado feliz. A todos os ouvintes aí, que a história é importante da rádio. Obviamente, são os nossos ouvintes, né, que sempre fazem parte dessa nossa história.
1: A gente não estaria aqui se não fosse por eles, né?
0: Com certeza.
1: Nossos ouvintes, os nossos parceiros, a turma que acredita sua marca aqui na nossa força de divulgação. Então, é muita história, são muitos caras. Hoje eu fiquei muito feliz, gente. Eu recebi tantas mensagens carinhosas. Recebemos mensagens de outras rádios aqui da cidade. Recebemos mensagens de rádios da região. Kleber Bambam, que tá lá em Lafayette, mandou uma mensagem super carinhosa pra gente. Então, a gente realmente se sente muito emocionado nesse dia, né? De saber que a gente está escrevendo uma história e que vai marcar para sempre a vida de todo mundo. Alguns estão aqui há muitos anos, como o Jackson, que nunca deixou o rádio. Outros, como eu, que fiz parte lá do início da história, depois fui embora e acabei voltando, né? Não teve jeito.
0: Desses 35, estou aqui desde 2019, então aí já são 17 anos.
1: É uma história. É uma história longa. A gente fica muito feliz. E, claro, a gente vai festejar com os nossos ouvintes, né?
0: É isso aí.
1: Olha, desde ontem a gente abriu uma super promoção. 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Paula, leva o meu carinho à sua turma aí. Todo mundo da Padaria Aurora. Super parceiros nossos. A Paula falou comigo assim: Grazi, já que é aniversário da rádio, nós vamos dar uma festa pros seus ouvintes. Falei, sério? Ela falou, uma não, duas festas.
0: Bom demais,
1: olha, hein? Isso. Então, estamos chegando com o resultado de promoção. Obrigada a todo mundo que se cadastrou pelo nosso WhatsApp. Temos ganhadores, Jackson Nascimento.
0: Sim, temos dois ganhadores
1: aqui. Ai, meu Deus, toque os tambores.
0: Pois é, dois ganhadores aqui, Grazi, comemorando com a 93 FM, ganharam aí esse super presente aí também da nossa parceira, né, a Padaria Aurora, toda a equipe aí da Padaria Aurora, que é, por exemplo, aqui, olha só, faturaram aqui, olha só, bolo recheado.
1: Gente.
0: Salgados magníficos.
1: Você pode escolher os salgados que você quer, você vai encomendar vai receber uma quantidade boa de salgado, ó, é assim, né, 10 salgadinhos não, meu amor, é festa.
0: Festa mesmo,
1: pra você juntar convidar a família,
0: sua turma.
1: É, convidar a gente, porque a festa é da 93, né, tem que chamar a gente pra
0: ir junto. Ótima ideia. Né, cara? A gente se autoconvida. Se não convidar, a gente vai de penetra.
1: Aham, a gente tá chegando aí. Me fala os nomes, Jackson. Quem faturou?
0: Muito bem, Pascoal. Pascoal é do bairro Santa Cecília. Telefone final 48. Pascoal 98487. Final 48. Morador aí do bairro Santa Cecília. Faturou aí bolo da Padaria Aurora. Padaria Aurora e também salgados. Outro ganhador, Grazi.
1: Mais um, meu Deus. Pascoal, você foi com sorte. Mas quem é o próximo? Quem é o próximo?
0: O outro ganhador foi o Brian Eduardo, da Colônia Rodrigo Silva.
1: Meu vizinho, ai, mora no meu bairro?
0: Opa, beleza, então a festa já tá em casa, né?
1: Ah, vou só chegando, você mora. Vai, manda sua localização pra você ver onde você mora, meu filho.
0: É isso aí. Brian também faturou aqui bolo recheado, salgados, lá da Padaria Aurora.
1: Que legal, gente. Então, olha, Brian, parabéns. Pascoal, parabéns. Obrigada a todo mundo. Foram mais de 500 cadastros entre ontem e hoje. Muita gente participando com a gente, muita gente confiando na 93 e participando dessa super promoção. É só uma lembrancinha nossa, né? Só um carinho.
0: Exatamente. Pra você comemorar aí com a gente, é uma forma também da 93 FM presentear os nossos ouvintes. Infelizmente não dá para presentear todos, né?
1: A gente queria.
0: Mas a gente sorteou aqui, então o Pascoal e o Braia faturaram aqui essa super festa.
1: Vamos saborear essa super festa.
0: Legal, é isso aí. Saborei mesmo com a 93 FM.
1: Tá certo.
0: Apresentando a 93 FM.
1: Muitas promoções ainda vêm por aí, porque olha, nós estamos começando mais um ano da 93, né? Mais estamos começando a viver o nosso 36º ano de história.
0: Exatamente.
1: Você tá vendo? Você tá aqui desde o início, Jackson?
0: Não, desde o início.
1: Esse
0: não.
1: É o Dirceu.
0: Esse é o Dirceu. O Dirceu já tá aqui há um bom tempo. O Dirceu é nossa figura carinhosa.
1: É, o Jackson também, é menino, gente. Não tem nem cabelo ainda. É um bebê. Hoje eu encontrei, inclusive, uma foto do Jackson. Mandei pra ele. O que, que eu escrevi na sua foto, na hora que eu te mandei?
0: Ah, é uma foto aí bem antiga, né? Na época que eu era jovem.
1: Eu escrevi pra ele assim: Jackson, você era um bebê.
0: É, eu era um bebê, exatamente. Como mas os anos passam, né? Que saudade.
1: É, ou não. Mas, ou não. Deixa baixo. Mas é isso, gente. Obrigada pela sintonia. Continue sempre na 93. As melhores promoções estão por aqui. E já vou adiantar que sábado a gente vai estar lá no M-Pub. Sim. Com a transmissão do jogo Brasil e Marrocos, a turma da 93 FM vai estar lá. E adianta o seguinte, se você ficar bem ligado com a gente, se liga que vai ter muita promoção, inclusive de promoção do álbum da Copa.
0: Muito bom.
1: Muita promoção por aí.
0: Promoções aí também pro álbum da Copa. Tem TV, né? Pra ser sorteado.
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0: Bom já demais. Embora, beijo. Mais uma da 93 FM para você. Então é só você participar aí, como disse a Grazi, através do nosso WhatsApp 999252750 e você pode conferir também aí todas as regras lá em nosso Instagram, tá bom? 93FMBQ, lá você confere toda a programação da 93FM, todas as promoções, onde você também pode se cadastrar. Beleza, Grazi?
1: Beleza, Jack, um beijo!
0: Um beijo, simbora, que a comemoração continua por aqui na 93FM, 35 anos, a Rádio que é show.
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3: 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E a gente segue com o Mega Pop agora com Justin Bieber. Hands Down. Uma excelente tarde pra você.

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Prata Quest no Megapop 93 FM, daqui só se leva o amor. Muito bem, Megapop de volta amanhã às 14h, apoio cultural Silveira Super Mais, Baco Buffet, continue com a gente na programação 93 FM, nessa programação hoje especial 35 anos da rádio 93 FM. Daqui a pouquinho tem Vandeiro Antunes com o Circuito Sertanejo e a gente vai encerrando assim em alto astral com essa, hein, DJ Nenê, lembra dela? Pois é, você curte aqui com a gente em 93.3, encerrando o Megapop desta quarta. Até a próxima, tchau, tchau.

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4: Olá, boa tarde, como vai? Tudo bem?
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4: Estamos juntos nas comemorações dos 35 anos da nossa rádio que é show. Viver as emoções da metade de mais uma semana. Hoje é quarta-feira, 10 de junho de 2026. E aqui rolando a nossa tardezinha sertaneja. Simbora!
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4: Barbacena, Minas. 4 horas, 1 minuto.

0: Eu daqui, você daí. Aquele clima pra você que sair, tá? É no trabalho, ouvindo a gente, no trânsito, a turma também na região, nas cidades vizinhas, internautas, galera da zona rural. Valeu você aí, conferindo o nosso som também, em qualquer parte que esteja. Obrigado pela companhia. O nosso momento da tardezinha sertaneja começa e também a gente comenta aqui sobre algumas festas da região, principalmente a festa da família sertaneja, o Encontro de Violeiros. Tem uma edição nesse fim de semana e exatamente daqui um mês. Eu te conto os detalhes daqui a pouco e já fica todo mundo convidado e convocado, ok? Expectativa e realidade, Matheus e Cauã. E durante o nosso som rola também depoimentos. As pessoas parabenizando a 93 pelo aniversário.
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0: Vai vendo aí, hein? Rio Negro Solimões, com a Luan Pereira, o Cowboy Chora. Você ouviu também do Circuito Sertanejo, Expectativa e Realidade, Matheus e Cauã. Olha a hora, 4:07. Você conferindo com a gente muito som, muita música e o clima da nossa tardezinha sertaneja, legal? Alô, galera das cavalgadas. Ei, turma das comitivas. Galera ligada também. Como a gente já comentou, né? A gente sempre atualizando aqui sobre os lances que rolam aí nos finais de semana. Tá pintando a segunda cavalgada da comitiva Ponto de Encontro. Galera do Monte Mário, aquele abraço. Próximo dia 14 de junho, domingão agora, tá? E a turma tá organizando aí cedão, a concentração. Depois vem aquela farra que todo mundo conhece, né? Aquela feijoada no jeito. E show com o Bruto Memo. É, o Bruto Memo tá arrepiando. Né? E também o Pugalor é o locutor da galera aí. Valeu, tem sorteio de brindes e muito mais. E essa galera também estará na Cavalgada de Barbacena, dia 12 de julho, a Cavalgada da Colônia, com o Silvânio e toda a galera, né? E a gente vai falar para vocês já já sobre os detalhes aí dessa festa bonita que marca também a volta do Encontro de Violeiros nessa edição 2026 em Barbacena. Vamos que vamos em frente. Olha o recadinho da galera no aniversário da rádio, que é show.
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0: 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Legal, gente, que se liga na gente. É aniversário da rádio, que é show.
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0: 35 anos, olha aí. O Circuito Sertanejo continua. Geninho.
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0: Vai cair água. O motivo você entendeu muito bem, né? É, não vou repetir não, mas é isso aí. Realmente é de surpreender. Diego e Arnaldo por aqui com Zé Neto e Cristiano. A cara deles esse som, né? É, a cara do Zé Neto e Cristiano principalmente. É, rolou também aqui Jorge Matheus, lance individual. Gente, o nosso som no ar, o clima, o ritmo de nossa tardezinha sertaneja. Vem aí, encontro de violeiros, a festa da família em Desterro do Melo, nesse próximo final de semana. É tradição, é cultura, é família reunida na praça. Você já foi na nossa festa? Ah, se ainda não foi, é o nosso convidado especial. 12 anos de história. Estaremos lá sábado à noite, a partir das 9 horas, tá? Depois do Jogo do Brasil, e tem Tonho Prado da TV Aparecida. E no domingo começa meio-dia, com a orquestra de viola na praça, cantando só modão, e depois tem forró, e tem Mocoque Paraíso, uma dupla de 50 anos de história. A gente vai lá no fundão do baú mesmo da música raiz, tá? E forrozão pra fechar a noite de domingo. É, será sensacional. Se você nunca foi, é o nosso convidado especial. Se você já foi, tá convidado a retornar. Vamos comparecer, porque vai ser um final de semana especial. E a turma continua mandando um recadinho aqui no aniversário da rádio, que é show. Olha a hora, 4h18.
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0: Legal. Recadinho aí da galera do Gato Boris, nosso abraço. E é verdade, né? A rádio de Barbacena, né? É nossa, é da gente. A gente esbarra com todo mundo aí pelas ruas, né? Nas festas, nos eventos. É, gente que conhece a nossa terra, a terra que conhece o nosso som, a nossa música. Essa é a 93. Tem história. É a rádio do Encontro de Violeiros também, claro. Murilo Rufi, Pino da Granada.

0: Guilherme Santiago com Guilherme Benuto, cantando a Casa Amarela, Murilo Rolf, Primo de Granada. E você conferindo com a gente o Circuito Sertanejo, o clima da tardezinha no ar. Daqui a pouco tem Fala Comigo, Guto Costa. Vamos que vamos no astral legal, rápido intervalo, agradecendo alguns de nossos apoiadores, anunciantes, patrocinadores, e a gente volta assim rapidão, ok?
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0: Estamos de volta.

0: Pronto, o clima está no ar, o nosso circuito com você. É a tardezinha sertaneja, tá bom? E a gente comentando agora sobre o encontro de violeiros em Barbacena, a tradicional festa cultural que percorre a região há 12 anos. E estaremos de volta nesse ano a convite da comunidade Colônia Rodrigo Silva para a gente fazer parte nesse ano do Festival da Colônia. E será um prazer, uma honra, né? Depois de 4 anos, estaremos de novo pisando naquele local maravilhoso, aconchegante, com aquela turma simpática. Obrigado. Dia 10 de julho começa. E tem celebração eucarística, tá? Missa campal. Tem também aí o hino nacional na viola caipira. Depois em forrozão vem show com a música sertaneja raiz. Artistas convidados da música raiz que fazem parte da história aí do nosso cenário musical há pelo menos 40 anos, 30 anos, no mínimo. E você vai ver e vai conferir com a gente aí. Tudo muito simples, tá? Sem ostentação, mas uma festa diferente feita pela nossa gente. E uma das novidades também é que no sabadão dia 11 de julho, a festa começa dia 10, né? Sexta. E sábado, a festa, o encontro de violeiros será à tarde, né? Na tarde de sábado, a partir de 1 hora da tarde de sábado, 11 de julho, tá? Vamos falar bastante sobre isso para que você compareça com a gente também no sabadão à tarde, porque domingo tem aquela cavalgada espetacular, uma cavalgada que promete ser inesquecível em Barbacena. Cavaleiros, amazonas e comitivas da região se organizando aí. O Silvani que tá preparando tudo junto com a turma. E a turma já aí combinou, é 2 trios elétricos dando um trajeto, porque teremos cavaleiros demais, né? Muita gente já confirmou. E muita alegria, muitos brindes, e nós falaremos sobre isso aí. Vem aí, Encontro de Violeiros 2026 e Cavalgada da Colônia. 10, 11 e 12 de julho. E tem também um desfile para a escolha da rainha do Encontro de Violeiros e Cavaleiros. E eu comento daqui a pouco sobre isso, principalmente para quem estiver interessada em participar com a gente. Valeu! 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

0: Legal, essa rádio é show. Esse é o Circuito Sertanejo, tá? Rolando João Bosco e Vinícius, Abelha, Cleiton e Romário, opa, cadê eu? É o clima da nossa tardezinha. Lembrando que a gente tá ao vivo também todas as manhãs, de segunda a sábado, de 5 da manhã até as 9. É, na madrugada aí, sertanejo, até amanhecer o dia. E agora a tardezinha também, fazendo companhia pra você no finalzinho do expediente. Você começa o dia com a gente e termina também. É um privilégio, não é, hein? E a turma tá mandando recado aí, né? Os nossos amigos, ouvintes e autoridades, e também companheiros aí que se ligam na 93. De quem é o recado agora, hein? No aniversário da nossa rádio.
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0: 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Olha só, o clima e o ritmo do nosso som. Vamos que vamos em frente. A hora agora, hein? A hora agora, turma do trânsito, obrigado pela carona. Falou. Turma da Catalão Pneus, aí, pneuzão pro carrão. 4h39.

0: Michel Teló, Toda Forma de Amor, Marcos e Belucci, Paz na Cama. Eu tava falando agora há pouco sobre o desfile para a escolha da Rainha do Encontro de Violeiros e também Cavaleiros, né? Que vai acontecer na Colônia Rodrigo Silva, dia 11 de julho. É, quer saber sobre o cadastro? Atenção, atenção. Você que tem a sua comitiva, a turma das cavalgadas aí, tem aquelas meninas que gostam de andar traiadas, né? Participar, festejar, curtir. Então, elas são as convidadas. Leva para representar a sua comitiva. Mas as vagas são limitadas, tá bom? As inscrições são limitadas. Como é que faz? Vou te contar agora. Inscrições para o desfile da Rainha do Encontro de Violeiros e Cavaleiros, dia 11, na Colônia Rodrigo Silva. As vagas já estão rolando aí, tá em poucas, tá? Representantes podem procurar aí a Meire, fazendo contato agora pelo WhatsApp 329-8506-1425. A representante da sua comitiva aí, vamos ver, né? Qual a comitiva mais animada estará no desfile no sabadão à noite? E quem será a vencedora? Vai ser coroada a rainha. 329-8506-1425. A Colônia Rodrigo Silva está preparando tudo pra gente numa boa. Vai ser bom demais da conta. Gente, mais recadinho chegando aqui no aniversário da rádio, que é show, 35 anos.
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0: Valeu, Zé Rubens, também com a gente aqui na programação da rádio, que é show, comemorando aniversário, 35 anos.
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0: Faltam 14 minutos para 5.

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0: especial.
1: Maiara Maraíza, Marília Mendonça, Presepada, Lauana Prado, Nova Namorada, Mulher Doideira, Tentativas em Vão, pois é, fim de papo, passa rapidão, né? O Circuito Sertanejo ficando por aqui, mas volta amanhã, às 4 horas da tarde, na nossa tardezinha, com um clima legal aí pra você fechar bem o dia. Aliás, pra fechar o dia, tem o Guto Costa chegando na área com Fala Comigo, e também mais recados aí, felicitações de muita gente da nossa sociedade, parabenizando a rádio que é show pelos seus 35 anos. E amanhã, 5 da madrugada, eu estarei junto para acordar a cidade e a região de bem com a vida com o nosso tradicional sertanejo bom demais da conta, o programa do Encontro de Violeiros. Tá bom assim? Legal? Uma boa? Aquele abraço, tudo de bom. Faltam agora 8 minutos para 5.
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2: 93 FM, 5 em ponto.
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2: Com certeza. Ótima tarde pra você. Vem comigo hoje, quarta-feira, dia 10 de junho. Esta é a 93 FM Barbacena, Minas Gerais. Eu sou Guto Costa com você até às 19, já sabe. É só correr no telefone. Daqui a pouquinho, tá? Correr no telefone, discar 3939-0950. Então vem no zap zap mais cobiçado em Barbacena, região 999-25-2750. Eu tô te esperando, hein? Mas hoje nós vamos começar. Hoje é um dia muito especial. Vamos começar com tudo aqui. Hoje tem promoção do Dia dos Namorados, né? Que tá chegando depois de amanhã. Essa semana você não pode brigar com a mulher, não, meu filho. Segura a onda aí. Não pode brigar nunca, mas essa semana me ajuda aí. Eu já comprei um rodo, um aspirador de pó pra minha esposa de presente. Não, as mulheres estão quase me batendo aqui no estúdio. Brincadeira, né, minha vida? Aquilo lá não tem nada a ver com o Dia dos Namorados. Dia dos Namorados é depois da manhã. Mas eu tô aqui, gente, com um buquê maravilhoso para vocês. Tem aqui um vinho também importado. Tem o kit Massa Nobre, ou seja, daqui a pouquinho eu vou soltar para vocês que hoje eu vou começar de uma forma especial o programa. Essa música aqui, ó. Alguém conhece essa música aqui, ó? Essa daqui eu acho que foi tema da Copa do Mundo da África. É isso? Ó, tá vendo? Eu sei tudo, gente. Mas quem sabe mais do que eu é minha convidada mais que especial aqui do programa. Ela que está arrebentando os domingos aqui na 93 FM. E agora nesse clima de copo, vai ter um programa especial, eu recebo aqui. Tudo bem, Rafa?
6: Oi, Guto, fala comigo. Olá. Oi, gente,
2: fala
6: eu sou...
2: comigo,
6: eu sou a Rafa Bertola e domingo, esse domingo tem 19 horas, tem Encontro na Esquina especial Copa do Mundo, ou seja, vai ter um compilado sobre todas as músicas da Copa, as que já vieram dos anos anteriores e também aquelas músicas não oficiais, mas que a gente sempre lembra da Copa, por exemplo, aquela música do Skank, Torcedor.
2: É, tem então, aquela vai partida ser... de futebol.
6: Exatamente.
2: Né?
6: Exatamente.
2: Ô Rafa, vamos relaxar, vamos descontrair aqui um pouquinho, não é? Nossa. Ao vivo é diferente,
6: é
2: né?
6: É difícil.
2: É difícil, né?
6: É difícil.
2: Eu lembro quando eu fazia na Show FM, que eu tinha minha namorada, né? Que hoje é minha esposa, ela vinha na rádio assim comigo, no horário. Agora eu posso falar que o diretor é outro, esse diretor vai gente boa, o outro soubesse tinha mandado embora. Aí o que acontece? Um dia a gente precisou dela falar uma frase num comercial. Ah. Ela não conseguia, gravada ali, não conseguia. Então, assim, ao vivo é mais complicado.
6: É mais complicado.
2: Mas, Rafa, eu adoro as suas gravações, né? Sempre aqui. O programa é maravilhoso. Quando surge o inglês, então, eu fico assim, gente, que dialeto lindo. Que vergonha quando eu tenho que falar uma música de inglês, quando eu escuto assim.
6: É.
2: E, Rafa, o que te trouxe à rádio? Como que surgiu esse dom, essa vontade, esse gosto?
6: Então, a 93, ela apareceu muito como uma oportunidade mesmo de aprendizado. E aí eu vim. E assim, eu juro pra vocês que eu não achava que eu ia me encantar tanto pelo rádio, mas eu me apaixonei, assim.
2: Doido, né?
6: O rádio é maravilhoso, gente. Eu acho que...
2: É uma cachaça que eles falam.
6: É uma cachaça. E assim, é uma mágica, porque você tem que despertar toda a curiosidade, toda a imaginação da pessoa.
2: Né?
6: Só pela voz. E é lindo, gente. É lindo.
2: Não é muito legal.
6: É lindo.
2: Às vezes eu fico aqui sozinho, eu falo na hora assim, gente, é incrível você estar dentro de um estúdio assim, trancado.
6: É incrível.
2: E não ter noção de quantas pessoas te ouvem.
6: Sim, alcança muito.
2: É, e a partir de um tempo, quando a sua voz já vai ficando assim mais familiarizada com todo mundo, às vezes você tá no começo, a pessoa faz assim. Aí você já olha, eu já olho assim, fala comigo. Fala assim, aqui é moço da rádio.
6: É.
2: Aí a gente sempre brinca. E Rafa, então a gente vai ter um programa especial durante a Copa.
6: Isso.
2: Com as músicas.
6: Com as músicas da Copa, contando, porque assim, esse programa ele é bem biográfico quase. Eu falo normalmente legal. Muito sobre MPB, então eu trago alguns nomes isso. grandes. Então é um programa mais denso, assim, ele traz bastante informações, eu faço um texto mais informativo mesmo. Então quem entrar lá com a gente domingo vai ouvir mesmo toda a história da Copa, eu vou contando todas as músicas, os processos de criação dessas músicas, né? Porque igual você falou do Waka Waka, virou um símbolo, eu acho que todo mundo pensa em Copa e lembra da Shakira, é meio que impossível não lembrar mesmo. Então essas histórias de Copa do Mundo, porque Copa é uma festa, é um lugar tão universal pra gente se divertir, torcer todo mundo junto.
2: Onde a desigualdade some, né?
6: Some,
2: todo mundo... As seleções, todos os países se unem, né?
6: Se unem pra torcer, pra festejar, vira uma paixão mesmo, uma coisa maluca. Futebol é uma coisa de outro mundo.
2: E a gente tá tendo uma guerra, né?
6: É.
2: E a gente vai ter Iraque, Irã,
6: sim,
2: o Oriente Médio, ali nos Estados Unidos, ali próximo. Sim. Então, assim, você vê que é uma hora de esquecer tudo.
6: Exatamente.
2: E viver a alegria do futebol, né?
6: Exatamente.
2: E nós que somos brasileiros, o futebol já tá no sangue, tá na raça, não é? E você é nova, mas a mamãe vai lembrar comigo também. Em 82, eu acho que foi quando explodiu Canarinho, não é?
6: Isso.
2: Que as pessoas enfeitavam as ruas com a laranja, tinha laranja.
6: Vai ter música desses tempos também, não é só música nova, não.
2: A gente pode. Como é que é o nome da mamãe?
6: A mãe Adriana.
2: É, dona Adriana ajudou a filha, falou: nessa época tio ajuda. Zico perdeu um pênalti 86, vai colocar ele machucado, galinha de ouro.
6: Eles ajudam, minha mãe e meu pai ajudam na curadoria do Encontro na Esquina, sempre tem um dedinho deles. Então não é só você falar assim, você toca música nova nesse negócio. Não, gente, tem música pra todo mundo.
2: Vai ser um TBT. E assim, o que eu acho muito legal, que eu tava conversando com ela, é que o sobrenome dela, Bertola, tem uma importância muito grande dentro da emissora.
6: Sim.
2: Porque a gente, nos anos 80 e 90, existia apenas a Rádio Correio da Serra, que é a nossa AM, que vai se transformar em FM esse ano, ou início do ano que vem. E a gente tinha um jornal Correio da Serra, que era anexado.
6: Sim.
2: E a gente sempre teve ali uma figura icônica do jornalismo barbacenense, que era o Márcio Bertola.
6: Sim.
2: Aí eu até perguntei pra ela, é parente? Pra eu saber, assim, já tá na veia ali. Mas é outro Bertola,
6: é outro,
2: né?
6: Bertola.
2: É o Bertola com dois L?
6: Exatamente.
2: É Bertola chique, hein? É o Bertola mais metido esse aí, né?
6: Ele é um pouquinho mais metido.
2: É? Que bacana. E assim, te desejo toda sorte no programa, tá bom? E vai ser qual horário o programa?
6: É 7 horas. É sempre às 7 horas, eu vou estar lá no Encontro na Esquina. Eu e o JP Amaral, a gente faz esse programa, então é muito importante, gente. Eu gosto muito de fazer e espero que vocês gostem muito de ouvir também.
2: Com certeza, vai ser mais que esperado. E você podia vir aqui mais vezes no programa, pra falar um pouco mais, quando for ter, que eu vi que você faz o da MPB, né?
6: Faço. Sempre tem uns nomes grandões. Semana passada foi Erasmo Carlos.
2: Olha, que bacana.
6: Tem um nome grande vindo por aí também, nas próximas semanas.
2: Um dos últimos shows do Erasmo Carlos
6: foi aqui em Barbacena, foi mesmo, em 2022.
2: Ah, foi nesse prêmio que vai ter agora, Trocando Imprensa.
6: Foi, Trocando Imprensa, exatamente.
2: Muito legal. E assim, e tem a Nacional, assim, Erasmo Carlos, Marisa Monte é legal.
6: É Marisa, olha, é bom nome.
2: Marisa Monte,
6: O Encontro na Esquina, ele nasceu mesmo do tributo ao Lô Borges. Por isso que é o nome Encontro na Esquina, porque veio do Clube da Esquina, do Milton Nascimento e tal. Então, eu falo bastante de música brasileira, mas aí tem esses especiais, por exemplo.
2: Como é que surgiu isso? Tava um dia na rádio?
6: Tava um dia na rádio, aí o Banzel, o seu brother, falou assim, vai lá e faz um tributo pro Lô Borges, você gosta dele? Eu falei, faço. Aí eu fiz o tributo, contei a história do Lô Borges, desde a infância, a vida, tudo. E aí ficou. Aí eu falei assim, semana que vem posso fazer o Tim Maia, depois dele Sandina.
2: Teve
6: Tim Maia.
2: Sou fã do Tim Maia.
6: Tim Maia é muito bom.
2: Você tem Milton Nascimento, né?
6: Não foi ainda Milton Nascimento.
2: Milton Nascimento também é muito bom.
6: É muito bom. Eu tô até segurando.
2: Elis Regina já foi.
6: Elis Regina já foi.
2: Elis é excepcional.
6: Excepcional,
2: né?
6: Perfeito.
2: Elis, assim, dá pra vários programas.
6: É até difícil colocar em uma hora, porque assim, são pessoas gigantescas, sabe? Que não dá pra colocar tudo.
2: Caetano Veloso.
6: Caetano Veloso, bom também.
2: Caetano Veloso. Tem muito. É, cê, ô Banzé, ela tá contratada já no Japa, porque tem programa aí pra fazer uns 10 anos aí hoje, não tem?
6: Tem, pra fazer tem mesmo. A música brasileira é muito rica, muito maravilhosa.
2: E é muito legal quando a gente fala do seu programa, é por causa de não tratar somente da música.
6: Sim.
2: Sendo esse também da Copa, tanto os GMPB, falar da biografia, da história.
6: Bom, sim.
2: Porque a gente escuta as músicas e a gente não tem noção da história, da vida, exatamente, da música, dos cantores, como é que funcionou. Tem muita coisa da ditadura, sim, que pode entrar na parte histórica também, sim, que é interessante.
6: Tem muita luta, muito significado em todas as letras, é legal saber.
2: E qual que você mais gosta?
6: Ai, eu tenho um carinho especial pra Elis, não vou mentir, não. Foi um dos mais, os favoritos de fazer. O Raul também foi bem especial.
2: Já teve
6: o
2: Raul?
6: Já teve o Raul. Ah, mas isso dá pra fazer também um TBT do TBT, sabe? Aparecer novamente aí na nossa esquina.
2: Citou o Paulo Coelho.
6: Sim.
2: Né, que eles têm uma...
6: Esse foi bem metamorfose ambulante, foi.
2: Porque assim, quando a gente fala de Raul, gente, o negócio abre um leque enorme.
6: Abre, a história dele é muito louca.
2: Porque às vezes as pessoas escutam, ah, ele era um doidão.
6: Não.
2: Tem nada de doidão, não. Muito pelo contrário.
6: Era um gênio,
2: Tem uma música dele que eu gosto muito, que é aquela Quando o Mundo Para.
6: Muito boa.
2: Que é uma música de 2021, da pandemia.
6: Sim.
2: Que o mundo parou.
6: Exatamente.
2: Você escuta aquela música e fala, gente, como é que... ou sem querer querendo, previu que o mundo ia parar, a terra ia parar e o mundo ia continuar. É uma loucura, é uma loucura. Esse fim de semana então, 7 horas.
6: Exatamente.
2: Espero que você esteja muito feliz, porque tem jogo da seleção sábado, né?
6: Tem.
2: E a gente eu tava conversando ali com o Pilha, que é o jogo mais difícil, é esse contra o Marrocos.
6: Eu também acho.
2: Então espero que você esteja muito feliz.
6: Mas vai dar Brasil, gente, vai dar tudo certo.
2: Ah, é,
6: vai dar tudo
2: assim certo. Que eu gosto.
6: Vai dar tudo certo.
2: É isso aí. A gente tem que torcer,
6: não,
2: né?
6: Tem que torcer.
2: O patriotismo
6: imagina, 2026, número redondinho, lindo.
2: A gente teve em 94, quando a gente ficou ali 24 anos sem ganhar um título, é o que está acontecendo
6: agora. Eu também acho, eu acho que está místico assim, gente.
2: Em 94 o Brasil foi desacreditado.
6: É,
2: agora também. Tinha Romário.
6: Vai ser uma vitória linda.
2: E
6: em
2: homenagem ao Pilha, hoje a gente tem Neymar.
6: Tem Neymar.
2: Não é? Vamos torcer todo mundo.
6: Vamos torcer.
2: E hoje também é um dia muito especial.
6: Muito especial.
2: Que hoje é aniversário.
6: É aniversário,
2: né,
6: de 35 anos.
2: Quer deixar sua mensagem para a rádio?
6: Ah, eu quero. Eu vou agradecer a 93 mesmo pelo espaço, pelo aprendizado. Eu sou muito feliz fazendo rádio, principalmente aqui na rádio, que é show, né?
2: E a voz dela é boa, né, Banzé? É uma voz doce, né? A gente precisa de mais vozes femininas na rádio, né?
6: Sempre é bom vozes femininas, sim.
2: A gente, assim, voz feminina, assim, aqui só tem os cueca de plantão, né? Que só tem a cuecada de plantão. Quando entra uma mulher, traz essa voz feminina, mais delicada, mais doce, né? Mais comunicativa.
6: É bom.
2: Então, assim, seja bem-vinda.
6: Muito obrigada.
2: Parabéns ao Banzé, ao pessoal, por ter trazido você, um talento nato. Eu acompanho sempre, eu já falei, acompanho as gravações, sempre falei, ó... Falei com a Gael Grazi, poxa, o inglês dessa menina é brinquedo, eu fico com vergonha. E tá muito bacana quando você fazer aquelas conversas. E o programa, a audiência, o Banzé já tinha me falado, eu escutei. E assim, falo com todo mundo, gente, domingo à noite, tá tranquilinho aí.
6: E é bem clima de domingo mesmo, gente, música de domingo, assim. Pra você colocar, escutar, ouvir informação.
2: Cultura,
6: e cultura. É um texto, eu falei que assim, ele é informativo, mas é leve, gente. Tem o JP, ele é engraçado.
2: Não fala muito não, né? Fala muito não, né?
6: É, não é tanto falar só, não. Não. Mentira, gente. Eu tento ser igual o Guto, porque o Guto é ótimo, ele é bom.
2: Ô, gente, a mãe dela escuta o programa.
6: Ela escuta, ela escuta e morre de rir, adora.
2: É bom,
6: adora,
2: né? É legal. Não é legal?
6: Se diverte.
2: O programa é muito bom. É legal.
6: É muito bom.
2: Assim, a cozinha da 93.
6: É um bate-papo, é muito bom.
2: É descontraído. Sim. O pessoal me para na rua, sabe? E fala como se, Guto, eu fico escutando o seu programa, eu fico rindo às vezes no carro, o pessoal olha pra mim, eu tô rindo. Mas parece que você tá no banco de trás conversando com a tiazinha, com o pessoal todo lá. E é um programa super legal.
6: É. Então, tem uma frase tão bonita que é: onde tem rádio a gente não tá sozinho, sempre tem companhia.
2: É companhia, né?
6: Exatamente.
2: Eu gravei até a mensagem pra Grazi, meio atrasado. Gravei hoje pra ela e falo isso, falo assim: eu tenho gratidão a 93. Primeiro por dar essa oportunidade a gente, né, de poder estar comunicando e por deixar a gente ser a companhia de quem está sozinho.
6: Sim.
2: Não é? Às vezes no trabalho, às vezes a pessoa está cozinhando. E o valor do rádio é justamente esse. Porque o rádio não é igual a televisão que a gente precisa estar olhando.
6: Não.
2: Não é? A rádio, ela pode estar no cantinho, a gente vai fazendo alguma coisa e ouvindo.
6: Exatamente.
2: Música, comunicação, informação. Então, Rafa, a gente está na show, mas eu vou te desejar todo sucesso. tá bom? Nesse programa maravilhoso. No domingo, então, às 19 horas. Gente, vai ligar às 7 horas da manhã, não, senão você vai encontrar o Gabriel Assunção.
6: É, 7 horas da noite.
2: Não é? Às 19 horas aí, às 7 horas da noite. Você curta, então, um programa que vai falar tudo sobre a Copa do Mundo, com aquelas músicas que marcaram. Vai ter Waka Waka, tem mais qual?
6: Vai ter lançamentos também, tem uma música nova que é com a Anitta, com a Lisa do K-Pop, é chama Goats, muito legal. Oh. Então, assim, vai ter essas novas, vai ter um recapitulando também das mais antigas. Vai estar imperdível, gente.
2: Isso, e vai falar também das seleções.
6: Sim, vou contar um pouco do espírito, de onde surgiu, por que surgiu as músicas da Copa, tá tudo lá.
2: É mesmo, que vontade de perguntar já de uma vez, fazer não, um spoiler aqui, né?
6: Nada de spoiler, é, só domingo.
2: Então, gente, ó. Domingo tem encontro marcado, então, às 19 horas, às 7 da noite, com Rafa Bertola, com esse programa fantástico, com todas as músicas que marcaram as Copas do Mundo, com as histórias da seleção, com a origem das músicas, e para brindar, né, o início da Copa, que é amanhã, não é? Amanhã começa, né?
6: Quinta-feira, isso, amanhã.
2: E a Shakira vai cantar amanhã, você sabe?
6: Vai, na abertura.
2: Ela que vai cantar a abertura?
6: Vai estar ela. Eu acho que é isso mesmo, é ela e o Burn... Burna Boy, isso, Burna é um rapper lá de...
2: Tudo a ver, né?
6: Ele é mexicano, ele é latino, é uma música bem diferenciada.
2: No México eu sei que tem Beach Boys é...
6: É porque, bom. Na verdade, conta, Guto, a verdade é que é, não tem mais, ó, não tem nem, não é nem mais música da Copa, eles lançaram um álbum na Copa, um que álbum. Tem até Rolling Stones no negócio.
2: É mesmo?
6: É verdade, só que aí a mais famosa que ficou ficando, ela acabou sendo a nome, assim, porque ela é mais famosa. Só que tem outras, tem um álbum inteiro. Se você pesquisar na internet, o álbum da Copa você acha. Então, a mais famosa é a Dai Dai, que é da Shakira com esse Burna Boy. Mas, gente, tem um monte de música que lançou da Copa. Essa eu acho que não é desse ano.
2: Não é desse ano, não?
6: Não, eu acho que é 2022.
2: Deixa eu ver se eu acho aqui.
6: Eu acho que ela é 2022.
2: Nossa, eu coloquei Lalalala, o negócio foi lá atrás. Eu não tô tão grande aqui pra achar que... Porque é um musicão também,
6: é um musicão.
2: Né?
6: E a Shakira também. Aqui,
2: bom, a gente teve. A última foi Qatar.
6: Foi Qatar, 2022. Aí Rússia, 2018,
2: Brasil,
6: né?
2: Brasil.
6: 14
2: e África.
6: África do Sul.
2: Essa Waka Waka é de.
6: É de 2010.
2: Tem 16 anos.
6: Tem 16 também. Anos.
2: Mas a Shakira também é imortal, né?
6: Ela é maravilhosa. Maravilhosa.
2: É, eu acho que ela deve cantar porque o Piquet não vai estar por lá, não, né? O Piquet eu acho que foi convocado. Não foi?
6: Não.
2: Ô filho, foi?
6: Acho que não.
2: O Piquet foi convocado pela seleção lá, não. Porque parou de jogar bola, né?
6: Eita.
2: Ah, então a Shakira vai estar lá mais.
6: Ele tá com nada, a Shakira tá com tudo.
2: Tudo. Então, ó, manda um beijo instalado pra turma.
6: Um beijo, gente. Obrigada, Guto. Fala comigo. Muito obrigada por me receber, de verdade.
2: E obrigado por receber você, mamãe, aí. E as portas são sempre abertas, o microfone também. Venha quando você quiser. E quando tiver alguma novidade,
6: eu vou contar.
2: Quero ser o primeiro a contar aqui, tá bom?
6: Tá bom.
2: Tá aí, gente. Então, enquanto marcado pra vocês aí, domingão, pra curtir tudo sobre a Copa do Mundo, as músicas, as histórias. Vai ter muita coisa bacana, então não perca. Enquanto isso, vou deixar vocês aqui com a Shakira. É Waka Waka mesmo?
6: Isso mesmo.
2: Waka Waka. Você sabe o que é Waka Waka?
6: Na verdade, o Waka Waka seria tipo um vai fundo, manda ver, é isso.
2: Fala comigo, né?
6: Fala comigo.
2: Então, beleza. Waka Waka, Shakira.

0: Essa é boa, né, gente? Hein? É o clima da Copa do Mundo na 93 FM, você não pode perder. 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
0: Sou eu e vamos que vamos, sempre em alta ação nas ondas da 93 FM. Hoje aniversário da 90, que dia maravilhoso, hein? Vou ali comer um pedaço de bolo daqui a pouco, hein? Vamos lá comer um pedaço de bolo, já cantamos parabéns. É isso aí. Vamos falar de saúde? Vamos? Tá na hora de falar de saúde? Vamos? E quando eu falo assim, vamos falar de saúde? 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
0: daqui a pouco, né, redação?
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0: Tome arma, hein, corre lá. Sou eu e vamos que vamos, sempre em alta ação nas ondas da 93 FM. E hoje no aniversário da 93, nós não estamos sozinhos, é. Tem uma turma com a gente aqui, vários empresários, patrocinadores, todas as pessoas que curtem, ouvintes. E agora eu recebo aqui comigo uma mensagem do Coronel Cândido, do 9º Batalhão da Polícia Militar de Barbacena, hein? Vamos ouvir a mensagem? Fala comigo!
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0: Mas ela é um show porque você está comigo, sabe disso. Sem vocês nós não somos nada. Obrigado, nosso comandante. Um abraço super especial, Tenente Coronel Cândido, não é isso? Vamos dar um rolezinho em nosso zap. Tá cheio de bolinha verde aqui, gente. Já tá aparecendo uma salada de ervilha aqui, ó. 93 FM, a festa é nova. Mandou Denise. Denise, beijão pra você. Minha querida Vaninha, chegou cedo hoje, Vaninha. Um beijo salado pra ela. Boa noite, Guto Costa. Boa tarde, né? Boa tarde, Guto Costa. Boa tarde pra você também, Vaninha. Lá em Madre Deus, curtindo a gente. Simoninha, meu ouvinte querida aqui, que sempre pede música pra gente. Hoje vamos de quê, Simoninha? Hoje nós vamos
1: parabéns,
0: de quê?
1: Parabéns, 93, essa rádio que é
0: show. Olha, que delícia.
1: Feliz aniversário pra 93, por mais um ano de vida. Parabéns a todos vocês, família 93. Que Deus abençoe a jornada de vocês. Guto, aqui é Simone de São Pedro. Hoje eu quero ouvir Dona de Mim com Isa. Oh. Ofereço especialmente para todos vocês do 93. Parabenizando a todos vocês do 93.
0: Ah, que legal.
1: Por mais um ano de vida, né? Que Deus abençoe poderosamente a todos vocês.
0: Amém, nós
1: e ofereço para todos os seus ouvintes, para todos que estão sempre ligadinhos com você, Guto.
0: É isso, me mandou bem.
1: Um excelente final de tarde para todos. Boa noite, valeu. Beijo instalado, Guto.
0: Beijo pra você. Mandou bem, Simone. Gostei de ver. Vamos lá, vamos dando mais um rolezinho aqui. Mandou até uma foto aqui, deixa eu ver. Ó, Joelma. Joelma tá junto com a turma lá. Ó, lá no fundo o Dino, a galera lá do Seolim. Tá curtindo a gente também.
2: Ô, meu amigo Guto Costa, fala comigo, meu amigo.
0: Não, papai, não,
2: quebrar, gente aqui. Eu, o Dino e o Miguel tá aqui.
0: Ei, Miguelito.
2: A turma toda do Seolim tá curtindo essa programação maravilhosa, hein? Nós vamos ganhar isso aí.
0: Ah,
2: sim. Quero ganhar essa.
0: Hein?
2: Sorteio aí, hein? Vambora. Você... Tamo aqui,
0: gente.
2: Vou te mandar foto aí.
0: Muito bacana, hein? Muito bacana. Daqui a pouquinho, 5h30, né? 5h30 eu vou lançar aqui pra você a promoção, pra todo mundo. Tem mais uma aqui. É, tamo junto. Boa tarde, meu queridão. Manda aquele alô pra nós aí. É o Maurício Vicente, Maurício do Uber. Manda também, por favor, um alô pra minhas clientes que estão no carro agora. Ih, será que ainda tá? Fernandinha, Andressa e Laurinha. Ok, tamo junto. É nóis. Parabéns pra melhor rádio da região. Tamo junto sempre. Valeu, carinho, todo mundo aí, ó. Boa tarde, Guto Costa, boa noite também. Fala comigo, aqui é o William de Antônio Carlos. Hoje é em especial, parabéns 93. Parabéns a vocês aí da rádio, se possível. Toca a música do Pet Shop Boys, hein? Mandou bem. Always on my mind. Que venham mais 35 anos, 35 vezes de aniversário. Essa rádio que é um show, parabéns, Guto William. É um show porque você tá com a gente aqui, rapaz. Tem mais uma aqui, ó. Fala comigo do Costa, tranquilo, passando para deixar meu abraço a todos os amigos e profissionais da Rádio Show. E parabéns essa rádio maravilhosa, com uma equipe excelente que temos em Barbacena. Os parabéns também vai para todos vocês funcionários que fazem a rádio funcionar e fazer os melhores programas e notícias para nós ouvintes. Parabéns. Gente, que bagulho. Gente, tô quase emocionando aqui, viu? O carinho de vocês é incrível. Vem, daqui a pouquinho eu tô de volta aqui no nosso Zap Zap. Vamos curtir então. Isa, Dona de Mim, som da Simoninha aí, ó. 5h26.

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3: Opa, opa, opa, comigo não. Quem dá o show é você. Agora quem vai dar o show é minha querida amiga, né? Isabela Moreira. Bem instalado pra você. Vem aí os nossos destaques do dia, direto da redação.
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4: E aí, Guto, tudo bem? Tô chegando aqui com mais notícias direto da redação. A Justiça de Minas Gerais negou o pedido de liberdade do argentino Eduardo Urias, de 63 anos, e manteve sua prisão por suspeita de racismo contra uma criança de 7 anos durante um passeio de Maria Fumaça entre São João del Rei e Tiradentes. Na decisão, o juiz considerou a prisão necessária para garantir a ordem pública, a aplicação da lei, a segurança da família da vítima e evitar possível fuga ou interferência na produção de provas, além de determinar exame de corpo de delito complementar e medidas para preservar a integridade física do investigado. Segundo a Polícia Civil, Urias foi preso em flagrante após fotografar e filmar o menino e compartilhar as imagens acompanhadas de mensagens racistas. A Secretaria de Estado de Justiça e Segurança Pública informou que apura uma denúncia de agressão feita pelo detento dentro do presídio regional de São João del Rei, onde ele permanece em cela separada por questões de segurança. E o governo de Minas Gerais anunciou a implantação de 11 novas unidades de hemodiálise em diversas regiões do estado, com o objetivo de ampliar o atendimento a pacientes com doença renal crônica e reduzir a necessidade de deslocamento frequentes para o tratamento. Entre os municípios contemplados estão Guanhães, Nanuque e Vespasiano. Atualmente, Minas conta com 90 unidades em funcionamento que atendem cerca de 14 mil pacientes. Em Barbacena, o Centro Pró-Renal é referência no serviço e recebe mensalmente centenas de pessoas da região. Segundo a Secretaria de Estado de Saúde, a expansão da rede prioriza localidades com maior demanda e menor oferta desse tipo de atendimento. E uma ponte de ferro que integrava a antiga Ferrovia Oeste de Minas desapareceu no município de Prados e a suspeita de furto. O sumiço da estrutura foi percebido por um morador na última terça-feira, dia 9, e no local foram encontrados uma barricada de terra a cerca de 500 metros da área e marcas de pneus, possivelmente de veículos pesados. A ponte, considerada parte do patrimônio histórico da cidade, ficava entre as comunidades da Estação de Prados e da Invernada, na região conhecida como 58, e era utilizada por ciclistas e moradores, embora não fosse liberada para o tráfego de veículos. A polícia foi acionada e esteve no local, mas o caso ainda não foi esclarecido. Eu vou ficando por aqui, Guto, mas mais tarde a nossa equipe volta com mais notícias direto da redação.
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9: 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Pelo zap, nossa senhora, é muita mensagem aqui, que,

0: Bacana, gente, que legal. Gente, eu tô com a promoção aqui no ar. Nossa, é muita mensagem, tamo junto. Valeu, William. Ó, oh, minha querida Dona Maria Geralda, fala comigo.
1: Ô, Guto, hoje é aniversário da rádio.
0: É, ué, pensa bem.
1: Parabéns pra vocês.
0: Ah, valeu, carinho.
1: Que essa rádio continua linda e maravilhosa, ah, igual ela é.
0: É a nossa vozinha de algodão
1: e
0: doce.
1: E com esse locutor que é um show de bola, que é você, Guto Costa.
0: Ô,
1: oh,
0: minha querida,
1: todo
0: valeu,
1: seus ouvintes amam você muito. Você é muito carinhoso, muito atencioso.
0: Olha que delícia.
1: Você é demais.
0: Olha isso.
1: Feliz aniversário da rádio, parabéns. Que Deus dá a todos vocês, radialistas que trabalham aí, o DPR.
0: Isso.
1: Você. Todos vocês, dá a vocês muitos anos de vida,
0: assim,
1: saúde, felicidade. Que vocês continuem com essa garganta de ouro, mandando música pra nós.
0: Manda bem, manda
1: um beijão, meio de João Bento.
0: Ei, Dona Maria Geralda, obrigado, carinho. É, tá não, mas o que vale é a intenção. Valeu. Ah, mandei um abraço aqui pra Fernanda, pra Andressa e pra... Ô, oh, Maurinha, elas já foram embora. Ó, oh, tem mais áudio aqui, vamos lá, fala comigo.
2: Fala comigo, meu neto querido.
0: Na hora, vovó Maurinha, tudo bem?
2: Deus que te abençoe e abençoe a todos vocês de 93, esses 35 anos de muitas felicidades,
0: muito
2: tá?
0: Muito tempo, né?
2: É. Vocês são meu companheiro aqui também.
0: Ah, que
2: tá?
0: Delícia, é isso.
2: Que Deus abençoe a todos e parabéns. Essa rádio que é show.
0: Gente,
2: alô?
0: Que legal.
2: Vovó Leninha.
0: Até gostei do vídeo de hoje, hein? Até e, gente, eu tava aqui com a promoção, mandar um beijo também, muito instalado. A gente sabe que depois de amanhã é o dia dos namorados, né? E a gente não pode deixar esse dia se acabar, gente. É um dia... A gente tem que dedicar o amor todos os dias. Só que nesse dia a gente tem que dedicar um amor maior, né? Tem um carinho especial, mais especial ainda pela nossa namorada, pelo seu namorado, né? Pelos nossos amores, pela nossa esposa, esposo. Assim, quem está junto com a gente é o dia do amor, não é? 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Então, a gente tem aqui um buquê de flores maravilhoso, com flores rosas, lindo, maravilhoso para promoção. Tem aqui também o kit Massa Nobre, meu querido, é hoje que vai sair o kit Massa Nobre, junto, hein? Então tem um buquê de flores, tem um kit Massa Nobre que vem aqui, lógico, né? Massa de pizza pequena, brotinho, massa grande, massa de pastel de rolo, pastel comum, pastel grande, pequeno, médio. Tem também a massa de lasanha, que é deliciosa, não é? Então você tem que participar comigo. E não é só isso, não. Mercado, eu liguei lá pro Batman e Robin, não é? Gustavo e Cristiano. Um beijo para essa dupla maravilhosa que faz o Mercado Seolim, esse mercado tradicionalíssimo também, o melhor de Barbacena. 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Eu não vou parar de falar, não, gente. Hein? Podia colocar uma música romântica aqui, eu tô falando de romantismo, né? Deixa eu escolher. Ah, já sei qual que eu vou colocar. Eu vou colocar a minha preferida. Extreme on the World. Essa daqui, olha, olha, olha que clima. Tem até que engrossar a voz, não tem? Tem nada, tem nada. Gente, tem adega cheia no mercado, seu lindo. Você sabe que nesse friozinho, nada melhor do que um bom vinho, né, gente, hein? 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Então, a combinação perfeita. Um buquê para você presentear quem você ama, mais a massa nobre para você fazer aquele jantar delicioso e mais um vinho para acompanhar na noite dos meus namorados, hein? Quer presente melhor? E ficou fácil de participar. Eu ia colocar as mensagens para você mandar aqui no Zap Zap ou ligar, mas só que tá tendo muita mensagem bacana de aniversário da rádio, então eu vou fazer diferente. Diferente. O primeiro casal que aparecer aqui na rádio, que vier na rádio, marido e mulher, namorado e namorada, namorada e namorada, namorado e namorado, o casal de amor, seja qual amor que for, que chegar primeiro aqui na rádio para declarar o seu amor aqui nos microfones comigo, vai levar todos os presentes. 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Vai ter também o kit massa nobre para fazer aquele jantar legal, ou almoço, no Dia dos Namorados. Ainda tem, ainda vai fazer o resto do mês também, que é kit, vem coisa pra caramba. Agradecer a Vaninha, Isadora aí. 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Então, ó, tá valendo a partir de agora. O primeiro casal que aparecer aqui vai faturar comigo, tá bom? Enquanto isso, ao som de Wonder Woods, em X-Swing, pra mim é a música mais linda, né, gente? Hein? Dá vontade de dar um beijo, né, na pessoa que tá ao lado, hein? Aproveita o momento, hein? Faz aquele carinho assim, coloca o cabelinho atrás da orelha, dá aquele puxão no pescoço, hein? Ah, meu Deus! Vou dar um rolezinho no nosso Zap Zap, dando sequência ao programa aqui. Fala comigo, daqui a pouquinho eu vou liberar o telefone. Ó, pessoal mandando figurinhas aqui, que legal. Valeu, Simoninha. Parabéns a toda a equipe da 93 FM aí. Cupons para participar do sorteio da TV. Ó, mandando aqui, a galera tá participando mesmo. Olha quem tá chegando por aqui. Maria, fala comigo.
3: Boa tarde, Guto, tudo bem?
0: Melhor agora. Se possível,
3: toca pra mim a música, uma música do Raça Negra.
0: Raça Negra,
3: aproveitando para parabenizar a Rádio 93 FM, a Rádio Que Show, pelos 35 anos, que vem trazendo tanta alegria pra gente, tocando músicas boas. Que desejo que venham mais 35 anos.
0: Já pensou,
3: boa, essa mano. Rádio merece todo o nosso carinho. Um abraço e parabéns também a toda a equipe da 93 FM.
0: É, assim é bom. Já pensou o Guto daqui a 35 anos? Nossa, 80 anos, hein?
4: Ai, pessoal, fala comigo.
0: Ah, não, não vai dar certo, não vai. Vai, vocês vão ligar? Vão, não vão? Ah, vai ser legal. Isso aí, mortão. Vamos lá, tem mais um aqui, o Zé da Vendinha, Zé do aplicativo. Vamos lá, fala comigo.
5: Boa tarde, quase boa noite, meu amigo Guto Bosta. Fala comigo.
0: Na hora, na hora.
5: Quero parabenizar a Rádio 93 FM, a qual eu participo aí há vários anos, né? E hoje é um dia de TBT. Apesar do Zé não estar na vendinha mais. Boa tarde, meu amigo Guto Costa. Fala comigo. Guto, manda um alô super especial para toda a galera do Colégio Tiradentes. Para o meu amigo Jonathan e para o meu amigo Duarte. Grande abraço, é o Zé da Vendinha.
0: Ei, Zé.
5: Uhul, 93 FM.
0: Muito bem, Zé. Gostei. Valdemira, fala comigo, Valdemira.
6: Oi, boa noite.
0: Boa noite.
6: Parabéns pra você, Arrado. Deus conserva você.
0: Maravilhoso,
6: fico com Deus. Deus dá muita saúde pra você trabalhar muito tempo nessa rádio.
0: Nossa, Deus.
6: Porque eu te pedi pra você mandar uma música pra casa. Eu vou ficar mais no seu. Eu vou aniversário dela, tá?
0: Ah, 17 Camargo?
6: Fico com Deus, tchau.
0: Ô Carla, parabéns pra você também, minha querida. Muita saúde, muita paz, a paz do céu proteja sempre, né? Anjo do amor, qual que eu coloco, hein? Ai, do Zezé de Camargo e Luciano. Amor correspondido. Vamos lá, depois do Raça Negra, né? Vamos lá, vamos continuar no Zap. Zap tá cheio de mensagem legal aqui, ó. Oi, Guto, boa tarde, tudo bem? Parabéns para todos os locutores da rádio e todos que trabalham pra fazer dessa rádio ser show. Fica com Deus. Você também, minha querida. Magda... Beira instalado pra você. Tem mais áudio aqui? Vamos lá, fala comigo.
7: Fala, Gutão. Nossa,
0: Mário Silvio,
7: se a promoção tivesse falado aí uns 15 minutinhos antes aí, eu já tava aí na rádio, passei agora mesmo com a minha esposa. Ah,
0: passa agora,
7: volta aqui. Eu tô aqui na Igreja da Piedade já. É, dá tempo aqui. De voltar aí não.
0: Dá tempo.
7: Você tá doido?
0: Dá tempo. Primeiro, gente, o primeiro casal que vier aqui na rádio, primeiro casal, pode ser marido e mulher, pode ser namorada e namorado, pode ser namorada e namorada, namorado e namorada, eu quero o amor no ar. Então o primeiro casal que chegar aqui e vier nos microfones da 93 FM para declarar o seu amor, vai faturar aqui esse kit maravilhoso, oferta aí da Flores Naturais, lá na Irmã Paula, um buquê de flores lindo, o kit Massa Nobre, mais um vinho importado chileno, ó. Bom demais nesse frizinho, hein? Assim que é bom. Tem mais áudio aqui? Tem mais áudio? Fala comigo!
8: Fala, meu amigo Costa. Boa noite, meu amigo. Tô falando pra parabenizar a 93.3, a melhor, né?
0: Maurício
8: que Vicente. Tem os melhores comunicadores da região. Ah,
0: cê é rico, hein?
8: Abraço a todos vocês.
0: Vicente Souza!
8: Parabéns, 93. Que abraço.
0: Assim que é
8: toca
0: bom.
8: Toca o modão, né? Pra nós aí.
0: O modão.
8: Vai toca o modão e fala meu nome.
0: Ele toca meu
8: que é isso. A noite, Beto Costa.
0: Boa noite, meu querido amigo Vicente Souza, lá de Bertioga, curtindo a gente. Cheguei, chegou alguém aqui por aqui? Cheguei. Gostaria de participar da promoção do seu programa, Denise de Safortes. Oh, não vou aí porque estamos longe. Onde vocês estão, gente? Que isso? Essa foto aqui, o que, que é isso? É Belzonte? O que, que é isso? Isso é a Pampulha? Onde que é isso aqui? Manda pra mim aqui, manda um áudio aí. Onde vocês estão? Onde vocês estão? Ah, meu Deus do céu, tá viajando. Vamos lá, tem mais um áudio aqui, deixa eu ouvir quem tá por aqui. Celina!
9: Alô, boa tarde, Guto Costa, fala comigo.
0: Na hora,
9: passando
0: na hora.
9: Para parabenizar a nossa querida 93, a rádio que é um show. A rádio faz aniversário, mas quem ganha o presente somos nós, por estas programações maravilhosas que alegram as nossas manhãs, tardes e as noites.
0: Ah,
9: um beijo no coração de cada um de vocês.
0: O seu também.
9: Feliz aniversário, 93, a rádio que é um show.
0: Gente, parece ter vinheta esse pessoal falando, né? Que bacana demais. Gente, obrigado, carinho, gratidão. Agora eu tô em dia. Lagoa Santa, Denise! O casal apaixonado lá em Lagoa. Que bonitinho, gente. Isso mesmo, curta, curta. E agora tá chegando uma mensagem pra mim aqui agora, fresquinha aqui, ó, do Tim, meu amigo Tim, aquele abraço super especial do Take Easy. Tem mensagem pra gente aqui? Deixa eu ouvir, ué.
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11: Oi, gente, aqui é o Tim, da banda Take Easy. A 93 FM tá fazendo 35 anos, eu não podia deixar de passar aqui pra desejar muita prosperidade,
0: que legal.
11: Alegria e
0: ei,
11: música
0: Tim,
11: boa
0: só pra essa rádio,
11: que é show. Um abraço.
0: Valeu, Tim!

0: Você também canta, gente, é bom, né?
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0: Ou se é, hein?
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3: Fala comigo.
0: Ha.
3: Como tu gosta?
0: Sou eu.
3: Fala comigo.
0: Mas é na hora, na hora, na hora. Chegou, gente, aí já chegou o casal? Chegou o casal? Daqui a pouco eu vou chamar, então, que agora eu tenho que... Vou entrar e chamar a fofoqueira aqui, da Pierre. Vou chamar a fofoqueira aqui. Aguenta aí a fofoqueira aqui de plantão aqui. Alice Ottoni tá aqui comigo.
4: Jogador, vocês sabem como que o Richarlison e a esposa se conheceram? Foi de um jeito nada tradicional. Tudo começou lá em 2019. Amanda Araújo contou em uma entrevista recente que os dois se conheceram, por incrível que pareça, em um jogo online de tiro. E assim viraram amigos. A influenciadora diz que nem sabia que ele era famoso e só chegaram a se encontrar fisicamente pela primeira vez 4 anos depois, em uma viagem. O jogador saiu do chat do jogo e puxou assunto com a influenciadora lá no Instagram. Mas como todas as legendas das fotos do seu Instagram eram em inglês, Amanda ficou um pouco insegura e não deu atenção para ele. Até que ela descobriu que era sua dupla no jogo online PUBG. Com a chegada da pandemia, a amizade online dos dois ficou mais intensa, já que eles tinham mais tempo livre para passar um com o outro. Até que eles finalmente oficializaram a relação e logo em seguida anunciaram a gravidez. Amanda diz que o casal planeja se casar em breve e que eles desejam também ter mais filhos.
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0: Com certeza, o som 17, Camargo e Luciano, amor correspondido, hein? Deixa eu dar mais um rolezinho aqui, tem aqui, ó. É, boa noite, sou a Cláudia do bairro do Carmo, manda um abraço pra mim. É, sacristão José Queiroz, hoje estamos fazendo 31 anos de casado, que lindo, hein? Parabéns para todos vocês, que também vocês merecem. Quero participar da promoção, só que tinha que chegar aí para mim, ficar de ver. Ah, meu Deus do céu, hein? Sacristão já faturou aqui, né? Semana, eu acho que é atrasada, né? Faturou o kit massa, não. Parabéns aí, o casal, tive lá na casa deles, maravilhoso, hein? Um beijo aí e eternidade a esse amor aí para vocês. Tudo de bom, hein? Tem mais um áudio aqui, ó. Fala comigo.
6: Fala comigo, Vitor Costa. Leonardo Celestino.
0: Assim que é bom, Léo.
6: Vitor Costa, gostaria de parabenizar a 93 pelos seus 35 anos e a todos vocês que fazem essa rádio ser um show, né? Eu que sou um ouvinte assíduo, vou de Vandeira Antunes até Vitor Costa todo dia.
0: Assim que é bom.
6: É, vai de segunda a segunda, só no domingo e sábado que você não tá aí, mas... escuta a rádio todo santo dia. Isso é praxe, não tem como não ouvir. Parabéns, muitas realizações, que vocês continuem fazendo esse grande sucesso, essa rádio maravilhosa
0: assim
6: que ela
0: é. Bom,
6: isso legal. Porque vocês trabalham muito bem aí. Valeu,
0: que bacana, gosto. Hein, Léo?
6: Boa sorte a todos.
0: Ô, Léo, valeu o carinho. Você aqui é um ouvinte mais que especial aqui da 93. Sempre tá com a gente, só pedindo. Hoje não pediu música, não, Léo? Tem música hoje, não, Léo? Hein? Tem não, né? Mas tem que pedir que suas músicas são sempre boas. Gente, vou entrar no bloco comercial aqui. Eu tô achando que chegou um casal ali, vou dar um pulinho lá pra recebê-los. Vem aí as orações e daqui a pouquinho eu tô de volta, tá? Um beijo salado pra você e parabéns a 93 e a todos os locutores, meus companheiros aqui da emissora, né? E também pessoal também da recepção, pessoal que cuida também da nossa limpeza aqui, né? Os jornalistas, a nossa equipe de jornalismo, pessoal também que trabalha na parte de correção, né? O pessoal que faz a venda dos comerciais, né? Dos nossos anunciantes. Parabéns aos nossos anunciantes, aos nossos apoiadores culturais, aos patrocinadores. É muita gente, né? É muito bacana. É toda essa equipe que faz essa rádio um show. E principalmente parabéns a você, ouvinte, também, que está sempre aí do outro lado na sintonia, participando, mandando mensagem. Até agora ainda não liberei o telefone, não. Tem que liberar, né? Depois das 3, agora eu vou liberar, tá bom? Então vem as orações e daqui a pouquinho nós estamos juntos aqui na 93. Aguenta aí.
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12: 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Vamos tocar o programa? Então vem comigo, agora eu digo ótima noite pra você. Hoje, dia 10 de junho, esta é a 93 FM Barbacena, Minas Gerais. Eu sou o Guto Costa, acompanhando você até às 19. Vou liberar o telefone, vou liberar, né? Tá na hora, 1, 2, 3, já liberado o telefone pra você participar comigo aqui na 93 FM. E lembrando, é você que tá rolando a promoção, não chegou ninguém aqui não. Não chegou aqui não. Era a respeito do patrocínio ali. Não chegou o casal não, tá valendo a promoção ainda. Você aí, ó, o primeiro casal que aparecer aqui na rádio, que vier aqui na rádio, entendeu? Pode ser um casal, um homem ou uma mulher, um homem ou uma mulher ou uma mulher, o casal do amor. Eu quero o casal do amor, seja qual forma de amor que for, eu quero um casal aqui comigo, declarando seu amor. O primeiro casal que aparecer aqui pra mim, que vier aqui na rádio, vai faturar um lindo buquê de rosas, hein? Fantástico, maravilhoso, aqui na minha frente, ó. Lindo, lindo, lindo, feito com todo carinho, todo amor. 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Então o primeiro casal que vem aqui declarar seu amor nos microfones da 93FM vai faturar o kit aí, esse kit maravilhoso, especial. O telefone tocou, não tocou? Fala comigo!
6: Oi, Guto!
12: Oi, tudo bem?
6: Tudo jóia!
12: Selminha!
6: É a Selminha!
12: Selminha, deu certo o bolo ou você ganhou o bolo?
6: Muito obrigada, viu?
12: Gostou? O bolo é delicioso, né?
6: Muito gostoso!
12: É o bolo de surros!
6: Muito delicioso!
12: Você ainda duvidou de mim, né, Selminha? Você achou que era pegadinha?
6: Não duvidei, não!
12: Pegadinha do malandro!
6: Não! Eu fui lá e me receberam com muita gentileza!
12: Ah, isso aí é o Mercado Seolim, faz a diferença, a qualidade faz a diferença!
6: Certeza.
12: E o filhão gostou? Soprou velhinha? Teve velhinha?
6: Adorou.
12: Teve velhinha? Soprou velhinha?
6: Teve.
12: É assim que é,
6: mano. Adorou.
12: Aqui, qual vai ser a música de hoje pra eu já separar ela aqui?
6: Vamos com Scorpio.
12: Ó, Wind of Change.
6: Primeiramente, meus parabéns.
12: Ah.
6: Que vocês continuam sendo essa pessoa humilde que vocês é com todos os ouvintes.
12: Ah, que legal, seu amigo.
6: Pelo aniversário do 93.
12: Vou colocar até a música romântica de fundo aqui, ó. Hein? Vou até assoviar junto.
6: Por isso mesmo que vai essa música hoje.
12: E a semana dos namorados, né, Selminha?
6: Então, vamos nessa música,
12: gente,
6: né, Gutinho?
12: Você me fez lembrar na época que eu era solteiro, eu passava um aperto no dia dos namorados.
6: Como passa, né?
12: Eu tinha um monte de namorada aí, nossa, era complicado.
6: Faço ideia.
12: Era, não tinha WhatsApp, não tinha internet, ninguém podia dedar, né? Aí
6: tinha
12: dava pra
6: nada,
12: dar
6: naquela época tinha nada.
12: Aí dava pra dar os pulos, rapaz, nossa... Ô, papai, me arruma um dia pra comprar um presente pra namorar. Mas eu já te dei, não, essa é pra outra. Ai,
6: credo.
12: Não, se a minha pessoa tem que aproveitar quando é solteiro.
6: É verdade.
12: Depois de casado fica feio, mas quando é solteiro tem que aproveitar mesmo.
6: Mesmo casado o povo ainda fala, né?
12: Fica feio, né? Casado eu acho que é feio. Porque família é família, né, Selminha? A partir do momento que você casa com alguém, você tá formando uma família, pô.
6: Lógico.
12: O conselho é bom, mas o exemplo é que arrasta.
6: Não é?
12: Tem gente que acha que é o garanhão, que é o conquistador. Não, para com
6: isso.
12: Mas
6: não é nada.
12: Conquistador não é o cara que tem muitas mulheres.
6: Não
12: é aquele cara que conquista a mesma mulher vários dias, todos os dias. Não é?
6: Verdade.
12: Romântico, eu tô romântico hoje, né? Também eu tô com um buquê. Eu tô com um buquê fantástico aqui, cara, na minha frente, cara. Que se ninguém vier, eu vou dar de presente pra minha vida, pra Sueli. Ele é lindo, porque... Não, lógico
6: isso
12: que não.
6: Isso mesmo.
12: Tô brincando, senão o povo vai achar que eu vou trancar a porta da rádio ali pra ninguém chegar.
6: Não, você dá essa pessoa que aparecer, depois você compra um e dá pra você.
12: Mas isso é óbvio, que eu vou fazer. Sexta-feira eu vou passar, eu já falei com ela. Tá difícil achar rosa vermelha, sabia?
6: Então.
12: Mas já encomendei um buquê de rosas vermelhas pra presenteá-la lá. Dia dos namorados tem que dar uma flor.
6: Ela merece, né, Guto?
12: Ela merece uma plantação. Ela merece um buquê, ela merece uma plantação, né?
6: Aqui.
12: Ah, fala comigo, o que que tem aí?
6: Cadê a dama da noite que ativou do Emílio e te deu?
12: Tá lá, velho, tá lá.
6: É, doido.
12: É, domingo eu vou juntar uns esterco lá, vou jogar nela, vou ver se ela dá uma melhorada. Que eu tô achando
6: tem que jogar.
12: Eu tô achando meio moado, mas é porque é época do frio, né, inverno.
6: Mas é o frio.
12: Mas pode ser esteja de galinha ou tem que ser de vaca, hein? O que será, hein?
6: Não, põe o melhor de vaca.
12: De vaca?
6: É.
12: Onde que eu baixo uma esteja de vaca, gente?
6: Olha, Gutinha, que na exposição lado tem tanto.
12: É, na exposição deve ter um monte, né? Ainda deve
6: tá
12: ter lá.
6: Tá bem.
12: Hein? É, eu vou ter que arrumar agora esteja de vaca. E vende também, isso vende também, não vende?
6: Vende.
12: É, eu vou comprar. Eu acho que vende até no Mercado Livre.
6: Não, no Mercado Livre eu não sei se vende, não. No Ceolinho deve ter uma terra melhor ainda.
12: É mesmo, vou pedir
6: o Gustavo. Lá no Ceolinho.
12: Ô, Selminho, você é inteligente pra caramba, hein?
6: Isso,
12: vem falou, ó, você falou que o tempo ia melhorar, o tempo melhorou. Você falou da terra lá do Ceolinho, eu vou ter que arrumar a terra. Que isso, Selminho, você me surpreende a cada dia, Selminho.
6: Lá no Ceolinho você vai achar uma terra especial.
12: Você me surpreende a cada dia, Selminho. Aqui, o alô vai pra mais alguém, Selminha?
6: Não, um abraço pra todos os ouvintes. Isso. Pra tia Valdemira, pra Carla, vovó Leninha. Que amanhã é aniversário da Carla.
12: É, ela pediu aqui a música aqui do Zezé de Camargo e Luciano.
6: Essa música vai pra ela também.
12: Isso, mandou bem. Família cheia de aniversário ontem, hoje, é assim que é bom.
6: É? Assim é muito das famílias que fazem aniversário esses meses.
12: Haja Monjaro pra emagrecer nessa quantidade de festa, né? É muito bolo, muito salgado. É muita não comida, é muita coisa boa. Selminha aqui, ó.
6: Tchau.
12: Qual que é o mais importante? Qual que é o mais importante?
6: O quê?
12: Você ia falar o mais importante.
6: Não, o mais importante é ter a família
12: unida.
6: E com saúde e tudo mais. O resto a gente corre atrás.
12: Família unida é a coisa mais importante.
6: Isso.
12: Reunida já dá briga. Mas
6: e
12: tem que
6: reunir?
12: Não, aí senhora fica unida. Aí, não, mas aí fica unida. Fica unida, mas reunida, aí dá briga. Então, ainda mais nessa época de Copa do Mundo. Ah, o Neymar, aqui Neymar.
6: Vai contar com o Neymar agora?
12: O povo briga por causa do Neymar, né, cara?
6: Vai contar com o Neymar.
12: Ué, é a única esperança. Você confia em quem? Vinícius Júnior? Rafinha?
6: Ah, vamos ver.
12: O que, rapaz? Se não for o Neymar, nós estamos perdidos.
6: É, vamos
12: rezar
6: ver.
12: Pra melhorar, ó. Melhora, Neymar. Eu rezo pra ele toda noite.
6: Não, vai melhorar, se Deus quiser.
12: Vai, já tá bom, é mentira, você vai enganar
6: isso.
12: Os trouxos. Ah, rapaz, eu conheço. Acabou a música, Selminha.
6: Não, Gutinho, nós tá falando muito aqui já.
12: Não, mas tá bom, é bom falar, né? O programa, como é que é o nome do programa?
6: Não, nós tá falando muito.
12: Como é que é o nome do programa?
6: Ué, hoje é aniversário do 93, o pessoal vai parabenizar.
12: Então, vamos conversar, vamos falar. Gente, liga pra cá, dá os parabéns e tal, coisa e tal, outra coisa. E eu tô aguardando um casal, o primeiro casal que aparecer aqui na rádio vai faturar, ó, o buquê
6: pois
12: de
6: é,
12: flores.
6: Podia ser eu, mas eu não tenho, cara, eu não, né?
12: Não tem um casal?
6: Não tenho marido.
12: Ah, você tá namorando escondido, hein, seu meu? Olha que você já tem, olha que você tem aí, hein? E você sempre tem um debaixo do balaio que eu te conheço.
6: É ruim,
12: nossa,
6: tô pouco aí.
12: Aqui essa risadinha você entregou, Selminho. Olha como é que é a risadinha da
6: Litânia. Coitado. Nada, pô.
12: Ah, olha que você vem de táxi aqui, chega no minuto. Ô, Selminho.
6: Tadinho, chegou. Eu podia ter pegado meu menino pra ir aí, pô.
12: Então, sou.
6: Sacanagem.
12: Eu só ia olhar e falei, só que papa anjo é essa, gente? Ué, que menino louco, arrumou.
6: Não, eu ia levar mais, velho.
12: Selminho, beijo pra você. Eu voltei a música, mas eu lá vou falando,
6: tchau,
12: tá?
6: Tchau.
12: Essa é minha amiga Selminha, gente fina, né, gente? Vou liberar outra, vou bater papo, né? Quer ligar? Liga pra cá, dá os parabéns a 93, se declare o seu amor. E o casal que aparecer aqui vai faturar. O primeiro casal, hein? A gente fica aqui na João Ribeiro Navarro, não é isso? Em cima do Hospital Escola. Primeiro casal apaixonado, hein? Que chegar aqui vai faturar esse kit todo. Vai voltar pra casa com o braço cheio. É, ué. Kit massa nobre, vinho importado chileno, hein? E um buquê de... O buquê tá lindo, gente. Eu tô apaixonado com esse buquê aqui. Nossa, vou cheirar essa rosa. Que cheirinho. Tem até umas gotinhas de água ali. Tá bonito, bonito mesmo. Tá bacana. O DPM achou que eu trouxe pra ele. Eu falei, DPM, não é assim não. Meu amor por você é de amizade, né? De amor não, rapaz. Hein? Ele abriu os braços e me esperou. E o Banzé ficou os dois de braços abertos me esperando assim, ó. O Pilha ficou olhando assim, desconfiado. O Pilha só falou assim, hoje eu vou participar da promoção. Eu falei, hoje você não vai participar não, rapaz. Hein? Hoje não. Tô brincando. Tá aí, ó. Tem um vídeo? Fala comigo. Oi, Tum Tum. Quer mandar pra quem? Pro Tum? Beleza. Vamos liberar o telefone, vamos? Tá na hora o quê? Tá na hora de falar alguma coisa? Ah, meu amigo aqui, ó. Não, deixa a música acabar, depois eu volto aqui, né? Um abraço super especial. Vamos lá, tem o ouvinte não para. Fala comigo! Ué, que isso? Apertei o outro botão. Eu tava ficando doido. Fala comigo!
6: Alô, Gustavo.
12: Alô, Denise! Tô sabendo que você já resolveu. Tô sabendo que você já resolveu o negócio do cachorro já, né, Anelise?
6: Já, ué.
12: Sábado ele vai levar pro seu cachorro. Você é folgado, hein, seu Anelise?
6: Vai.
12: Ele vai aí levar o cachorro. Olha pra você ver, gente. Presta atenção. O cara ainda vai levar o cachorro pra lá na tomba da Miromba. Pra lá, lá perto de Santos Dumont, vai chegar lá e levar o cachorro pra ele. Cachorro bonito, viu? Você pode preparar que o cachorro é bonito pra caramba, viu?
6: É?
12: É, ué. O cachorro é bonito pra caramba, cachorro peludo. É um gold, gente, ali é um gold. É, coloca debaixo da cama aí, Jorge. Coloca o telefone. Não, não bate nele, não, que é semana dos namorados. Segura a onda, aí, Anelise.
6: Uai.
12: Não, pode bater no dia dos namorados.
6: Bate.
12: Ô, Anelise, qual vai ser a música de hoje, Anelise?
6: Hoje vai ser a música que
12: eu quero,
6: Amor Sem Limite.
12: Ó, Amor Sem Limite. Agora que ficou bom, depois do rádio bate seu suvaco aí. Agora que ficou bom mesmo, agora que deu muito veneno.
6: Meu esposo Jorge.
12: Isso, com todo amor e carinho.
6: Com amor e carinho.
12: Oh, o carinho seu tapa, né, Anelise? Eu te conheço.
6: Aí
12: você deixa, né? Aí você deixa.
6: Aí eu deixo.
12: Aí você deixa. Mais alguém especial, Anelise?
6: É só pra nós dois.
12: Sim, senhora.
6: Hoje.
12: Aqui, feliz dia dos namorados pra vocês. Que o Papai Obrigado. Do Céu mantenha todo esse amor aí, tá bom?
6: O Brian tem namorado?
12: Como é que é?
6: O Jota tá falando, meu filho.
12: E seu filho tem namorado também? Tem namorada? Tem namorado? O que que tem?
6: Tem não,
12: tem não?
6: Tem não.
12: A gente podia lançar os cupidos aqui, né? Pessoal, aí, quem estiver querendo conhecer um rapaz latino-americano.
6: É bom.
12: Né? Arrumar umas namoradas pra ele. Arrumar uma namorada pra ele. Deixa eu arrumar
6: tem que arrumar, né?
12: É, ué. Sai de casa, tá na hora de sair de casa já, meu filho. Já tá na hora de bater asa.
6: 20 anos na costa.
12: 20 anos já não, 20 anos ainda é novo ainda. Eu saí de casa com 34, eu acho. Não, tô brincando, é mais novo, 28, eu acho.
6: Mais novo?
12: É 28 anos que eu casei, eu acho que foi isso mesmo. Deu pra aproveitar bastante. Anelise!
6: Vai trazer o cachorro pra mim, eu vou esperar ele lá no...
12: Isso, no trevo, ué.
6: No Silvio?
12: Isso, aí, ficou bom pra todo mundo, no meio do caminho. No meio do caminho. Assim que
6: não
12: é bom.
6: Não, ali na Dona Rita,
12: né? É, na Dona Rita, ali no pé da placa, perto da placa. Não é isso?
6: Aí é, o Jorge vai lá topar com ele lá, já que pega o cachorrinho.
12: Ele vai topar com ele lá, vai topar o quê? Topar o quê? Vai topar, vai encontrar.
6: Vai encontrar com ele lá pra pegar o cachorro.
12: Isso, aí mandou bem. Anelise, já vem sua música aí, fica com Deus, um abraço pro Jorge,
6: toca
12: pro filhão.
6: Minha música aí, que eu falo meu nome, toca minha música.
12: Fala meu nome, toca minha música, daqui a pouquinho tem Anelise, Amor Sem Limite com Roberto Carlos. Valeu, Anelise!
6: Falou!
12: Tchau, tchau!
6: Feliz dia do namorado pra você também.
12: Pra vocês também, valeu! Tchau, tchau!
6: Tchau!
12: É, Anelise figura, né? Topar. Se é top, eu topo. Eu achei que era isso, né? Mas topar é de encontrar também. Mineiro, né? Que delícia, né? E tem gente que fala mal do nosso sotaque. Uai, que é isso? É, não tem sotaque melhor do que o mineiro, não, rapaz. Hein? A gente inventa umas palavras boas pra danar. Vamos lá, agora tem mais mensagem aqui? Ah, agora eu vou lá no 34º RPM. É, meu amigo. Joilson, fala comigo.
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0: É eu mesmo, filho. Vamos lá. Na hora. Olha, gente, gente, os casais são tudo com preguiça, né? Tá liberada a promoção pro primeiro casal que aparecer aqui na rádio, que vier aqui representar o seu amor. Vai faturar aqui um buquê de flores maravilhoso. Lá da Flores Naturais, aquele abraço super especial, galera da Flores Naturais, ali na Avenida Irmã Paula. E, gente, não tem representação melhor do que amor, do que uma flor, né? Tem também o kit Massa Nova. Olha, o cara vai chegar com a flor, hein? Vai fazer um jantar com a massa nova, uma lasanha, hein? Antes vai fritar um pastelzinho de tirar gosto, hein? Ainda vai ganhar um vinho importado aqui, hein? Chileno. Carbonê, é isso? Carmelê, como é que é o nome agora? Não tem que olhar ali, rapaz. Mais ou menos isso, hein? Não perde tempo, então. Primeiro casal que aparecer aqui, tá acabando o prazo, hein? Primeiro casal que vai aparecer, eu vou faturar isso tudo aqui. Eu e da PM, né, da PM? Hein? Primeiro casal que aparecer vai faturar. Tem mais mensagem aqui? Ah, Clara Castro. Clarinha, vem cá, minha querida.
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0: Amor Sem Limites. Ô, Dapiev. Oi. Você tá de olho nesse buquê, né, Dapiev?
1: Tudo.
0: Hein?
1: Eu tô de olho em tudo. No buquê, no vinho.
0: Olha o vinho.
1: E no kit da Massa Nova.
0: É.
1: Ah, gente, não é possível. Você tá me ouvindo, ó, gente? É. Pelo amor de Deus, vem cá, que vocês estão perdendo um
0: casal. O primeiro casal apaixonado que apareceu.
1: Pois é, cara. Vai fazer a festa hoje.
0: Não vai? Hoje
1: Nossa,
0: amanhã,
1: depois. Hoje amanhã, depois da manhã.
0: Com o Massa Nova, ele vai fazer o resto mesmo.
1: Tá arriscado até pedir em casamento.
0: Eu pedi de casamento aqui no programa.
1: Nossa, ia ser maravilhoso, hein?
0: Nossa, eu tinha que dar até um outro presente pra
1: ele. Gente, vale a pena. Eu tô falando pra vocês aqui, o buquê é lindo. Lindo, lindo, lindo. O vinho. Bom, vinho de qualidade, com certeza.
0: Ó, o buquê eu dou pra Sueli. O vinho a gente abre daqui a pouquinho. Né, eu chamo o Uber pra ir embora e deixo o carro aí, amanhã eu pego de manhã cedo. E o Massa Nova a gente racha. Eu quero massa de lasanha.
1: Eu vou ficar com o pastel e o pão de alho.
0: Isso, e eu pego, fico com as pitas. Então tá resolvido.
1: Tá resolvido.
0: Se ninguém aparecer, nós já demos um fim pro negócio.
1: Com certeza.
0: Então você que tá ouvindo aí, meu querido. Um presentaço desse, é só você vir com a sua parceira. Todo mundo tá com medo de chegar aqui, já ter vindo alguém. Não tá vendo ninguém até agora, não. É só você vir, você que tá no trânsito aí, tá perambulando aí, ó. Você que tá no São José. Você que tá na Penha aí, ó, tá fazendo a rotatória aí. Segue aqui, meu amigo. Desce aqui na rádio, aqui, ó, em cima da sua escola, no Vilela, aqui, ó. Pertinho, é só chegar o primeiro casal que chegar aqui e declarar seu amor aqui no microfone, vai faturar, hein? Vamos dar um rolezinho no nosso WhatsApp, é o som de Roberto Carlos. É o som da Annelise. Annelise já mandou aqui mensagem aqui. Cadê minha música?
2: Quero ganhar um sorteio, Guto Costa.
0: Uai, sai correndo aí com o Jorge, vem pra cá, Annelise. Sorteio pra nós. Dá vontade de sortear mesmo, Denise. Vocês estão bonitão, hein? Gostei de ver. Vamos lá. Meu amigo Duarte também tá na área. Fala comigo, Duarte.
3: Boa noite, Guto. Tudo bem? Um abraço. Passando aí pra dar os parabéns aí pra essa 93 aí, que é o
0: legal.
3: Nosso show, né?
0: Nosso sucesso.
3: O show aí do nosso fim de tarde, o seu programa aí, entendeu?
0: Valeu,
3: parabéns pra você, pra Rádio 93 aí, entendeu? Que continue sendo sempre esse elo de ligação, de informação, de bate-papo, de notícia aí.
0: Que massa.
3: Tá ok? Tudo de bom, um abração, fica com Deus.
0: Com Deus também, Eduardo. Valeu, gente, valeu o carinho mesmo, viu? É sempre muito bom estar aqui do outro lado. É igual eu falo, cara, eu tô dentro aqui de um estúdio aqui, sem ninguém, apenas com o microfone na minha frente aqui. E eu fico aqui 2 horas falando sem parar, não é? E não tem a noção de quem tá do outro lado aí. Cara, gratidão a você, você que tá no trânsito, no trabalho. Você que tá curtindo as ondas da 93, é com muito amor, assim, que a gente separa um momentinho do dia da gente pra estar aqui levando alegria, batendo papo, né? Quer ver? Olha a audiência, vamos liberar o telefone. 1, 2 e já tá liberado o telefone pra você participar. Vamos lá. Boa noite, parabéns e muito sucesso para todos, para a rádio, pelos 35 anos de muita entrega, energia, música e ouvintes. E tenho o prazer de participar e ouvir as músicas selecionadas. Parabéns. Conquistas, saúde, realizações em todos os sentidos. Viva! Quem que mandou esse viva aqui? Maravilhosa mensagem, hein? Rosilene! Beijo salado pra você, meu amor. Obrigado pelo carinho. Continência aí pro Duarte também, gente. Que bacana, emocionante. Muito bom estar aqui hoje, hein? Obrigado, seu Bia. Vou Valeninha agradecendo. Ah, agora vem música.
4: Fala com o amigo de novo, Guto Costa.
0: Assim que é bom.
4: Leonardo Celestino de novo.
0: Tá vindo pra cá, Léo.
4: Eu esqueci de pedir a música, né, Guto?
0: Léo.
4: E também... Não posso deixar de mandar um beijo instalado, mais que instalado, pra minha eterna namorada, né?
0: Me ajuda aí.
4: Ele amara. Tá bravo comigo.
0: Aí mandou.
4: E, Guto, se não aparecer ninguém aí, o prêmio é meu. Aí fica tudo certo.
0: É, foi o único que mandou.
4: E a música
0: amor,
4: é
0: a
4: Fresh Taste Movies. A mesma de ontem, que ontem não deu pra me ouvir. Valeu, Guto Costa.
0: Já vou deixar selecionado aqui. Já vou deixar selecionado. Chegou alguém aí, DPF? Chegou um casal? É mesmo, DPF? Tem alguém aí, DPF?
1: Já está lá fora te esperando.
0: É mesmo?
1: Um casal bonito.
0: Porra, velho.
1: Novinho.
0: Novinho?
1: É, ué.
0: Romantismo é coisa de velho, né? Assim,
1: vai, né? Nossa, vai ser bonito, viu, Guto?
0: Vai ser mesmo?
1: Vai, eu tenho certeza.
0: Ah, então vai ser o som de Crash Test Dummies aqui.
1: Tá.
0: A próxima música. Vou atender o ouvinte aqui, então. E aí eu te chamo daqui a pouco, você tem que filmar também, né, Débora?
1: Eu tenho que filmar, pois é.
0: Ah, rapaz, correria que nós estamos aqui, rapaz. Então daqui a pouco tem um casal ganhador aí.
1: Eu deixo meu programa até gravado lá, boa. Vamos correr?
0: Tá, então, daqui a 5 minutos você volta.
1: Tá bom, tá bom, tá bom.
0: Então beleza, vamos lá, deixa eu ver quem tá por aqui. Fala comigo!
5: Fala comigo!
0: Vovó, eu acabei de falar da senhora aqui, a senhora ouviu?
5: Eu ouvi.
0: Acabei de falar, tá tudo bem com a senhora?
5: Falei, não vou conseguir falar, vou ter que mandar um áudio
0: aí. Aqui, eu quero saber o seguinte. Esse careca branca, ele comemora Dia dos Namorados ou passa em branco? Como é que funciona o esquema aí?
5: Ah, depende.
0: Depende da inspiração?
5: Depende do dia.
0: Depende do dia. Se for naqueles dias aí, ele Ele valoriza. É. Ê, caraca, ele pegou algum.
5: 54 anos de casado agora, dia 4.
0: Quanto tempo?
5: 54.
0: Que isso, Valerinha, que paciência.
5: Uai, pois é, né?
0: É muito tempo de paciência, 54 anos?
5: Ô, paciência grande demais, né?
0: Gente do céu, é muito tempo isso. Que isso, é muita paciência. Que Deus, assim, mantenha sempre esse amor, que é maravilhoso. Quando a gente escuta isso, a gente vê que vale a pena, né?
5: Oh,
0: a gente tem esperança ainda do amor, porque hoje a gente vê os casais assim separar tão rápido, né? Hoje em dia o amor tá acabando tão rápido, né?
5: É, pois é.
0: A gente fica triste, né? A gente fica assim meio magoado. A gente quer ver assim.
5: Mais, né, amor? Mais,
0: é tão bonito quando. Igual a gente vê o caso da senhora aí. É uma família tão grande, né? São genros, são filhos, são netos, são bisnetos. Então, assim, as pessoas têm.
5: Mais uma bisneta.
0: É, o pessoal. Mais uma, provavelmente. Pessoal é fértil aí, pessoal, não é brinquedo.
5: Não é brinquedo não, né?
0: Aí o que acontece? Então, o pessoal hoje que está casando e separando rápido, gente, vocês estão perdendo a oportunidade de, num futuro que passa rápido, você colher esses frutos aí. É bom a gente ter mais paciência com quem está ao lado, né?
5: Pois é.
0: Difícil é, não adianta também achar que vai separar, que vai achar a alma gêmea igual o Fábio Júnior, que não vai achar não, não é fácil não.
5: Pois é.
0: Qual vai ser a música, vovó Leninha? Põe embalar o casal que vai entrar aqui. Alma gêmea? Ah, mandou bem.
5: Isso,
0: é. E vai oferecer pra quem?
5: Pra vocês aí da rádio, né? Muitos parabéns, tudo de bom.
0: Ah,
5: pra vocês.
0: Obrigado, carinho.
5: Deus abençoe sempre.
0: É isso, né? Assim que é bom.
5: Que venha muitos 35 anos, pra todos.
0: Assim
5: que
0: seja.
5: Chileira, todos.
0: Todos, né? Todos que fazem dessa rádio um show, né?
5: E pro meu careca branca, né?
0: É, careca, tá com a alma gêmea, só alma gêmea.
5: É, ué, pois é.
0: Né? Assim que a gente. Só sabe assim, que às vezes a pessoa fala mal da esposa, fala mal do marido, existe um ditado muito forte que é assim, ó, a gente atrai o que a gente é. Então cuidado que você pode estar falando mal de você. Ô Valerinha aqui, ó. Um beijo salado pra senhora. Tudo de bom, que Papai do Céu sempre.
5: Amém nós todos.
0: Isso. E que o Papai do Céu abençoe também seu lar, sua família. E vida longa a esse amor, que venham muitos e muitos bisnetos ainda, viu?
5: Oh, vamos ver, né?
0: Isso, com certeza.
5: O tempo todo.
0: Ah, logo, né? Deve haver, vai ver tataraneta ainda, vai ser tataravó ainda.
5: Tá doido.
0: Pelo jeito que esse pessoal é rápido, rapaz, daqui a pouco é tataravó.
5: Pior que é.
0: Aqui, fica com Deus então, vovó.
5: Um abraço
0: a sua bênção. Obrigado, carinho. Isso,
5: Neve, né?
0: Seu Guxinho tá de molho lá, seu Guxinho tá de molho.
5: Né? E todos que estão ouvindo?
0: Assim que é bom.
5: Alô?
0: Alô, um beijo instalado pra senhora. Valeu, tchau, tchau, Valerinha.
5: Fica com Deus.
0: Beijo. Gente, olha, eu quero fazer um adendo, que todo mundo liga e manda mensagem. Eu quero mandar uma mensagem hoje mais que especial, aproveitar esse momento de. Ei, Cris! Tá na área, né? Eu tenho esse momento de audiência, de super audiência do programa, nesse horário de pico, e eu quero mandar um beijo mais que instalado para toda a equipe do Hospital São Francisco, da Clínica Hospital Dias São Francisco. Manda um abraço pro doutor Fernando. Quero dar os parabéns ao senhor pela seleção da equipe que trabalha aí no hospital. Hoje eu estive no hospital com meu pai. Ele passou por uma pequena cirurgia, graças a Deus já está em casa. E eu vou te ser muito sincero, do fundo do meu coração, a gente nunca foi tão bem atendido. Não estou falando mal dos outros lugares, não. Eu estou glorificando lá porque eu tive um atendimento hoje que eu não esperava que eu teria aqui dentro de Barracena. Primeiro, na recepção. Segundo, nas enfermeiras que cuidaram da gente. E terceiro, porque eu vi uma coisa no Hospital São Francisco que eu não tenho visto em Barbacena, que eu achei incrível, que é o carinho com os visitantes. Porque nos demais hospitais que eu vejo, às vezes, que eu estive, não vou falar o nome, porque eu não quero denegrir ninguém, eu quero falar da virtude que eu vi. Até no quarto tem um símbolo lá, que a gente pode fazer uma visita ao paciente, não tem aquele negócio de ficar todo mundo espremido no horário da tarde para ir, não. Tem o número certo, é um visitante por quarto, mas pode revezar com alguém que chegar para querer visitar o paciente. Isso é fantástico. Porque às vezes a pessoa vem de fora para ver um paciente e tudo, eu achei fantástico. Então eu quero dar os parabéns a toda a equipe do Hospital São Francisco, desde o Eu falo presidente, é presidente. O doutor Fernando é o presidente, é o diretor-geral, é, como é que eu falo? É, não é? É o dono, né? É o chefe, não é? Então, doutor Fernando, a gente é amigo e com todo carinho aí com o senhor. Quero dar os parabéns a toda a equipe aí do Hospital São Francisco pela qualidade do quarto, do atendimento aí da clínica, que eu achei fantástico, maravilhoso. E quero também mandar um abraço super especial ao doutor Emiliano, que é o nosso cirurgião plástico aqui da cidade. Eu já conheci o Emiliano, ele sempre parava o carro ali pertinho de casa, que ele atendia lá, antes dele ter a clínica dele agora, que ele tem lá no bairro, como é que chama aquele bairro ali, lá na Vila dos Sargentos, bairro do Campo? É bairro do Campo ali, não é? Agora ele tem a clínica lá no bairro do Campo, esse

0: tem com os pais da gente, né, da PR? Com as pessoas próximas, a gente tem que agradecer. Então, quero agradecer aqui, em nome de toda a minha família, ao doutor Emiliano, pelo carinho, pelo profissionalismo, tá? Com meu pai, tanto na consulta, quanto na operação, na cirurgia, ele esteve lá logo depois. Então, assim, quero agradecer com todo o carinho ao doutor Emiliano e dar os parabéns a ele pelo profissional que ele é, tá bom? Doutor Emiliano, um beijo no seu coração, meu amigo. Qualquer dia eu vou lá para dar umas correções aqui no Guto Costa, fazer ficar mais bonito, hein? Vamos combinar. Gente, tem mais mensagem aqui, vamos agora. Ah, esse grupo aqui, fenomenal, deixou mensagem pra gente também, o Ângelos, né? Deixou mensagem pra gente. Vamos ouvir, daqui a pouquinho eu tô de volta. Já chegou o casal da Pieve? Então daqui a pouquinho eu tô de volta com o casal premiado aí, vamos ver, tô doido, tô curioso, hein? Tô curioso.
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2: Sou eu e vamos que vamos, sempre em alta ação nas ondas da 93 FM. Lembrando a você que está aí do outro lado, está rolando promoção no ar, né? O primeiro, eu te falei, né, DPF? O primeiro casal que vier na rádio vai falar. Mostra aqui, DPF, filma aqui, pessoal, viu? Olha esse buquê maravilhoso lá das Flores Naturais. Tem um vinho importado ali, oferta do Mercado de Ciolim. E o kit Massanova está na geladeira, que a gente guarda ele em temperatura de geladeira para ficar bem preservadinho. Que daqui a pouquinho a gente vai buscar para entregar. Chegou ou não chegou, da PM? É seu irmão ou não, né? Você não ligou pro seu irmão vir não, né, da PM? Tô brincando, tem um casal aí fora aí? Tem casal aí fora? Tem casal aí? Deixa eu ver quem tá chegando aqui, deixa eu ver. Vai entrar, já tá vindo. Olha, eles estão felizes, né? É porque é novo ainda, da PM. Acho ficando mais velho, né? Senta aí, por favor. Que legal, hein? Que bacana. Ainda é novo, por isso tá feliz esse tanto aí, da PM. Como é que é seu nome?
3: Henrique.
2: Oi, Henrique, tudo bem, Henrique?
3: Bem, graças a Deus.
2: Luciano, vocês moram aqui perto?
3: Sim.
2: Mora aqui perto?
3: Moro em
2: Bairro. Aí escutou, falou, nossa, eu tenho que ir lá.
3: Por coincidência, na hora que você comentou, vocês que estão passando aí na rotatória na Penha,
2: você estava
3: passando nesse exato momento.
2: Eu falei assim, gente, quem estiver na rotatória da Penha, desce aí, vem aqui. E conta pra mim, são namorados, são casados?
3: Casados.
2: Casados, né? Sim. Então é, tá feliz. Tá em lua de mel, quanto tempo de casado?
3: 22 anos.
2: Que isso, cara. Que bacana, e agora eu vou contar, qual o segredo para ter esse sorriso maravilhoso, esse amor?
3: Muita paixão, né?
2: Eu quero ver a parceira, eu quero ver ela, eu quero ver paciência, né?
4: É, demais.
2: É muita paciência. Gente, o segredo é paciência, né?
4: É,
2: assim. Porque assim, é conviver com a família, já é difícil. Conviver com, não é um estranho, é um namorado que se torna marido. Então assim, a gente tem que ter paciência, que a cada dia a gente vai conhecendo mais a pessoa, não é? E um conselho que eu dou muito, pessoal, é o seguinte: a pessoa que casa achando que vai encontrar felicidade, ela está errada. Você tem que casar com a vontade de fazer o outro feliz. Que o outro casando com a vontade de fazer o outro feliz, um casa para fazer o outro feliz. E os dois se tornam felizes, né?
4: Verdade.
2: E já tem sementes desse amor?
4: Já.
2: Sim. É mesmo?
4: Somos avós.
2: Que isso, da PM. O da PM, olha o da PM. O da PM com o avô tem o quê? Tem 2 meses.
5: Tem 2 meses, tem.
2: Hein?
3: Não, tem. Mas tem um casal de netinhos.
2: Que rapaz, eu te conheço, não conheço?
3: Filho de Gilmar.
2: Ah, é filho de Gilmar, só podia ser. Eu tô assim, cara, eu conheço. Hoje eu cheguei lá no hospital também, São Francisco, acabei de falar, Guilherme. Eu olhei pra menina assim e falei assim, cara, eu conheço a menina de algum lugar, mas a gente fica sem graça. Então. Eu olhei pra ela e falei assim, ah, eu te conheço de algum lugar. Você já fez a minha casa? Eu falei, meu Deus, como é que eu não lembrei? Ela falou, é, tem 20 anos. Eu falei, ah, é, dá certo. Eu já passei de 50 a memória, ficou um pouco fraco. Mas aí logo, 5 minutos de conversa, eu lembrei. Eu tô lembrando, lembrei de você mais novo, né? Eu lembro de você mais novo. E conta pra mim, como é que vocês se conheceram?
4: Na escola.
2: Na escola?
3: Sim.
2: Matava aula junto? Como é que é o negócio?
3: Não. Eu era muito estudioso.
2: Ah, tá.
3: Ela era bagunceira.
2: Eu tenho

0: certeza que ela passava cola pra ele. Quem que passava cola? Eu sei que passava cola pra ele, né? Pô, vai lá, ela tá com medo, ela respeita, rapaz. A mulher respeita mesmo, né? Ela olha pra ele assim, falo. Que bacana. Vocês conheceram, estudavam juntos, carteira do lado, atrás, na frente, como é que era?
1: Eu sentava na frente.
2: Eu era lá do fundão.
0: É, aí você já vê quem que estudava mais, né, Daniela? Eu também sempre fui da turma do fundão.
2: Ficava no fundão.
0: Era melhor, né? Ficava atrapalhando.
2: Observava melhor.
0: É, atrapalhava a aula. É? Né? Aí como é que foi? Como é que surgiu o flerte assim? Conta pra gente.
2: Fala.
0: Um olhou pro outro. Quem chegou em quem? Quem chegou em quem?
2: Eu.
0: É, lá em casa foi minha mulher, cara, você acredita? Ela que me pôs na parede, vão casar. Como é que foi? Você viu, começou a dar piscadinha? Como é que era?
2: Foi, peguei as cantadas, né?
0: É mesmo? Como é que foi a cantada? Aí... Quem lembra a cantada que foi? Como é que foi?
2: Lembra.
0: Você lembra?
2: Ela sorria. Aí quando eu marquei com ela, aí foi numa segunda-feira. Ela falou assim, então domingo após a missa.
0: Oh, que legal, hein? Isso é bonito, é bonito.
2: Ficou uma semana que pra mim tava durando um mês.
0: É mesmo, cara? A gente fica gelado, né?
2: Não é?
3: Você ficou doido da missa?
2: Nossa cara. Senhora.
0: E o padre não acabava o sermão de jeito nenhum. A missa não acabava.
2: Aí, tinha um monte de recado depois da missa.
0: É mesmo? Não tinha WhatsApp na época?
2: Não tinha.
0: Não tinha, né, cara?
2: Não, isso era 2002.
0: Que?
2: 2002.
0: Isso, gente, é muito 2002. Tempo, cara.
1: Sim.
0: Não, então tem 24.
1: Estamos juntos, sim.
0: Ah, vocês casaram 2 anos depois.
2: Isso.
0: Gente, que maravilha, né? Vocês tinham quantos anos, velho?
2: Eu tava com 20. Tava 21. Com eu ia fazer 21.
0: 21, cara?
2: Isso.
1: 17.
0: Seu pai e sua mãe falou, você é muito novo, cara. Falou?
2: Nós.
0: Eles estão ouvindo, por isso eles... que o pai e a mãe estão ouvindo e não quer entregar.
2: Não, a família. A nossa família é o forte nosso, né?
0: Era da época da Show FM, na época da Show FM já namoravam, cara, não é?
2: Sim.
0: Que legal, cara, que bacana. E como é que é? Um filho, só um filho, uma filha? Como
1: são
0: é que...
1: dois filhos.
0: Dois filhos, dois meninos?
2: Dois meninos.
0: E como é que é o nome dos... Meninos não, deve ser garoto, né? Vocês têm de 2000, deve ter 15 anos, 17.
2: Né? Renato Henrique tá com 22 e o Gabriel Henrique com 13.
0: Que é de uma diferença boa de um pro outro, né?
2: Uhum.
0: É bom que um já caminhou e agora tem caminho no outro.
1: Isso.
2: Sim.
0: Ah, que legal, cara, que bacana. O Gilmar deve ser, nossa. E são cruzeirenses?
2: Meu pai e minha mãe, sim.
0: Por que o meu pai e minha mãe?
2: Porque o meu irmão e a minha irmã são atleticanos.
0: É mesmo, coitado do Gilmar, rapaz. Que sufoco que passa. E você torce pra que time?
2: Eu sou vascaíno.
0: Ah, tá bom, vascaíno, já tá caindo, né? Já tá indo, né? Vascaíno, não é igual do Vasco. Eu já fui vascaíno. Eu tinha um tio meu em São João del Rei. Ele me ensinou a ser vascaíno quando era criança. Na época do Bismarck, na época do Dedo Soares, não sei se você vai lembrar, você não vai lembrar, do Quinhones, do Marco Antônio Boiadeiro, naquela época Sorato, Bebeto, Luiz Carlos Vick, Acácio, vou lembrando da que eu fui vascaíno. Só que depois que meu time morreu, cara, eu perdi o gosto assim pelo Vasco, primeiro porque eu não ganhava nada, é muito difícil.
2: Uhum.
0: E eu sempre fui cruzeirense. Então o Vasco era uma segunda opção para mim por causa do meu time. Depois que meu time faleceu, eu perdi o. Um encanto, assim, um gosto. Então, mas gosto do Vasco pra caramba. Acho que é um clube assim, né? Clube de regatas Vasco da Gama, tem que respeitar, tem que respeitar. Tem só Roberto Dinamite, tem que respeitar. Romário, é bom demais. Agora, tá precisando dar uma.
2: Tá.
0: Resolver aquela situação da SAF ali, né? Pra melhorar. Tá. Seu pai deve te zoar, botafoguense, cruzeirense. Mas o Cruzeiro é meio freguês do Vasco, pra ser sincero. O Vasco sempre dá trabalho. Mas a gente tá falando de amor aqui,
2: de amor.
0: Né? Vamos lá. Filme ele dando buquê pra esposa, né? Vamos fazer o ato aqui de amor, não é? Bonito buquê, né?
1: Sim.
0: Hein? Agora eu quero saber dela, qual foi a última vez que ele te deu um buquê desse? Vamos ver. Ela nem lembra.
1: Foi
0: do
1: ano passado.
0: Oh, Retrasado. Então não venceu, não. Pode dar sobre um B. Ó, o dentinho. Gente, cenas para menores de 18 anos. Ó, rolou um. Para, gente, separa aí, separa. Agora ela dá o vinho pra ele, né? Agora ela dá o vinho, eu passo o vinho pra ela aí, ela vai presentear ele agora com um vinho. Você vê que não é. Gente, eu ia falar um vinho aqui, mas não vou falar mais. Esse é vinho de verdade. Olha, eu pus até o dedinho no fundo, ele vem, aquele vinho que é fundo, né? Hein? Como é que é o nome da uva aí?
2: Cabernet Sauvignon.
0: Ó, Cabernet Sauvignon, hein? Ele é italiano, você sabe o que é isso, Davi?
3: Hein?
0: Cabernet Sauvignon, você sabe o que é isso? É um tipo de uva, é o quê? É criada o quê? Na sombra?
2: Não.
0: É um vinho, qual que é o nome ali? Um vinho chileno Santa Helena. 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E depois a gente vai pegar lá o kit Massa Nobre.
2: Show.
0: Né? O kit Massa Nobre, vocês vão comer pastel o ano inteiro. E qual a música romântica de vocês?
2: Tribalista, Velha Infância.
0: Ah, Velha Infância. Será que dá tempo de eu pegar aqui? Tem que dar tempo, né? Agora, já ganharam os prêmios, mas eu não vi uma declaração de amor. Eu falei que tinha que se declarar, não tinha? Começa por quem? Por ele ou por ela? Fala pertinho do microfone aí pro pessoal ver que tem alguém aqui. Vocês vão achar que é eu falando com o Dapieve. É.
2: Luciano, eu te amo. Você é o amor da minha vida. Sabe disso.
0: Amém. Ah, ela põe na sua cabecinha,
2: sim. Ela sabe.
1: Eu também te amo muito. Obrigado por esse tempo que a gente tem junto pela nossa família.
0: Ele quer beijar ela duas vezes. Olha que amor bonito. É. Solta a gente, larga aí. Gente, que bonito. O que eu acho bacana é que vocês entraram aqui e a gente vê que perto de mim e do DPF, vocês são jovens. E eu falei, são um casal jovem e tal e tal. Na hora que vocês falaram 22 anos de casado,
2: 22.
0: E a gente vê esse carinho de vocês, toda hora querendo beijar, que a gente tem. O da Piata no meio dos dois ali, para os dois. Gilmar, você vai ter mais neto aí, pode ter certeza, viu? Então, assim, é bonito ver o amor. Parabenizo vocês dois.
2: Obrigada.
0: Por representar todos os ouvintes da 93, nesse dia que a gente está fazendo um especial aqui para o Dia dos Namorados. E que Deus ilumine cada vez mais o lar de vocês, a família de vocês, o filho de vocês.
2: Amém.
0: O neto, os netos que virão aí, os netos. É neto ou neta?
1: Neto
0: e
1: uma neta.
0: Gente, que povo fértil. Hein? Que Deus proteja os netinhos. Que a vida seja cada vez mais feliz para vocês, que estão criando essa família maravilhosa.
1: Amém.
0: E eu espero um dia, daqui, será que eu aguento 30 anos, 26 anos até, poder estar aqui fazendo essa homenagem à Buda de ouro de vocês.
3: A gente vai
2: estar
3: aqui.
0: Eu vou estar assim,
2: fala comigo!
0: Eu vou estar bem cagar aqui com 80 anos aqui, já pensou? Então assim, parabéns a vocês, que Deus proteja sempre a caminhada. E vou mandar os parabéns também ao meu amigo Gilmar, meu amigo do peito mesmo, por ter criado filhos tão bons, conheço seu irmão também, a Gisele também, que estudou com a minha irmã, a Imaculada. Então, assim, por ter criado e gerado essa família maravilhosa, um exemplo pra gente, e saúde, paz pra eles também. Então, o quê? 51 anos?
2: Sim.
0: Boa ideia, né? Boa ideia.
2: Boa ideia.
0: Eu falei com a sua mãe de ontem, eu plantei, ela me falou 51 anos. No dia eu vou dar uma 51 para vocês dois. Comemorar esse aniversário. Então, assim, parabéns aos dois. São sobrinhos da Mariá, não é? Da Maria Raimunda.
2: Ah, sim.
0: Aqui ela é chamada de Mariá. Só aqui é o programa, né?
3: É.
0: Lá na Correia, o quê? Queridona?
3: Eu chamo ela de Maria Raimunda.
0: Maria, todo mundo lá chama. Porque eu lancei no Instagram, quem tava Mariá. Que não dava para dizer Maria Raimunda, não. Eu falei, Mariá, e pegou, e a Mariá aqui do programa. Então, assim, a gente tá tudo em casa. Parabéns a vocês. Quanto que é o aniversário de casamento de vocês?
2: 29 de janeiro.
0: Achei que era de fevereiro. Eu falava, mas fevereiro tem 28, cara, hein?
3: Pode
0: comemorar
3: de 4 em 4 anos.
0: É, ué, com certeza. É igual a Copa do Mundo, eleição, né? Gente, parabéns a vocês e obrigado pela participação, tá bom?
2: Obrigado.
0: Agora eu vou deixar. Tá aqui, tem outra música? Tem outra música? Velha Infância? Telegrama? Zé Cavaleiro, né? Pô, já é da época, não é? Da época, não é? Eu quero ser a minha, então eu vou aproveitar e já homenageei a minha esposa também. Minha vida pra você, então, tá em Telegrama. Eu vou deixar as músicas rolarem, volto daqui a pouquinho pra despedir, pra rodar as últimas mensagens que eu tenho aqui no WhatsApp. Que eu vou lá buscar agora também o kit Massanobre, porque não pode ir embora sem ele também. Então, tribalistas pra você na sequência. Hoje é colocar Exalta Samba? Não, isso ele vai me matar. Pra que Exalta Samba, Guto? Esse é Cavaleiro. Era outro telegrama. Na época tinha telegrama, você chegou a mandar telegrama pra ela alguma vez?
1: Não.
0: Era mais antigo, né? Telegrama mais antigo. Era nosso, né, Dapieve? A gente mandou muito telegrama, mandou, Dapieve? Então, gente, daqui a pouquinho eu tô de volta. Aquele abraço pra você, o Fala Comigo especial Dia dos Namorados.
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Aí você fala comigo, gente, tô voltando bem dizer pra despedir vocês. Deixa eu escolher uma música aqui. Deixa eu colocar uma música romântica, deixa eu ver qual que eu vou colocar. Eu já coloquei Extremes. Deixa eu pegar uma do Roupa Nova. Roupa Nova aqui, sempre é bom. Aquele abraço, gente. Então saindo aqui o casal apaixonado. É, ó, eles tiveram que chamar o pai pra ajudar a levar as coisas aqui, que é coisa pra nada. Você não veio, perdeu, gente. Faturou aqui, graças a Deus, hein? É bom ver um casal feliz assim, né? Deixa eu achar uma música aqui. Ah, tem uma. Vou rodar uma sertaneja. Que eu adoro, quer ver, ó? Você vai gostar também, ó. Cadê? Essa daqui, ó. Eu vou rodar, eu acho essa música fantástica. Vou dar um rolezinho no Zap Zap. O pessoal do Zap Zap me perdoa. 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Gente, deixa eu dar um rolezinho aqui, ó. Deixa eu ver aqui, ó. Gostaria de pedir uma música só pro meu prazer, o cantor de... Ai, meu Deus do céu. É, tenho meu amor, Fernando. E a cada dia que vivemos, como falo, união, conquista. Cada dia precisamos ter fé, ó, e seguir o caminho para fortalecer cada um. Desejo essa música para todos os ouvintes, especial para o meu amor Fernando do céu. Que moral que você tá, Fernando. Gente, que declaração maravilhosa, hein? Puxa vida, hein? Mandar um abraço super especial. Rosilene, que lindo, cara, que lindo. Parabéns. É lindo quando a gente vê o amor no ar, não é? Tem mais um aqui, ó. E eu esperando o sorteio, meu Deus do céu, estou no ônibus. Ei, Giovana. Deixa eu ver mais uma aqui. Patrícia. Boa noite, Guto Costa. Gostaria de escutar a música Índio? Ai, meu Deus do céu. Ofereci para todos os enamorados. Oh, mandou bem. Adorei o enamorado. É a Pati. Parabéns a todos vocês que trabalham na Rádio 93. Deus abençoe os trabalhos e vocês continuem arrasando. Gente, obrigado, viu? Valeu o carinho. Eu fiquei muito feliz hoje, viu? Tá aqui, ó. Bola de Couto Costa, tudo bem? Parabéns pra Rádio 93, a rádio que é show, é a Cris. Ô, Cris. Obrigado pelo carinho. Gente, beijo instalado no coração de todos. Gratidão eterna a vocês, todo o amor e o carinho nesse dia de hoje. Quero parabenizar todos os meus companheiros, desde a direção ali do Banzé, da Graziella, até todos os funcionários, até nós aqui do ar, todos vocês que fazem essa rádio um show, viu? Que há 35 anos saía, né? A licença para criar uma FM. Então, assim, parabéns a vocês, viu? Todos vocês que vieram ali desde a 104, né? Todos que fizeram parte da 104 FM. Depois fizeram parte da Show FM. Eu fiz parte da Show FM. Depois veio a 93, né? E agora tá aí a 93 Show FM, não é? Arrebentando a boca do balão. E para mim é uma honra fazer parte dessa equipe. É uma honra ajudar a criar deste veículo de comunicação, uma das maiores emissoras de Barbacena. Então, gratidão à oportunidade de poder agradecer a família Andrada aí, a oportunidade de poder estar aqui no microfone comandando essa nave mãe maravilhosa. Gente, beijo instalado para vocês. Amanhã tem TBT especial só com música top, romântica da década de 80 e 90. Não perca, hein, gente? Não perca, que vai ser excepcional o programa, viu? Só música linda para você. E depois de amanhã tem aí o Sextou Geral. Sabadão tem Copa do Mundo, dali Brasil. E a gente se encontra segundona, se Deus quiser. Tchau, tchau, fui!

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1: De mudança na escala de trabalho e transição ecológica estiveram entre os temas.
2: Você vai ouvir também investimento em pesquisa e inovação.
1: A gente conversa hoje com Luiz Antônio Elias, presidente da FINEP, a financiadora de estudos e projetos do governo do Brasil.
2: Ele vai falar do papel estratégico que a criação de novas tecnologias tem para o desenvolvimento do país e no posicionamento internacional do Brasil.
1: Hoje, na apresentação da Voz do Brasil, eu, Mariana Jungmann e Luciano Seixas.
2: E acompanhe a gente ao vivo, acesse radiogov.ebc.com.br ou o canal Gov na sua TV aberta.
1: Pacto contra o feminicídio, mapa do caminho para a transição ecológica, mudanças na escala semanal dos trabalhadores brasileiros.
2: Temas que foram tratados hoje na reunião do Conselho de Desenvolvimento Econômico Social Sustentável, o Conselhão.
1: O órgão consultivo reúne autoridades, pesquisadores, empresários, representantes de federações e de organizações da sociedade civil.
2: E eles apresentaram ao presidente Lula o resultado do trabalho ao longo do último semestre.
3: Da soberania nacional ao protagonismo global. Este foi o tema do encontro do Conselho de Desenvolvimento Econômico, Social e Sustentável, o Conselhão, que discutiu temas como enfrentamento ao feminicídio, segurança pública, desenvolvimento sustentável e economia. O presidente Lula agradeceu o trabalho dos cerca de 200 conselheiros e reforçou a importância deles em temas que impactam em todo o país.
4: Eu queria agradecer a dedicação de cada mulher, de cada homem que assumiram a responsabilidade de participar desse conselho, de preparar propostas para ajudar o governo a fazer coisas diferentes, a fazer coisas apresentadas pela sociedade civil.
3: No tema de combate à violência contra a mulher, foi apresentado um balanço dos primeiros 4 meses do Pacto contra o Feminicídio, assinado pelos poderes Executivo, Legislativo e Judiciário. A primeira-dama, Janja Lula da Silva, destacou os resultados.
5: O tempo médio para análise das medidas protetivas de urgência caiu de 16 dias para cerca de 3 dias. Isso está acontecendo até com um mínimo de 2 horas a gente tem medida protetiva sendo emitida. E mais da metade das decisões, 53, já são proferidas no mesmo dia. Isso é o que importa. E a gente precisa falar muito sobre isso. As mulheres precisam ter essa informação.
3: Na área da economia, o ministro da Fazenda, Dario Durigan, ressaltou os avanços. Ele afirmou que o Brasil tem demonstrado estabilidade econômica, além de crescimento acima da expectativa, e defendeu o fim da escala 6x1, que aguarda a aprovação no Senado, como passo importante no combate às desigualdades.
6: Quem hoje já está na escala 5x2 é quem ganha mais. É quem teve tempo e muitas vezes oportunidade familiar de estudar por mais tempo. E quem está na escala 6x1 são os trabalhadores mais mal remunerados, trabalhadores negros, mulheres. Portanto, é um tema de desigualdade do mundo do trabalho encarar o tema da 6x1.
3: Durante o evento, foram destacadas várias políticas públicas recentes, que partiram de recomendações do Conselhão, como o programa Acredita, o Pacto pela Igualdade Racial e a Lei do Mercado de Carbono. Na área de meio ambiente, o conselheiro Matheus Silva, que é coordenador do Conselho Nacional das Populações Extrativistas e membro mais jovem do Conselhão, apresentou os resultados e disse que é preciso continuar avançando.
7: Sabemos reconhecer os nossos avanços, mas também sabemos que precisamos avançar muito mais, especialmente nessa terra e a crédito com o PRONAF ainda muito distante dos nossos territórios, porque fortalecer a Amazônia é fortalecer o Brasil.
3: O Conselhão é um fórum consultivo que reúne centenas de representantes da sociedade civil, empresários, acadêmicos e movimentos sociais para debater e propor políticas públicas e estratégias de desenvolvimento para o país. Ele foi retomado em 2023 e está em sua 7ª plenária. Reportagem Luciana Colares de Holanda.
1: Recursos para o meio ambiente, criação de novas áreas de proteção ambiental e uma nova iniciativa para a recuperação da Caatinga brasileira.
2: São algumas das medidas anunciadas pelo governo do Brasil nas comemorações pelo Dia Mundial do Meio Ambiente, celebrado em 5 de junho.
1: A repórter Gabriela Noronha acompanhou e traz os detalhes.
8: Recuperação da vegetação nativa aliada à valorização das comunidades tradicionais da Caatinga. Isso é o que propõe o novo programa Recaatingar. A iniciativa do Ministério do Meio Ambiente e Mudança do Clima foi lançada nesta quarta-feira e conta com um aporte inicial de 60 milhões de reais do Banco Nacional de Desenvolvimento Econômico e Social e do Banco do Nordeste. Dentre as ações previstas está o enfrentamento da desertificação no bioma, que está presente em 10 estados e ocupa 11% do território nacional. Outras ações de preservação da Caatinga também fazem parte da Lei da Política Nacional para a Recuperação do Bioma, sancionada nesta quarta-feira pelo presidente Lula, durante a cerimônia em alusão ao Dia Mundial do Meio Ambiente. O presidente lembrou que a sociedade brasileira está mais consciente para a proteção ambiental.
9: Houve uma evolução daqueles que defendem os quilombos, daqueles que defendem a remarcação da terra indígena. Houve uma evolução dos empresários que sabem que hoje eles pagarão com preço muito caro se eles não respeitarem regras mínimas de defesa da questão ambiental. E é uma evolução aprender a ser capitalistas civilizados e não capitalistas destruidores da nossa floresta.
8: O pacote de medidas anunciado nesta quarta-feira também incluiu recursos para a Agenda Ambiental Brasileira. São 2 bilhões de reais para investimentos na bacia do Rio Doce, importante região hidrográfica do Sudeste brasileiro e fundamental para o abastecimento, economia e biodiversidade dos estados de Minas Gerais e Espírito Santo. Além disso, 834 milhões de reais do Fundo Clima serão investidos em projetos de restauração da vegetação nativa. Segundo o ministro do Meio Ambiente e Mudança do Clima, João Paulo Capobianco, o objetivo das novas medidas inclui não apenas a conservação do meio ambiente, mas também o fortalecimento da economia nas regiões afetadas.
10: Proteger o meio ambiente não é olhar apenas para as próximas gerações, é cuidar das condições de vida das populações brasileiras no presente.
8: Já o Fundo Amazônia, mecanismo financeiro de captação de doações internacionais para preservação e combate ao desmatamento na Amazônia, recebeu a doação de 270 milhões de reais do Reino Unido. E o número de doadores vem aumentando, como detalhou a diretora socioambiental do BNDES, Tereza Campelo.
11: Passamos, assim, nesse seu mandato, presidente, de 2 doadores para 9 doadores, mostrando que o Brasil tem compromisso com essa agenda para ajudar a salvar o planeta.
8: No campo da conservação ambiental, foram assinados atos que ampliam os parques nacionais da Serra das Confusões e de 7 cidades no Piauí, e criam o Parque Nacional do Tanaru, em Rondônia, e a Área de Proteção Ambiental do Paleocanal do Rio Tocantins, no Pará. Reportagem Gabriela Noronha.
2: Talvez você ainda não conheça a FINEP, empresa financiadora de estudos e projetos.
1: Ela é ligada ao Ministério da Ciência, Tecnologia e Inovação e tem o papel de transformar o potencial científico e tecnológico brasileiro em projetos de inovação.
2: E essa inovação científica vai se converter depois em novos produtos, serviços, medicamentos, tecnologias que você usa no seu dia a dia.
1: Hoje nós conversamos com o presidente da FINEP, Luiz Antônio Elias, para saber mais sobre esse trabalho e sobre o novo momento da empresa, com o apoio de projetos de maior complexidade. Boa noite, presidente.
12: Boa noite, agradeço o convite. É muito importante para a FINEP estar aqui presente e apresentar os projetos que nós estamos fazendo nesse imenso Brasil.
1: Então, vamos justamente começar explicando melhor para o nosso ouvinte, para quem não conhece, que tipo de projetos a FINEP financia, qual que é o papel da empresa nesse desenvolvimento tecnológico do país.
12: A FINEP se consolida nessas últimas 5 décadas. Ela foi fundada em 1967, como a instituição mais importante no fomento à infraestrutura científica, portanto, aos laboratórios, à geração do conhecimento, à capacidade de desenvolvimento tecnológico, portanto, às startups, às ICTs, e à capacidade de inovação no Brasil, oferecer crédito às empresas para que elas possam impulsionar as suas cadeias de valor e aumentar o valor agregado dos seus produtos. Mas ainda no momento de um risco geopolítico intenso. Ou seja, nós vivemos um momento muito difuso a nível internacional, a ideia do multilateralismo se esgota e a percepção de que as políticas industriais devem estar cada vez mais retomadas. A FINEP também exerce o papel central na retomada da política industrial no Brasil.
13: Bem, para isso, a empresa recebeu um aporte de 3 bilhões e meio de reais para o financiamento de novos projetos, né? De onde vieram esses recursos e quais são as prioridades?
12: Os recursos de 3,5 bilhões, na verdade, eles advêm para a capitalização da FINEP. A FINEP, na verdade, esse ano deverá receber 17,7 bilhões de reais do FNDCT. O FNDCT, criado em 1969, é o maior fundo de desenvolvimento da América Latina para a área científica e para a área tecnológica e de inovação. Esse ano é um ano histórico. São 17,7. Além disso, nós teremos acesso, por determinação do presidente Lula, que colocou esta agenda na centralidade do processo de desenvolvimento brasileiro, mais 25 bilhões de reais para o crédito. Subentende que a FINEP deverá estar operando em processos de crédito direto e nas operações indiretas, mais na infraestrutura científica, quase 40 bilhões de reais esse ano.
1: Agora, o senhor mencionou na sua primeira resposta todo o contexto geopolítico que a gente vem vivendo, e existe um posicionamento estratégico da FINEP quando a gente fala da inserção internacional do Brasil, né? Porque a empresa acaba ajudando aí a definir onde o país vai apostar em desenvolver as suas pesquisas, seu desenvolvimento. Quais são essas áreas? Qual é a escolha estratégica nesse momento para o desenvolvimento de inovação no Brasil?
12: Nós estamos muito condicionados àquilo que se chama da nova indústria Brasil. No processo de reconstrução e transformação com o presidente Lula, nós entendemos que era necessário construir, por missões, uma nova estrutura industrial, baseada em capacidade científica, orientando a parte de inovação para a agroindústria, para a defesa, para a transformação digital, para a descarbonização, para perceber a mobilidade urbana, é necessário que a gente dê mais qualidade de vida à população e saneamento, e olhar também a base de infraestrutura para toda a parte de genética, ou seja, bioinsumos e biotecnologia. Isso acompanha a fronteira do conhecimento no mundo, que cada vez mais, pela emergência climática ou pelo olhar da introdução da inteligência artificial e pela robótica avançada, precisa ser alterado. Um dado importante para os ouvintes: 60% da pauta de exportação hoje brasileira ainda se condiciona a recursos naturais. Nós temos que ser protagonistas. Se queremos ser protagonistas, temos que cada vez mais incentivar a capacidade científica e olhar a fronteira do conhecimento agregando valor ao produto nacional.
13: Presidente, a partir do desenvolvimento dessas novas tecnologias nesses setores, como fazer, como converter isso em desenvolvimento na melhora da vida das pessoas?
12: Isso melhora porque nós estamos apoiando projetos na área de vacinas, por exemplo. Nós estamos apoiando projetos na área de bioinsumos, que é necessário para a questão de alimentos. Nós estamos apoiando projetos na área de fertilizantes. Estamos apoiando projetos relacionados à descarbonização. Portanto, isso, como o presidente Lula colocou muito claramente, nós estamos num momento de estabilidade e precisamos avançar em áreas que são estratégicas para o conhecimento brasileiro. Temos uma matriz energética extremamente limpa. Aproveitar isso nessa transição energética no mundo é colocar o Brasil naquilo que eu chamei, no protagonismo social e no protagonismo internacional.
1: Pois é, e a FINEP vem recebendo mais recursos ao longo dos últimos anos, e isso também se converteu em projetos de maior complexidade que vêm sendo apoiados por
12: ela. Com certeza, com certeza. A subvenção econômica que lançamos recentemente são 3,3 bilhões de reais na gestão da ministra Luciana Santos, são em áreas justamente que são o núcleo duro do conhecimento, para que a gente possa fazer a diferença. Em que? Na agroindústria, na mobilidade e uma questão importante, olhamos o social na agricultura familiar e na diferença, ou seja, nas assimetrias territoriais que a gente precisa corrigir, olhando a dimensão do Brasil, que é continental. Portanto, na subvenção econômica tem uma proposta de 300 milhões de reais para o Norte, Nordeste e Centro-Oeste impulsionar suas cadeias locais.
13: E como é que a FINEP atua em diferentes regiões do país para diminuir essa desigualdade?
12: Ela atua, na verdade, nesses segmentos que eu acabei de mencionar e percebendo recebendo também o local. Mais ainda, ela atua de forma vertical na estruturação de políticas com as fundações de amparo à pesquisa, nos programas que nós chamamos de Centelha e Tecnova, olhando o empreendedorismo local, olhando as startups locais, olhando as ICTs locais. Também impulsiona pela via do que eu chamei da infraestrutura, com as universidades. O hub do conhecimento está nas universidades. É preciso que a gente cada vez mais impulsione laboratórios de conhecimento que gerem capacidade e resultado para a sociedade brasileira.
1: Toda uma cadeia, né, presidente?
12: Toda uma cadeia.
1: Muito bem, nós conversamos com Luiz Antônio Elias, presidente da FINEP, a financiadora de estudos e projetos do governo federal. Muito obrigado pela sua entrevista à Voz do Brasil.
12: Eu que agradeço essa oportunidade para a FINEP e para o momento tão importante que essa instituição está vivendo hoje.
13: O novo PAC, Programa de Aceleração do Crescimento, já executou 90% dos recursos previstos até 2026.
1: São obras, programas e planos de governo que estão com andamento adiantado.
13: O programa prioriza as regiões mais vulneráveis do país e com menos acesso a serviços públicos.
14: Estradas, moradias, escolas, hospitais, obras de saneamento, energia e mobilidade urbana. Os investimentos em infraestrutura avançam em todo o país. Já foram executados praticamente 90% dos recursos previstos para o novo PAC até o final deste ano, o que corresponde a 1 trilhão e 200 bilhões de reais. Quase 11 mil empreendimentos contratados já foram concluídos. Entregas que ajudam a gerar emprego e renda no país, de acordo com Roberto Nami Garibe Filho, secretário especial do Programa de Aceleração do Crescimento.
15: Nós estamos batendo um recorde esse ano de investimento em infraestrutura. Isso fez sentir tanto no, na menor taxa de desemprego da história, que atingimos 5,4 se você pegar os 12 anos, e temos também a maior massa salarial. Nesses dados você consegue ver a presença do PAC, porque ele tem um efeito multiplicador sobre a economia bastante forte e isso impacta na vida cotidiana das pessoas.
14: Na área de habitação, por exemplo, foram entregues quase 2 milhões de moradias por meio do programa Minha Casa Minha Vida até março deste ano. Na educação, foram criados 111 institutos federais e 100 mil escolas em todo o país passaram a contar com rede Wi-Fi. Na área de concessões, foram realizados 57 leilões federais de rodovias, ferrovias, portos e aeroportos em 3 anos. O novo PAC também investe em obras de prevenção de desastres e adaptação às mudanças climáticas, para aumentar a proteção da população, como explica o secretário Roberto Nami Garibe Filho.
15: Nós estamos investindo quase 16 bilhões em prevenção ao risco. O nosso investimento ele é distribuído, né, levando em consideração quanto cada cidade está, de alguma forma, suscetível a esse tipo de risco, tanto de alagamento como de encosta.
14: Roberto Nami ressaltou ainda os investimentos em mobilidade urbana. São quase 16 bilhões de reais destinados à renovação de frota, com a entrega de veículos menos poluentes e mais confortáveis para a população. Lançado em 2023, o novo PAC foi estruturado em torno da industrialização, da transição ecológica e da redução das desigualdades sociais e regionais. O programa estabelece critérios de seleção que priorizam regiões com menor índice de desenvolvimento humano, maior déficit de serviços públicos e menor capacidade fiscal. Reportagem Pablo Mundim.
1: Uma nova terapia desenvolvida por pesquisadores brasileiros pode mudar o cenário dos tratamentos de cânceres hematológicos, como os linfomas.
13: Segundo os resultados preliminares divulgados hoje, a terapia CAR-T-Cell tem quase 90% de eficácia, com redução ou desaparecimento dos tumores.
1: O estudo contou com 100 milhões de reais do governo federal e já foi aplicado em 25 pacientes do Sistema Único de Saúde.
13: O ministro da Saúde, Alexandre Padilha, acompanhou a divulgação em São Paulo e comemorou os resultados.
16: Nós recebemos aqui os resultados preliminares, são muito animadores, mais de 87% de resultado positivo de pacientes que já tinham passado por outras formas de tratamento, tanto quimioterapia, radioterapia, transplante, e que vem agora no CAR-T-Cell uma esperança nesse tratamento.
1: Mais 81 pacientes vão receber o tratamento até o fim do ano.
13: A expectativa é que, com a confirmação dos resultados e o registro sanitário da Agência Nacional de Vigilância Sanitária, a terapia passe a ser oferecida em todo o território nacional.
1: partir da semana que vem, o contribuinte que quiser regularizar débitos com a União vai precisar de níveis maiores de segurança ao usar a conta gov.br.
13: A mudança acontece a partir do dia 15 de junho, quando passará a ser exigidos níveis prata ou ouro no aplicativo ou site.
1: Saiba como elevar a segurança da sua conta gov.br na reportagem de Márcia Fernandes.
17: Na Procuradoria-Geral da Fazenda Nacional, é possível consultar dívidas com a União, negociar e parcelar débitos, emitir guias de pagamento e certidões de regularidade fiscal. A partir de 15 de junho, pessoas físicas só poderão acessar o portal Regularize da Procuradoria utilizando contas gov.br com nível prata ou ouro. Usuários com conta bronze serão alertados sobre a necessidade de elevar o nível de segurança e depois do dia 15, se mantiverem a conta bronze, terão acesso bloqueado. A coordenadora nacional de atendimento da Procuradoria-Geral da Fazenda Nacional, Raquel de Carvalho, explica que a medida busca aumentar a segurança de quem procura o órgão.
18: Essa medida foi uma medida de segurança para a proteção dos dados do cidadão e das transações que ele realiza dentro do portal.
17: A conta gov.br funciona como uma identidade digital. Ela dá acesso a mais de 4.600 serviços federais. Atualmente, existem 176 milhões de contas ativas no gov.br. Mais de 118 milhões já estão nos níveis prata e ouro, mais seguros. O nível bronze tem segurança básica, com autenticação apenas pelo CPF e senha cadastrada. Raquel de Carvalho, da Procuradoria, explica como aumentar o nível de segurança e mudar a conta gov.br para prata ou ouro.
18: Ele pode fazer isso por meio da autenticação bancária, ou então ele pode fazer um reconhecimento facial. Muito simples o procedimento. Ele pode fazer sem sair de casa.
17: Para regularizar a situação de dívidas com a União, acesse o site regularize.pgfn.gov.br. Reportagem Márcia Fernandes.
13: O Pix, sistema de pagamento instantâneo criado pelo Banco Central, que já virou queridinho dos brasileiros, será reconhecido como marca de alto renome.
1: A principal característica desse reconhecimento é a proteção da marca em todos os ramos da atividade econômica.
13: Isso impede que qualquer outra empresa utilize o mesmo nome ou termo semelhante, mesmo que seja para vender um produto ou serviço diferente do original.
1: Trata-se da primeira marca vinculada ao governo federal a contar com o reconhecimento pelo INPI, Instituto Nacional de Propriedade Industrial.
13: E atenção, estudantes que ainda não fizeram a inscrição para participar do Exame Nacional do Ensino Médio.
1: O prazo está terminando, vai só até sexta-feira, dia 12.
13: Alunos de escolas públicas e beneficiários do PEDMEIA contam com a inscrição pré-preenchida esse ano. Mas ainda assim, precisam entrar na página do participante e confirmar a participação.
1: Lembrando que as provas estão marcadas para os dias 8 e 15 de novembro desse ano.
13: A taxa de inscrição é de R$ 85,00 e pode ser paga até 17 de junho.
1: E essas foram as notícias do Governo do Brasil.
13: Uma realização da Secretaria de Comunicação Social da Presidência da República.
1: Com produção da empresa Brasil de Comunicação.
13: Fique agora com o Minuto do TCU. Em seguida, as notícias do Poder Judiciário e do Congresso Nacional. Boa noite.
1: Boa noite para você e até amanhã.
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21: O Tribunal de Contas da União analisou as contas do presidente da República referentes ao exercício de 2025. Durante a sessão de hoje, o relator do processo, ministro Benjamin Zimler, apresentou a conclusão da avaliação técnica que verifica se os recursos do governo federal foram aplicados corretamente.
22: O Tribunal de Contas da União é de parecer que as contas atinentes ao exercício de 2025, de responsabilidade do excelentíssimo senhor presidente da República, Luiz Inácio Lula da Silva, estão em condições de serem aprovadas pelo Congresso Nacional com ressalvas.
21: Segundo a análise, as contas estão de acordo com os princípios constitucionais e legais. Apesar disso, o documento apresenta, além das ressalvas, alertas ao governo federal. Saiba mais em tcu.gov.br.
20: 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Você vai ouvir agora notícias do Poder Judiciário.
0: STF começa a julgar recursos contra a responsabilidade de redes sociais.
4: TSE aprova nova política de segurança da informação.
0: STJ define que pena por crime cometido sob livramento condicional começa após o fim do benefício.
4: Boa noite, eu sou o Arthur Filho.
0: E eu sou Walter Lima.
4: O plenário do Supremo Tribunal Federal começa a analisar recursos contra a tese do julgamento do Marco Civil da Internet.
0: O julgamento vai continuar na sessão de amanhã. Marta Ferreira.
5: O ministro Dias Toffoli começou o voto explicando que a tese fixada pela corte deve ser analisada a partir de uma posição institucional do Supremo Tribunal Federal e não considerando os votos individuais dos ministros. Sobre a questão da responsabilidade solidária, ele esclareceu que após a notificação, a responsabilidade do provedor de aplicações por omissão injustificada deve ser tratada como solidária. Já sobre o ponto da tese fixada pelo Supremo, que trata dos crimes contra a honra, Toffoli propôs um ajuste para substituir a expressão crime contra a honra por violação à honra por crime ou ilícito civil. O ministro vai continuar o voto na sessão plenária de amanhã.
4: Tribunal Superior Eleitoral aprova nova política de segurança da informação.
0: A ideia é reforçar a proteção dos sistemas eleitorais, das urnas eletrônicas e dos dados da Justiça Eleitoral. Estevam Furtado.
23: A medida reúne regras de segurança cibernética em todo o país e já começa a valer após a publicação da resolução. Entre as mudanças estão a adoção de procedimentos padronizados para gestão de riscos, proteção de dados, controle de acesso, monitoramento de vulnerabilidades e resposta a ataques cibernéticos. A política também prevê o uso seguro de tecnologias como inteligência artificial e computação em nuvem.
4: A pena por crime cometido durante o livramento condicional só começa a ser cumprida no dia seguinte ao fim desse benefício.
0: O entendimento é do Superior Tribunal de Justiça. Fátima Uchoa.
24: A tese definida pela terceira sessão deve ser observada por juízes e tribunais de todo o país. Um preso cometeu novo crime durante o livramento condicional e mesmo sem revogar o benefício, o Tribunal de Justiça do Rio de Janeiro contabilizou simultaneamente como pena cumprida o período entre a prisão preventiva e o fim do livramento condicional, mas o STJ considerou não ser possível contar o mesmo período de prisão em duas execuções penais diferentes. Segundo o relator ministro Sebastião Reis Júnior, o STJ entende que se o livramento condicional não foi suspenso ou revogado até o fim do período de prova, a nova execução penal só deve começar no dia seguinte ao fim do benefício.
4: A Justiça do Trabalho itinerante chega este mês no Oiapoque, no Amapá.
0: Uma variedade de serviços de graça para a população. Marla Lacerda.
25: Todo mundo que mora nas aldeias de Manga e Espírito Santo, no estado do Amapá, pode aproveitar. Essa é a oportunidade para quem precisa colocar em dia a documentação jurídica, receber orientações sobre problemas trabalhistas e previdenciários, emitir documentos e até mesmo receber atendimento fisioterapêutico e psicológico. Informações sobre serviços, locais e datas no site do TST.
4: Ministério Público Federal solicita que a União defina regras para garantir acessibilidade em sites públicos e privados.
0: A obrigação prevista na Lei Brasileira de Inclusão há mais de 10 anos ainda não é cumprida devido à falta de regulamentação. Vanessa Pereira.
26: Em agosto de 2025, o MPF expediu recomendação para que as diretrizes de acessibilidade digital fossem finalmente definidas. Mas passados mais de 9 meses, os pedidos do órgão não foram acatados. Agora, na ação, o MPF pede que o governo federal regulamente em até 2 meses o artigo 63 da Lei Brasileira de Inclusão, que torna obrigatória a acessibilidade na internet, e apresente em até 4 meses um plano de transição para adaptar os sites.
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4: A você, uma boa noite.
0: E até amanhã.
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6: Eu sou Paula Groba.
7: E eu sou Humberto Pinheiro.
6: E estes são os destaques de hoje do Jornal do Senado, que começa agora.
7: Aprovada a proposta que permite renegociação de dívidas rurais.
6: PEC que dá ampla autonomia ao Banco Central segue para o plenário.
7: Senado aprova piso de R$ 13.600 para médicos e dentistas. Proposta vai à Câmara.
6: Boa noite.
7: Boa noite.
6: O Senado aprovou a proposta que cria uma linha de financiamento com recursos do Fundo Social do Pré-Sal para a renegociação de dívidas de produtores rurais. O texto, vindo da Câmara dos Deputados, previa inicialmente que os recursos desse fundo deveriam beneficiar os produtores rurais prejudicados por calamidades públicas.
7: No Senado, o relator senador Renan Calheiros, do MDB de Alagoas, alterou a proposta para ampliar os casos em que os produtores podem ser beneficiados. A senadora Tereza Cristina, do Progressistas de Mato Grosso, defendeu a busca do entendimento com a equipe do governo antes da votação. Mas, diante da falta de acordo, a votação foi mantida pelo presidente Davi Alcolumbre. A votação em plenário foi simbólica e a proposta retorna à Câmara dos Deputados, já que foi alterada no Senado.
6: E agentes de saúde e de combate às endemias, profissionais que atuam em comunidades urbanas, rurais e indígenas, podem ganhar o direito a uma aposentadoria diferenciada. Uma proposta aprovada pela Comissão de Constituição e Justiça prevê o benefício para quem comprovar 25 anos de contribuição e de exercício da atividade, com idade mínima de 57 anos para mulheres e 60 para homens.
7: O texto também estabelece regras de transição e prevê apoio financeiro da União para ajudar estados e municípios a custear a medida. A PEC segue agora para o plenário com pedido de tramitação especial. Repórter Bruno Lourenço.
8: A proposta de emenda à Constituição diz que esses profissionais poderão se aposentar com idade mínima de 57 anos para mulheres e 60 anos para homens, desde que comprovem 25 anos de contribuição e de efetivo exercício na atividade. O senador Irajá, do PSD do Tocantins, destacou o papel indispensável desses profissionais na ponta da saúde, especialmente nas comunidades mais carentes.
9: Um reconhecimento de um trabalho histórico, dedicado por toda uma vida a essas pessoas que são brasileiros e brasileiras, que são, como eu costumo dizer, o SUS do Brasil de carne e osso. Eles são, sim, o SUS de carne e osso no Brasil e que nos representam em todos os lares brasileiros.
8: A proposta também cria regras de transição para quem já está na atividade. Além disso, considera a carreira como essencial e exclusiva de Estado, proibindo a contratação terceirizada ou temporária, salvo em casos de emergência em saúde pública. Para evitar o sufoco nas contas dos municípios e estados, a proposta determina que a União prestará assistência financeira complementar para compensar o aumento das despesas decorrentes das novas aposentadorias.
6: Ontem, o presidente do Senado, Davi Alcolumbre, alertou em plenário para a dificuldade de avançar com propostas que criam pisos salariais e novas despesas obrigatórias. Segundo ele, mais de 30 projetos em tramitação tratam de remuneração ou jornada de trabalho de diferentes categorias profissionais.
7: Davi Alcolumbre afirmou que reconhece a importância das reivindicações, mas defende que o impacto nas contas públicas precisa ser avaliado com cautela. O senador argumentou que a aprovação de um piso pode gerar pressão para a votação de outras propostas semelhantes e questionou se a União, os estados e os municípios teriam condições de absorver esses custos.
10: No ano de eleição, isso aqui é muito complexo, porque o que botar para votar isso aqui, todo mundo vai votar sim, por conta da eleição, e vai ter que arrumar 10 Brasil para pagar. E aí fica sendo eu o culpado que não quer dar um piso para o médico. O piso para o médico que salva a vida das pessoas no pronto atendimento. O piso para o enfermeiro. Meu Deus, bora dar. Mas o Brasil comporta isso? O Brasil vai resistir? As finanças públicas vão resistir? Na marcha dos prefeitos eles solicitaram que não votasse, porque o orçamento do Brasil não cabe.
6: Profissionais responsáveis pela confecção e adaptação de próteses e órteses ortopédicas podem passar a ter atividade regulamentada em todo o país.
7: O plenário do Senado aprovou o projeto que define as atribuições e estabelece os requisitos de formação para o exercício da profissão. Repórter Douglas Castilho.
2: O projeto voltou à análise a pedido da senadora Mara Gabrilli, do PSD de São Paulo, e define que protesistas e ortesistas são todos aqueles especialistas que profissionalmente tomam as medidas e confeccionam próteses, mas também aqueles que confeccionam palmilhas e calçados ortopédicos, mesmo que em oficina própria. Para além disso, há a exigência de que os profissionais participem de atualizações constantes a respeito das melhores práticas e modelos disponíveis. A senadora ressaltou os efeitos práticos da aprovação do projeto.
11: A gente está falando da regulamentação de uma profissão que vai mudar o destino do nosso país, que hoje demora 5 anos para entregar uma cadeira de rodas, entregar uma prótese, uma órtese, porque a gente não tem a regulamentação dessa profissão.
2: O processo de capacitação dos especialistas deverá ocorrer em escolas e cursos de educação técnica de nível médio e conteúdo multiprofissional de áreas como psicologia, biomecânica, fisioterapia e anatomia. O texto garante o ofício aos que estão no mercado há pelo menos 5 anos, comprovando o curso de atualização. O projeto vai à sanção presidencial.
6: E avançou no Senado a proposta que cria a Universidade Federal do Esporte.
7: Aprovado pela Comissão de Esporte, o projeto prevê uma instituição voltada à formação acadêmica e à pesquisa no setor. O texto segue agora para votação no plenário. Repórter Rodrigo Rezende.
12: Com sede em Brasília, a Universidade Federal do Esporte, UFSport, terá por objetivo promover o ensino,

0: e rapidamente chegar ao setor esportivo brasileiro.
1: Os recursos financeiros para a implantação e manutenção da UFSport virão do Orçamento Geral da União, mas com a possibilidade de auxílios e subvenções por entidades públicas e particulares. Também poderão ser feitos convênios para obtenção de recursos com instituições internacionais. Os cargos técnicos e docentes serão preenchidos por concurso público.
2: A Comissão de Constituição e Justiça aprovou a proposta que garante orçamento próprio e autonomia operacional ao Banco Central.
3: A PEC segue para o plenário, mas a liderança do governo pediu que a votação seja adiada por algumas semanas. As informações com o repórter Bruno Lourenço.
4: A proposta de emenda à Constituição aprovada na Comissão de Constituição e Justiça transforma o Banco Central de autarquia para entidade pública de natureza especial, com autonomia técnica, administrativa, orçamentária e financeira. Retira o Banco Central de vinculação a ministério ou a qualquer órgão ou sistema da administração pública e de tutela ou subordinação hierárquica. O relator, senador Plínio Valério, do PSDB do Amazonas, chegou a fazer um apelo para que a PEC, há mais de 2 anos sendo discutida, fosse votada.
5: O Banco Central precisa, essa autonomia, ela fortalece não só o sistema financeiro brasileiro, traz segurança, traz muita segurança para todos nós, cidadãos comuns.
4: O líder do governo, senador Jacques Wagner, do PT da Bahia, manifestou algumas discordâncias em relação ao texto, mas disse que não criaria obstáculo para a votação na CCJ.
6: Eu só estou dizendo que eu preciso responder ao meu ministro da Fazenda, que seja 1 semana, 2 semanas, porque ele construiu um texto, eu apresentei na forma de emenda, a Vossa Excelência rejeitou.
4: Por se tratar de emenda à Constituição, a proposta ainda precisa passar por 2 turnos de votação no plenário, onde terá que receber a aprovação de 49 dos 81 senadores.
2: E o Senado aprovou a indicação do ministro do Superior Tribunal de Justiça, Benedito Gonçalves, para o cargo de Corregedor Nacional de Justiça até 2028. Entre as atribuições do corregedor estão a apuração de denúncias e reclamações disciplinares contra magistrados e a fiscalização de atividades do judiciário.
3: Com edição de Paula Groba e trabalhos técnicos de Eliseu Caires, o Jornal do Senado fica por aqui. Acompanhe agora as notícias da Câmara dos Deputados. Boa noite.
2: Boa noite e até amanhã.
7: 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Comissão da Câmara aprova a redução da maioridade penal para 16 anos.
8: O plenário ratifica acordos comerciais com Singapura e nações europeias.
7: Parlamentares lançam agenda com pautas prioritárias para as mulheres.
8: Boa noite. Congresso Nacional apresenta a agenda legislativa Mulheres do Brasil. O repórter Luiz Cláudio Canuto acompanhou o evento e tem mais informações.
9: A criação de cotas femininas em vagas no Poder Legislativo é uma das prioridades apresentadas por deputadas e senadoras para este ano. O projeto faz parte da agenda legislativa Mulheres do Brasil, que foi lançada em sessão solene do Congresso Nacional nesta quarta-feira. A agenda destaca leis já aprovadas e que precisam de apoio para implementação e também projetos que estão sendo analisados na Câmara e no Senado, considerados mais relevantes para desenvolvimento de ações com impacto na vida da mulher na sociedade. A mudança que cria cotas de 20% para mulheres nos legislativos federal, estaduais e municipais está no projeto que institui um novo Código Eleitoral no Brasil e consolida leis e resoluções do Tribunal Superior Eleitoral em um único texto para simplificar as normas eleitorais e processuais do país. A coordenadora dos Direitos da Mulher na Câmara, deputada Jaque Rocha, do PT do Espírito Santo, afirma que apenas por meio da elaboração de leis, do aperfeiçoamento das políticas públicas e da fiscalização das ações do Estado, ocorre o aumento das oportunidades para os brasileiros.
10: A democracia só se fortalece quando mais mulheres participam da vida pública e têm as suas vozes representadas nas instituições. Mas a presença não se resume a números ou a estatísticas, porque quando uma mulher ocupa a política, não é apenas uma cadeira que se preenche, é a democracia que se amplia.
9: A deputada Tabata Amaral, do PSB de São Paulo, é coordenadora do Eixo de Atuação Partidária e Processos Eleitorais do Observatório Nacional da Mulher na Política, da Câmara dos Deputados, e destacou como conquistas recentes o aumento da licença paternidade a partir do ano que vem. Ela também lembrou a lei da distribuição de absorventes em farmácias populares e a lei que estabelece

0: a referência em escolas das mulheres importantes na história do Brasil. Também se referiu à lei que cria cotas para a presença de mulheres em conselhos de empresas públicas e mistas.
1: A gente precisa ter nesses conselhos pelo menos um terço de mulheres e dentro desse um terço, um terço reservado para mulheres negras e para mulheres com deficiência. Como a senadora Dorinha trouxe, não dá para travar a luta por igualdade sem olhar para as mulheres negras, sem olhar para as mulheres com deficiência. Então essa é uma grande vitória que nós tivemos.
0: A agenda legislativa do Grupo Mulheres do Brasil foi elaborada pela Secretaria da Mulher numa parceria entre deputadas e senadoras. A agenda legislativa apresentada neste ano tem 7 eixos: enfrentamento à violência contra a mulher, participação política e representatividade, autonomia econômica e trabalho, saúde da mulher, orçamento sensível ao gênero, educação e formação e violência digital, além de inteligência artificial e ambiente online. Da Rádio Câmara de Brasília, Luiz Cláudio Canuto.
2: Economia. Luiz Lima, do Novo do Rio de Janeiro, menciona editoriais da imprensa que criticam a condução econômica do governo federal e o aumento dos gastos públicos. Ele alerta que a redução da jornada de trabalho pode agravar o desequilíbrio fiscal do país.
3: Na opinião de Luiz Lima, a redução da jornada afeta trabalhadores comissionados, como garçons e vendedores, e força pequenos comércios a aumentarem suas despesas com contratações. Ele avalia que a inflação dos alimentos vai corroer ainda mais o valor real do salário mínimo.
2: Tadeu Venere, do PT do Paraná, rebate as propostas de privatizar os Correios e Telégrafos diante do déficit financeiro. O parlamentar argumenta que a lógica puramente comercial para a estatal prejudicaria o atendimento a pequenos municípios e regiões isoladas.
3: De acordo com Tadeu Venere, os Correios exercem um papel social indispensável na distribuição de benefícios e na integração nacional, que não pode ser medido apenas pelo lucro. Ele cobra apoio do parlamento e do governo para valorizar os trabalhadores e recuperar o caixa da empresa.
2: Trabalho. Denise Pessoa, do PT do Rio Grande do Sul, apresentou projeto que institui medidas para o acolhimento de trabalhadoras após o fim da licença maternidade. A deputada justifica que o período de retorno ao trabalho costuma ser marcado por demissões e exclusão profissional.
3: O projeto de Denise Pessoa estabelece que empresas com mais de 20 funcionários adotem programas de atualização e preservação de cargos para as mães. Segundo ela, o mercado de trabalho não pode obrigar que elas escolham entre a carreira profissional e a maternidade.
2: Política. O Conselho de Ética aprovou nova suspensão por 60 dias do deputado Marcos Polon. A repórter Noelle Nobre acompanhou a votação.
4: O Conselho de Ética e Decoro Parlamentar da Câmara dos Deputados aprovou a suspensão do mandato do deputado Marcos Polon, do PL de Mato Grosso do Sul, por 60 dias. A punição foi recomendada pelo relator do caso, deputado Ricardo Maia, do MDB da Bahia. Marcos Polon é alvo de uma representação apresentada pela mesa diretora da Câmara. Ele é acusado de ter feito declarações de cunho ofensivo e depreciativo contra o presidente da Câmara, Hugo Mota, durante manifestação em Campo Grande, em agosto do ano passado. Marcos Polon disse que recorrerá da decisão à Comissão de Constituição e Justiça. A decisão final será do plenário da Câmara.
5: Estamos caminhando para um novo tipo de, abre aspas, democracia, onde o judiciário modula as leis e acaba punindo as pessoas por emitir opiniões. E isso jamais poderia adentrar nesse recinto. É que nessa casa aqui se encontram 100% dos votos válidos.
4: Em maio, o deputado Marcos Polon já teve outra decisão pela suspensão do mandato por 60 dias, aprovada pelo Conselho de Ética por ter ocupado a mesa diretora da Câmara em uma sessão do plenário de agosto de 2025. Polon recorreu à CCJ da decisão. Da Rádio Câmara de Brasília, Noelle Nobre.
2: Eleições.
3: Hildo Rocha, do MDB do Maranhão, analisa pesquisas de intenção de voto para o governo estadual e cita estudos sobre comportamento eleitoral, para defender que governos bem avaliados tendem a influenciar a escolha de sucessores.
2: Hildo Rocha afirma que o cenário no Maranhão ainda pode mudar até as eleições, apesar dos levantamentos divulgados nos últimos meses. Ele avalia que a presença dos pré-candidatos na capital e no interior do estado deve pesar na formação do voto.
3: Valdir Trindade, do Republicanos da Paraíba assume uma cadeira na Câmara e, em seu discurso de posse, afirma seu compromisso em priorizar a justiça social e a defesa da Constituição. Segundo ele, seu mandato vai focar no amparo às famílias e pessoas mais vulneráveis de seu estado.
2: Defensor de políticas públicas voltadas à dignidade humana, Valdir Trindade afirma que o desenvolvimento do país deve ser medido pelo cuidado com as pessoas. Ele agradeceu o apoio de lideranças paraibanas e prometeu atuar firmemente para deixar a marca de trabalho no Legislativo.
6: Segurança Pública.
3: A Comissão de Constituição e Justiça da Câmara deu aval à proposta que reduz a maioridade penal de 18 para 16 anos. Rodrigo Dazaelli, do PL de Mato Grosso, celebra a mudança porque acredita que os jovens nessa faixa etária já possuem plena consciência de seus atos.
2: Nas palavras de Rodrigo Dazaelli, a medida atende ao anseio das famílias brasileiras por leis mais rígidas e combate à impunidade. O parlamentar assinala ainda que a redução penal abre espaço para discutir também novos direitos aos jovens, como uma permissão para dirigir.
3: A repórter Paula Bittar acompanhou a votação na CCJ e tem mais informações sobre as discussões em torno da proposta.
7: A Comissão de Constituição e Justiça da Câmara aprovou por 44 votos a 18 a proposta que reduz a maioridade penal dos atuais 18 para 16 anos de idade. Atualmente, jovens que cometem infrações graves cumprem medidas socioeducativas de internação por no máximo 3 anos. A proposta principal previa originalmente a plena maioridade civil e penal aos 16 anos. Isso significa que, além de responderem por crimes como adultos, os jovens passariam a ter todos os direitos da vida adulta, como casar, celebrar contratos e dirigir. O texto tornava ainda o voto obrigatório aos 16 anos e reduzia a idade mínima para se candidatar a cargos como de vereador. Mas o relator da medida na CCJ, deputado Coronel Assis, do PL de Mato Grosso, retirou as modificações na esfera civil, prevendo exclusivamente a punição criminal de jovens acima de 16 anos. Assis explicou que retirou a parte dos direitos civis para garantir que o texto tratasse de apenas um assunto, evitando, segundo ele, confusão jurídica. Além da proposta principal, ele também apresentou parecer favorável a outras duas propostas que estavam sendo analisadas em conjunto. Uma delas sugere a redução da maioridade penal apenas em casos excepcionais, como crimes hediondos ou crueldade extrema, após a avaliação técnica do jovem. Já a outra propõe a redução geral para 16 anos em todos os crimes e estabelece que adolescentes de 12 a 16 anos também respondam criminalmente se cometerem crimes com violência, grave ameaça ou contra a vida. Segundo o Coronel Assis, a aprovação das propostas atende à vontade da população.
8: Representantes do povo não querem fazer a vontade do povo. Qual que é a lógica? A lógica do sentimento, né, de clamar por justiça que a pessoa tem em ter um ente querido sendo vítima de homicídio por uma pessoa de 18, 19 anos ou de uma pessoa de 17 ou 16 anos.
7: A deputada Sâmia Bonfim, do PSOL de São Paulo, por outro lado, criticou as mudanças feitas por Coronel Assis. Segundo ela, o texto original era menos pior.
9: Porque ao menos nele tinha uma redução da maioridade, não só do ponto de vista penal, mas também do ponto de vista eleitoral. Nessa, ele restringiu somente para penal. E por que que é uma aberração? Porque ele vai ser tratado como adulto do ponto de vista penal, mas do ponto de vista civil, ele vai seguir sendo lido, tratado pela justiça brasileira como um adolescente que ele é.
7: O deputado Tadeu Venere, do PT do Paraná, citou dados de um levantamento nacional de 2023 para explicar que a minoria dos jovens infratores, 12%, cometem assassinatos. Segundo ele, a justificativa de que é a população quem pede a mudança não é suficiente.
10: A população pede muitas vezes que o Congresso e aqueles que roubam aqui dentro, inclusive no Congresso, também sejam presos e nem por isso são presos. A população pede que nós não tenhamos mais emenda parlamentar, que o povo quer, nessa hora não vale.
7: O deputado Mendonça Filho, do PL de Pernambuco, lembrou que uma outra proposta de mesmo teor já foi aprovada na Câmara, mas arquivada no Senado.
11: E eu, mais uma vez, defendo a PEC da redução da maioridade penal. A sociedade brasileira hoje se vê sitiada pelo crescimento da violência. 25% da população brasileira hoje vive sob a influência direta de milícias, do tráfico de drogas e das organizações criminosas que dominam territórios. E, infelizmente, boa parte do exercício do comando dessas organizações criminosas se faz, inclusive, com aliciamento de menores de 18 anos.
7: A análise da proposta que reduz a maioridade penal pela Comissão de Constituição e Justiça é apenas o primeiro passo da análise do tema na Câmara. A proposta ainda precisa passar por uma comissão especial e pelo plenário em 2 turnos de votação. Da Rádio Câmara, de Brasília, Paula Bittar.
6: Turismo.
2: Bacelar do PV da Bahia relata que a Comissão de Turismo debateu o impacto na reforma tributária sobre o transporte aéreo internacional. O deputado cobra do governo federal uma solução para evitar o encarecimento das passagens devido à cobrança integral sobre o setor.
3: Bacelar avalia que o aumento da tributação ameaça o crescimento do turismo em um momento de recorde na entrada de estrangeiros no Brasil. Ele também alerta que o custo maior no transporte aéreo pode afetar cargas, empregos e produtos que chegam ao consumidor.
6: Desenvolvimento Regional.
2: Átila Lins, do PSD, celebrou a entrega da nova Praça de Nossa Senhora de Guadalupe, em Fonte Boa, no Amazonas. A obra de revitalização do espaço público foi realizada com recursos de emenda do deputado no valor de R$1 milhão.
3: Átila Lins registra a emoção de entregar uma obra em sua região de origem. Saúda a população e as lideranças presentes à festa ocorrida no dia 6 de junho e anuncia novos projetos, como a construção de uma maternidade e de um balneário público para melhorar a vida das pessoas de Fonte Boa.
2: A cidade de Guarabira, localizada na região do Brejo, na Paraíba, vai ganhar um centro da Fundação de Apoio às Pessoas com Deficiência. É o que promete Ranieri Paulino, do Republicanos, que atuou na mobilização popular para eleger a obra como prioridade no orçamento estadual.
3: Segundo o congressista, o novo polo da FUNAD vai evitar que pacientes de cidades vizinhas viajem até 5 horas para fazer terapia na capital paraibana. Ranieri Paulino reforça que a medida garante mais qualidade de vida e saúde para as pessoas com deficiência.
6: Relações Exteriores.
2: A Câmara aprovou acordos comerciais do Mercosul com Singapura e 4 países europeus. O repórter Antônio Vital acompanhou a votação.
12: A Câmara dos Deputados aprovou 2 acordos comerciais assinados pelos países do Mercosul, um deles com Singapura e outro com 4 países europeus, Islândia, Liechtenstein, Noruega e Suíça. Os 2 acordos abrem mercado para produtos e serviços brasileiros na Ásia e Europa. O acordo com Singapura cria uma área de livre comércio entre o país asiático e a Argentina, o Brasil, o Paraguai e o Uruguai. É o primeiro acordo comercial do bloco com um país da Ásia. De acordo com o texto, Singapura se compromete a conceder isenção tarifária imediata e integral sobre a totalidade dos produtos exportados pelo Mercosul. Já o Mercosul se compromete a eliminar tarifas sobre 95% de seus produtos e serviços, de maneira escalonada e o prazo de 15 anos. Ficam fora da isenção tarifária as máquinas, plásticos e aparelhos óticos, fotográficos e cinematográficos produzidos em Singapura. Singapura é o 8º destino das exportações brasileiras no mundo e 2º maior na Ásia, atrás apenas da China. Ao mesmo tempo, tem investimentos no Brasil em setores como construção naval e transportes, serviços financeiros e comunicações. O relator da proposta na Câmara, deputado Kim Kataguiri, do Missão de São Paulo, defendeu o aumento da relação comercial do Mercosul com Singapura.
13: Um país que é exemplo, o Sudeste Asiático é a região hoje do mundo, uma das regiões que mais crescem, exemplo de desenvolvimento, o Brasil tem muito a aprender com isso, esse é um acordo extremamente benéfico, inclusive mais benéfico para nós do que para Singapura. A gente precisa se libertar da dependência que nós temos de determinados polos econômicos e nos relacionarmos com a maior parte de atores políticos e econômicos possível do mundo. Portanto, maior número de parceiros comerciais que a gente puder, melhor.
12: A Câmara também aprovou o texto do acordo de livre comércio entre o Mercosul e 4 países da Associação Europeia de Livre Comércio: Islândia, Liechtenstein, Noruega e Suíça. O texto complementa o acordo firmado entre o Mercosul e a União Europeia e abre um mercado de 15 milhões de pessoas com comércio de quase US$500 bilhões por ano. O acordo permite redução tarifária sobre 97% de toda a exportação entre os 2 blocos econômicos. O relator do texto da Câmara, deputado Davi Soares, do Podemos de São Paulo, reforçou a importância do acordo.
14: um projeto tão importante dessa envergadura que venha complementar o que já se iniciou com o acordo Mercosul e União Europeia. Com a aprovação do mesmo, nós fechamos aquela área e abrimos zonas para o exportador brasileiro continuar a ter um desempenho brilhante.
12: Os dois acordos prevêem salvaguardas, como a suspensão temporária das isenções no caso de aumento súbito de importações ou ameaças à indústria nacional. Tratam ainda de normas de defesa sanitária para evitar a adoção de barreiras comerciais injustificadas. Também regulam o comércio de serviços, regras para o comércio eletrônico, acesso a compras governamentais e tratamento diferenciado para micros, pequenas e médias empresas. Os textos dos acordos do Mercosul com Singapura e os quatro países europeus seguiram para análise do Senado. Da Rádio Câmara de Brasília, Antônio Vital.
6: Educação.
3: Paulo Marinho Júnior, do PL do Maranhão, cobra explicações da Prefeitura de Caxias, no leste do estado, sobre a aplicação de recursos federais para a educação. O deputado afirma que escolas e creches continuam em más condições, mesmo após repasses do Fundeb e de pagamentos de precatórios.
2: Paulo Marinho Júnior relata falhas em serviços essenciais da rede municipal, como merenda escolar e transporte de alunos. Ele pede atuação de órgãos de controle para verificar as condições das unidades e a aplicação do dinheiro reservado às reformas.
6: Direitos Humanos.
3: Carla Dixon, do PL do Rio Grande do Norte, pede urgência na aprovação de projeto que institui o Auxílio Mãe Atípica, destinado a apoiar mães ou responsáveis por crianças e adolescentes com deficiência severa ou transtorno do espectro autista.
2: Carla Dixon afirma que muitas mães têm de abandonar o trabalho para acompanhar filhos que dependem de atenção permanente, prejudicando a renda familiar. Ela ressalta que a proposta combina apoio financeiro e atendimento psicossocial para quem assume a rotina de cuidado.
3: Luiz Couto, do PT da Paraíba, apoia projeto que determina a simplificação das informações nos rótulos dos alimentos para facilitar a compreensão dos consumidores. Para ele, a medida está diretamente ligada ao direito constitucional à informação, garantindo também a liberdade de escolha.
2: O texto, segundo Luiz Couto, é amplamente respaldado por evidências científicas que associam a clareza de informação à saúde pública. O parlamentar destaca ainda que a matéria aborda a necessidade de uma transição sobre a forma como o país lida com a segurança alimentar.
3: Termina agora o Jornal Câmara dos Deputados, produzido pela Rádio Câmara, com trabalhos técnicos de Everson Urani e apresentação de José Carlos Andrade e Márcio Aquilissardi. Uma boa noite para você.
2: Uma ótima noite. A Voz do Brasil volta amanhã.
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0: Ótima noite para você, hoje quarta-feira, em 10 de junho de 2026. Estamos ao vivo em FM 93,3, falando aqui de Barbacena pro mundo, né? 93 FM, 35 anos, maravilha! Ótima noite! 93, a rádio que é show.
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0: Agora já são 8:06. Obrigado pelo carinho de sempre. Ótima noite pra você. Bom meio de semana pra todos nós, não é? O que vai de melhor no mundo da música, claro, tem presença garantida por aqui, 93 FM, a Rádio Que Show. Olha só, eles estão anunciando que vai rolar uma turnê de despedida e, claro, o Brasil pode estar na rota. Estou falando do Tears for Fears, que eram os trabalhos da noite de hoje, com a excelente Everybody Wants to Rule the World. 8:06.

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0: 93 FM, a rádio cresceu, Top Hits, só as melhores, fechando essa primeira sequência com ele, Khalid, New Normal. Ainda passaram por aqui, né? Nayara Azevedo e Marília Mendonça, 50%, tá certo, né? Three Doors Down, Love Me When I'm Gone, ainda marcando presença por aqui, The Frey, Never Say Never. A saudade com ela, eterna rainha, Rita Lee, Buana, começando com Tears for Fears, Everybody Wants to Rule the World. São 8h30, daqui a pouquinho tem mais, até já.
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2: São 8h34, já de volta, chegando ele, cantor, compositor, instrumentista, talentoso norte-americano, né? John Mayer, que é excelente. Waiting on the World to Change. Ótima noite pra você. 8h34.

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0: 93FM, a rádio que show, 35 anos, maravilha, não é? Fechando aí com os sul-coreanos do BTS, Permission to Dance. Passou por aqui também ele, Lulu Santos, Tempos Modernos. Tivemos o escocês David Guetta, When We Were Young. Aí The Maroon 5, Nobody's Love, The Calling, Wherever Will You Go, Barão Vermelho, Inimitável, Cazuza, que saudade, né? Pro dia nascer feliz, e começando com ele, John Mayer, Waiting on the World to Change. São 9 pontos, daqui a pouquinho tem muito mais, até já.
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0: A Justiça de Minas Gerais negou o pedido de liberdade do argentino Eduardo Urias, de 63 anos, e manteve sua prisão por suspeita de racismo contra uma criança de 7 anos durante um passeio de Maria Fumaça entre São João del Rei e Tiradentes. Na decisão, o juiz considerou a prisão necessária para garantir a ordem pública, a aplicação da lei, a segurança da família da vítima e evitar possível fuga ou interferência na produção de provas, além de determinar exame de corpo de delito complementar, medidas para preservar a integridade física do investigado. Segundo a Polícia Civil, Urias foi preso em flagrante após fotografar e filmar o menino e compartilhar as imagens acompanhadas de mensagens racistas. A Secretaria de Estado de Justiça e Segurança Pública informou que apura uma denúncia de agressão feita pelo detento dentro do presídio regional de São João del Rei, onde ele permanece em cela separada por questões de segurança. O Centro de Referência em Saúde do Trabalhador, o Sereste, aqui de Barbacena, já está funcionando em seu novo endereço, que fica na Avenida Pereira Teixeira, número 653, quinto andar do edifício Bom Pastor, acima da farmácia Indiana. De acordo com a Prefeitura de Barbacena, a mudança visa proporcionar mais conforto, acessibilidade e melhores condições de atendimento aos trabalhadores e demais usuários. A unidade atua na prevenção de doenças e agravos relacionados ao trabalho, além de desenvolver ações de vigilância, orientação e educação em saúde. O Tribunal de Justiça de Minas Gerais condenou o Facebook a pagar R$10 mil de indenização a uma influenciadora digital de Guaxupé, município no sul de Minas. Criminoso ou criminosos invadiram o perfil da vítima e aplicaram golpes financeiros em seus seguidores durante um mês. A plataforma ignorou os pedidos de suporte para recuperar a conta. Os magistrados entenderam que a empresa falhou na segurança e prejudicou a credibilidade profissional da mulher. A decisão reforça a responsabilidade das redes sociais em casos de invasão e demora no atendimento aos usuários prejudicados por crimes. O governo federal oficializou a renovação automática da Carteira Nacional de Habilitação, CNH, para motoristas que não tenham cometido infrações de trânsito nos últimos 12 meses e estejam cadastrados no Cadastro Positivo de Condutores. A medida busca reduzir a burocracia e tornar o processo mais rápido, mantendo a obrigatoriedade dos exames médicos, que passarão a ter valor máximo definido nacionalmente pela Secretaria Nacional de Trânsito, a Senatran. Motoristas com 70 anos ou mais continuarão realizando a renovação pelo modelo tradicional, de forma presencial. Por hoje é só, outras notícias a qualquer momento ou amanhã às 7h45 no Bom Dia 93.
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